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1: 9 horas. 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

mais bela súplica. Envia, Senhor, o teu Espírito. Ó Espírito Santo de Deus, fonte de toda luz e amor, sem ti sucumbiríamos em nossa miséria humana. Sem ti não suportaríamos o peso da cruz cotidiana. Sem ti mergulharíamos num vale de sofrimento e dor. Ó Espírito Santo, que conheces nossos prantos, ó Espírito Santo, que ouves nossos lamentos, sem ti seriam insuportáveis nossos louvores e cantos. Sem ti, a última palavra seria morte e sofrimentos. Por isto te pedimos, envia, Senhor, o teu Espírito, porque ele é vento que a todos assopra, fogo que arde e jamais se consome, a todos aquece e ilumina. Ó Espírito Santo, vem, teu sopro nos envie, como igreja reunida, a ti confiantes suplicamos. Vem até nós para nos aquecer, salvar e iluminar, curar, fortalecer, ensinar, aconselhar e consolar. Ó Espírito Santo de Deus, sem ti nada somos, sem ti nada podemos, sem ti não há vida. Sem ti somos como orvalho da manhã que passa, parecidos com a grama que murcha ao entardecer. Ó Espírito Santo de Deus, fonte de graça e todo vigor, para ti nossas mãos confiantes estendidas se levantam, para ti nosso coração se abre e caminhos novos apontam. Para ti nossos lábios proclamam: és de nossa vida, Senhor. Ó Espírito Santo de Deus, fonte de paz e comunhão, contigo, com tua morada em nós, somos divinizados. Contigo fardos são mais leves, jugos suavizados. Contigo morreu em nós a morte, é ressurreição. Amém. Aleluia.

Alegrai-vos sempre, orai sem cessar. 1 Tessalonicenses capítulo 5, versículos do 16 ao 17. 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

0: 9:17.
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0: 9:18.

0: 9:32.
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0: 9:32.

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0: 9h50.

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1: Putz, ela trouxe de fato. Só que eu pensei que era semana que vem. Eu falei que era na outra semana, aí nem tava esperando tudo mais, mas, né?
2: Foi uma graça surpresa.
1: Foi uma graça de Deus.
3: Ah, mas vocês gostaram, fala a verdade.
1: Não, com certeza, eu já tava eu já tava com o estômago roendo as paredes já. Tava com as lombrigas roendo as paredes do estômago já, porque hoje eu não tive a oportunidade nem de tomar café de tarde, né? Mas, enfim. Então, Deus providenciou. Obrigado, Cláudia. Boa noite, bem-vinda.
3: Nada, boa noite. Tudo bem com você?
1: Tudo jóia, graças
3: bem,
1: a Deus.
3: Tudo bem, Marcelo? Tudo bem, Cláudia? Silvio, Fiote. Tudo bem, graças a Deus. Se despedindo da gente aqui, né?
1: Pois é.
3: Então, vocês confundiram, né? Porque semana que vem é feriado. Então, é assim,
1: feriado,
3: né?
1: É quinta-feira.
3: Quinta-feira é feriado. Então, sexta-feira, daí, na sexta...

0: emenda.
1: Aí eu tenho compromisso. Já agendado, daí.
0: Emenda de feriado, Silvio.
1: Não virei. Né? Uhum. De vez em quando eu preciso. Mas é com alegria que eu estou aqui novamente com vocês. Pedindo a intercessão da Nossa Mãe Aparecida. Aos amigos da Unesé, as famílias. Hoje eu vou mandar um abraço para os meus amigos de Roseira, que eu tenho ótimos amigos lá, que me ajudam bastante numa comunidade que eu ajudo, que é o Bonfim, na área rural. Então amanhã a gente vai ter uma reinauguração de uma escolinha que estava desativada lá. Então, com a ajuda da prefeitura, de alguns vereadores, como o João da Estação, a gente conseguiu ativar. Hoje mesmo já teve consulta médica lá.
2: Que bom, graças a Deus.
1: Amanhã vai ter uma palestra voltada para quem tem sítio, chácara lá, em relação às queimadas.
0: Na realidade ali do
1: Na bairro. Realidade dos moradores do bairro do Bonfim, que é uma área rural. Então é assim, eu só tenho a agradecer porque Deus coloca pessoas na nossa vida aqui.
0: Sim.
1: Ajuda a agregar, ajuda a crescer. Então amanhã é um dia que eu fico feliz porque eu conheço há pouco tempo lá.
0: Uhum.
1: Conheço as famílias que tomam conta da igreja do Senhor do Bonfim lá. É um local que eu gosto muito de ir, todo lá. Tem missa no segundo domingo do mês e a festa vai ser agora em junho. Então eu gosto muito de ir lá, eu fui muito bem acolhida lá. E assim, eu acho que aonde a gente vai, se a gente serve, a gente serve em qualquer canto que a gente vai e ajuda a comunidade a crescer. E eu, com o apoio de alguns amigos, da Valdete Siqueira, que. Então são várias amigas e amigos que me ajudam a melhorar lá um pouquinho.
0: Maravilha, e assim seja. Mas que Deus abençoe a missão lá do pessoal do Bonfim, que Nossa Senhora Aparecida continue conduzindo vocês e que a alegria do Senhor faça parte.
1: Sim,
0: da movimentação
1: com certeza.
0: De vocês sempre lá, viu? Maravilha.
1: Obrigada, amém.
0: Muito bem.
3: Opa, fala aí, um abraço também pro professor Eusébio, né? Não pôde estar aqui hoje. Marcelo disse que ele tá gripado, mas eu acho que ele não veio por causa da sabatina que você prometeu que ia fazer com ele.
0: Eu tinha até esquecido o professor Eusébio.
3: Ele tá escapando da sabatina, eu acho.
0: Eu até tinha esquecido o professor Eusébio, mas não vai escapar semana que vem.
4: Semana que vem ele tá aí.
0: Semana que vem ele tá aí, né?
3: É.
0: Acho que tá preparando, né, Osil?
3: Sim.
1: Ainda bem que não foi por causa de gripe, né, Silvio? Semana passada era você, hoje é ele. Vamos passar longe, né, ô Marcelo?
0: Daqui a pouco é comigo, né?
1: Não.
0: Mas que bom que vocês estão aqui mais uma vez. Alegria em recebê-los nesta noite abençoada de sexta-feira. Que bom ter a Unesé junto conosco, que nos ajuda a encontrar a espiritualidade redentorista na oração. Que bom ter cada um de vocês aqui sexta-feira, que vem alegrar a nossa sexta-feira, todos os momentos, a nossa amizade. O pessoal chega cedo aqui, 9 horas mais ou menos, o pessoal já está chegando aqui, porque a gente senta, conversa, partilha, brinca, se diverte e, claro, evangeliza também. Essa é a nossa missão e ninguém evangeliza de cara fechada ou de cara amarrada. A evangelização, ela precisa ser algo diferenciado para que o outro possa ver em mim e em cada um de nós a alegria. Essa semana nós celebramos São Felipe Neri, né? O santo da alegria, que expressava essa alegria em servir. E por isso o Santo Terço começa desse jeito, expressando alegria ao servir. Para você que está na sintonia, bem-vindo, bem-vinda. Agora são 10 horas e 11 minutos. Boa noite para você, viu? Que Deus abençoe, proteja e ilumine a sua vida. Estamos juntos para rezar por você e com você. Muito bem. Hoje eu queria fazer uma pequena explanação a respeito do Evangelho do dia. Sim, o Evangelho do dia de hoje tem um detalhe que eu achei muito interessante. Hoje, quando participava da Santa Missa e o diácono fez a leitura do Evangelho, tem um detalhe muito interessante que eu observei no versículo 13. O Evangelho de hoje está em Marcos capítulo 11. Lá no versículo 13 diz assim, ó: de onde ele viu de longe, Jesus viu uma figueira coberta com folhas né? E foi até ela ver se encontrava algum fruto. A figueira estava coberta de folhas, ou seja,

0: Jesus logo deduziu que tinha frutos. Quando chegou perto, encontrou somente folhas, pois não era tempo de figos. E aí Jesus disse à figueira: que ninguém mais coma do teu fruto. E aí eu pergunto para você: será que Jesus foi correto nessa atitude? Porque não era culpa da figueira. A figueira não estava no tempo de figos, está aqui dizendo, ó, ela estava no tempo das folhas, mas não estava no tempo de figos. E aí? Jesus, mesmo assim, amaldiçoou a figueira, tanto é que lá no final desse trecho do evangelho, vai dizer que ao voltar, os discípulos olharam e viram a figueira seca até a raiz. E nesse momento, eles dizem: olha, Senhor, a figueira secou. E aí Jesus conta-lhes mais uma realidade para que eles pudessem entender a respeito da fé. E fala que se tivéssemos uma fé pequena, poderíamos até dizer a uma montanha: saia daqui e vai para ali. Ou seja, o que Jesus quer dizer com isso? Mesmo não sendo tempo de figos, se tiver fé, se acreditar, é possível. Se acreditarmos, é possível, mesmo sendo impossível. Era impossível que aquela figueira desse frutos. Mas Jesus traz essa parábola da figueira para que a gente entenda que muitas vezes nós utilizamos das desculpas que temos para não fazer nada. Ah, não é tempo, não é a hora, não é o momento ainda de servir. Ah, não tenho ainda aquele tempo necessário para servir a Deus. E aí Jesus vem dizer: mesmo não sendo o tempo, mas se tiveres fé, vais dar fruto. Mesmo você achando que os seus dons não são aptos para servir a Deus, se você tiver fé, esses dons serão aflorados de uma maneira que você possa dar frutos. E aí, esses frutos alimentarão, mesmo fora de época, aqueles que buscarão em você. Mesmo você achando que não é capaz, mesmo você achando que não tem condições, mas Deus está com você. Se você está com uma doença, e aí você fala assim: ah, eu não vou servir a Deus, eu não vou fazer isso, eu não vou fazer aquilo, sirva com alegria, faça com alegria, mesmo na dor, mesmo doendo, faça com alegria, e Deus fará o fruto acontecer. Que Nossa Senhora nos ajude a compreender o valor da palavra de Deus, para que nós, eu e você, possamos juntos frutificar. Deus te abençoe.
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3: Iniciemos o nosso terço em nome do Pai, do Filho e do Espírito Santo.
4: Amém.
3: Divino Jesus, nós vos oferecemos esse terço que vamos rezar, meditando nos mistérios de vossa redenção. Concedei-nos, por intercessão da Virgem Maria, Mãe de Deus e Nossa Mãe, as virtudes que nos são necessárias para bem rezá-lo e a graça de ganharmos as indulgências desta santa devoção. Oferecemos particularmente em desagravo dos pecados cometidos contra o Santíssimo Coração e o Imaculado Coração de Maria, pela paz do mundo, pela conversão dos pecadores, pelas almas do purgatório, pelas intenções do Santo Padre e o Papa, pelo aumento e santificação do clero, pela santificação das famílias, pelas vocações, pelas missões e pelos missionários e por todo o povo brasileiro. Professemos agora também a nossa fé.

0: rezemos um Pai Nosso e três Ave Maria, em honra e glória à Santíssima Trindade. Pai nosso que estais no céu, santificado seja o vosso nome, venha a nós o vosso reino, seja feita a vossa vontade, assim na terra como no céu.
1: O pão nosso de cada dia nos dai hoje, perdoai as nossas ofensas, assim como nós perdoamos a quem nos tem ofendido. E não nos deixeis cair em tentação, mas livrai-nos do mal. Amém.
0: Nessa primeira Ave Maria, vamos rezar na intenção de todas as crianças. Ave Maria, cheia de graça, o Senhor é convosco. Bendita sois vós entre as mulheres e bendito é o fruto do vosso ventre, Jesus.
1: Santa Maria, Mãe de Deus, rogai por nós, pecadores, agora e na hora de nossa morte. Amém.
0: Nessa segunda Ave Maria, vamos rezar pelos jovens. Ave Maria, cheia de graça, o Senhor é convosco. Bendita sois vós entre as mulheres e bendito é o fruto do vosso ventre, Jesus.
1: Santa Maria, Mãe de Deus, rogai por nós, pecadores, agora e na hora de nossa morte. Amém.
0: Nessa terceira Ave Maria, vamos rezar pelos idosos. Ave Maria, cheia de graça, o Senhor é convosco. Bendita sois vós entre as mulheres e bendito é o fruto do vosso ventre, Jesus.
1: Santa Maria, Mãe de Deus, rogai por nós, pecadores, agora e na hora de nossa morte. Amém.
0: Glória ao Pai, ao Filho e ao Espírito Santo.
2: Como era no princípio, agora e sempre. Amém.
3: Diante da Mãe Aparecida, vamos colocar as nossas primeiras intenções para este santo terço em que, unidos em oração, estamos rezando por cada intenção. Geraldo, lá de Goiânia, Minas Gerais. Ô, Geraldo, tudo bem? Bem-vindo. Geraldo, bacana. Tá na sintonia conosco. Que Nossa Senhora Aparecida abençoe a sua vida, viu? Olha, rezamos sim por esse momento especial. Rezamos pela alma do seu amigo, né, o Cristiano. Que Deus o acolha em sua misericórdia, tá bom, meu irmão? Deus abençoe, viu? Conte com as minhas orações, que Nossa Senhora conforte seu coração. Também eu acolho aqui quem está rezando conosco, o Adilton Borges. Ele reza com a gente, coloca a sua intenção, também reza pela saúde da sua esposa, Vera Lúcia, né? Que Nossa Senhora Aparecida abençoe a Vera. Eles são da cidade de Lages, lá em Santa Catarina. Adilton, tô rezando por você, tá bom? Conta com as minhas orações. A Val Souza, de Jacobina, na Bahia. Tudo bem, Val? Muito boa noite.

você. Seja bem-vinda à rádio. Obrigado pela presença e também pelo carinho. A Maria Aparecida Zagota, nossa querida Cida Zagota de Juiz de Fora, Minas Gerais, também está com a gente. Reza conosco. Obrigado, Cida. Um abraço, viu? Reza conosco o Eduardo Zanini, de Juiz de Fora também, nas Minas Gerais. Obrigado, Eduardo. Um grande abraço, meu irmão. Nossa Senhora Aparecida abençoe sua vida, viu? Põe uma oração por você. Também a Flor, da cidade do Potim, está conosco também. Obrigado, Flor. Um abraço, viu? E louvado seja Deus pela sua presença e pela sua participação. Com alegria, rezo também pelas intenções da Marina. A Marina, lá de São Paulo, capital, rezando neste momento pela alma do seu esposo, o Mário. Que Nossa Senhora Aparecida o acolha em seu coração. Estamos rezando por você, Marina. Que Deus lhe abençoe, viu? A Mãe de Deus lhe cubra com o seu manto sagrado. E ainda, eu rezo, peço a bênção de Deus para a vida do Padre Francisco de Paulo. Ô, Padre Francisco, sua bênção, bem-vindo, viu? Padre Francisco é lá de Cariacica, no Espírito Santo, paróquia de Santa Maria Goretti. Que Deus abençoe sua missão, sua vida. O Padre Francisco, ele é um padre, um missionário passionista, e reza com a gente neste momento. Obrigado, viu? Um abraço pro senhor, louvado seja Deus pela sua missão. Agora juntos vamos contemplar o primeiro mistério. Hoje contemplaremos os mistérios da dor. Primeiro mistério doloroso.

0: noite, Cláudio.
1: Boa noite.
0: Tudo bem?
1: Pode me chamar de Foguinho.
0: Cláudio
1: é da Unezé. Na Unezé eu sou conhecido como Foguinho.
0: Sim.
1: Né? E por Antônio Cláudio o pessoal não me conhece.
0: Ah, então tá bom. Então vamos lá. Boa noite, Foguinho.
1: Boa noite, meu caro amigo.
0: Seja bem-vindo mais uma vez com a gente aqui neste momento.
1: Obrigado.
0: Especial para nós aqui às sextas-feiras, né? Tá bom?
1: Obrigado.
0: Então, por favor, coloque as suas intenções aí desse primeiro mistério.
1: Sim, inicialmente eu peço pelas vocações sacerdotais, vocações religiosas, vocações leigas atuantes. Também peço pelos queridos amigos da Unesert que ainda precisam de nossa oração em razão de alguma doença. Toninho Desidério, o diácono Adilson Cunha, o José Wilson e outros amigos. Essas são as minhas intenções para hoje.
0: Então tá bem. Eu também dentro das intenções também que eu carrego comigo aqui no meu coração, que eu coloco nas mãos de Nossa Senhora, quero colocar também por intenção da minha irmã Amália, pela dona Graça, lá do Espírito Santo, lá de São Domingos do Norte, pela Elisângela também, elas estão nos acompanhando neste momento, né? E eu tenho certeza que ela tem seus pedidos, seus agradecimentos, depositam suas esperanças nas mãos de Nossa Senhora. Da dona Graça, em especial, nós queremos pedir por todos os seus familiares também. E vamos então iniciar o nosso primeiro mistério, tá? Pai nosso que estais no céu, santificado seja o vosso nome. Venha a nós o vosso reino, seja feita a vossa vontade, assim na terra como no céu.
1: O pão nosso de cada dia nos dai hoje, perdoai as nossas ofensas, assim como nós temos perdoado a quem nos tem ofendido. E não nos deixeis cair em tentação, mas livrai-nos do mal. Amém.
0: Ave Maria, cheia de graça, o Senhor é convosco. Bendita sois vós entre as mulheres, bendito é o fruto do vosso ventre, Jesus.
1: Santa Maria, Mãe de Deus, rogai por nós, pecadores, agora e na hora de nossa morte. Amém.
0: Ave

0: Maria, cheia de graça, o Senhor é convosco. Bendita sois vós entre as mulheres, bendito é o fruto do vosso ventre, Jesus.
1: Santa Maria, Mãe de Deus, rogai por nós, pecadores, agora e na hora de nossa morte. Amém.
0: Ave Maria, cheia de graça, o Senhor é convosco. Bendita sois vós entre as mulheres, bendito é o fruto do vosso ventre, Jesus.
1: Santa Maria, Mãe de Deus, rogai por nós, pecadores, agora e na hora de nossa morte. Amém.
0: Ave Maria, cheia de graça, o Senhor é convosco. Bendita sois vós entre as mulheres, bendito é o fruto do vosso ventre, Jesus.
1: Santa Maria, Mãe de Deus, rogai por nós, pecadores, agora e na hora de nossa morte. Amém.
0: Ave Maria, cheia de graça, o Senhor é convosco. Bendita sois vós entre as mulheres, bendito é o fruto do vosso ventre, Jesus.
1: Santa Maria, Mãe de Deus, rogai por nós, pecadores, agora e na hora de nossa morte. Amém.
0: Ave Maria, cheia de graça, o Senhor é convosco. Bendita sois vós entre as mulheres, bendito é o fruto do vosso ventre, Jesus.
1: Santa Maria, Mãe de Deus, rogai por nós, pecadores, agora e na hora de nossa morte. Amém.
0: Ave Maria, cheia de graça, o Senhor é convosco. Bendita sois vós entre as mulheres, bendito é o fruto do vosso ventre, Jesus.
1: Santa Maria, Mãe de Deus, rogai por nós, pecadores, agora e na hora de nossa morte. Amém.
0: Ave Maria, cheia de graça, o Senhor é convosco. Bendita sois vós entre as mulheres, bendito é o fruto do vosso ventre, Jesus.
1: Santa Maria, Mãe de Deus, rogai por nós, pecadores, agora e na hora de nossa morte. Amém.
0: Ave Maria, cheia de graça, o Senhor é convosco. Bendita sois vós entre as mulheres, bendito é o fruto do vosso ventre, Jesus.
1: Santa Maria, Mãe de Deus, rogai por nós, pecadores, agora e na hora de nossa morte. Amém.
0: Ave Maria, cheia de graça, o Senhor é convosco. Bendita sois vós entre as mulheres, bendito é o fruto do vosso ventre, Jesus.
1: Santa Maria, Mãe de Deus, rogai por nós, pecadores, agora e na hora de nossa morte. Amém.
0: Glória ao Pai, ao Filho e ao Espírito Santo.
1: Como era no princípio, agora e sempre. Amém.
0: Ó meu bom e amado Jesus,
1: perdoai-nos, livrai-nos do fogo do inferno, levai as almas todas para o céu e socorrei principalmente as que mais precisarem da vossa santíssima misericórdia.
0: Abençoai o Santo Padre, o Papa, todo o clero, todo o povo de Deus, todas as nossas famílias. Sim. E dai-nos a paz.
1: Amém.
0: Meu querido, muito obrigado pela sua participação. É sempre um prazer, né? Reencontrá-lo.
1: Sou eu que agradeço.
0: Tá bom? Uma boa noite. Uma boa noite, muito obrigado e até uma próxima, se Deus quiser.
1: Até uma próxima. Forte abraço.
0: Tchau.
1: Tchau.
2: E assim continuamos a nossa caminhada, caminhada de fé e devoção. Vamos lá pro YouTube da rádio? Vamos lá então, você que tá no YouTube, uma ótima noite, viu? Bem-vindo quem tá na sintonia conosco e rezando, a Vilma Matheus coloca aqui suas intenções. Boa noite, Vilma, seja bem-vinda, muito obrigado pela participação e pela presença também. Tá conosco aqui, ó, a Sebastiana Vilas Boas. Tudo bem, Sebastiana? Bem-vinda, viu? Obrigado. A Sebastiana é de Tambaú, no interior de São Paulo. Muito bom, Deus abençoe, Nossa Senhora ilumine e proteja sempre, viu? Obrigado pela presença. Também rezo, peço a benção de Deus para a vida da Eva Maria. Tudo bem, Eva? Boa noite, seja bem-vinda, Deus abençoe a sua vida, viu? Também está conosco aqui, ó, rezando e celebrando este momento de fé e devoção, a Silvia Helena. Oi, Silvia Helena, tudo bem? Bem-vinda, viu? Ótima noite. Deus abençoe também a Márcia Maria, de São José dos Campos, aqui no estado de São Paulo, que está rezando com a gente. Obrigado, Márcia. Uma noite abençoada para você. E o Ismael José da Silva, de Joinville, Santa Catarina, que também reza conosco. Obrigado, Ismael. Um abraço para você. Que Nossa Senhora Aparecida abençoe a sua vida. Agora são 10 horas e 32 minutos, horário de Brasília. Vamos juntos contemplar o segundo mistério da dor.

0: Oi, Ana Lúcia, boa noite.
1: Oi, boa noite.
0: Tudo bem com você?
1: Tudo bem, graças a Deus. E vocês aí?
0: Bem também, graças a Deus, tudo na paz.
1: Então tá bom.
0: Quer colocar suas intenções?
1: Vamos colocar, né?
0: Sim.
1: Vamos colocar pela saúde da nossa família, pelo meu pai de 90 anos, José Salvador Duarte, pelos meus irmãos, minhas cunhadas, em especial minha cunhada Joyce e minha sobrinha de 5 meses, a Maria Luzia, de Guadalupe. E também por todos vocês aí, redentoristas, vocês da rádio, e também agradecer graças, né? Nós aqui, eu e a minha filha, ela tá aqui no momento.
0: Nós lembramos dela, ela tá aí do seu lado, né?
1: E a Ana Júlia vai. Vamos agradecer graças recebidas, né? Ela vai formar esse ano, ela vai ser catequista. Ela já é a quarta, agora vai ser catequista. Então, para nós é uma graça, são graças, né? Vamos ver se é a Nossa Senhora, nossa mãezinha, que está sempre aqui conosco.
0: Isso mesmo. É uma benção, né? Ela participar junto com a juventude daí.
1: Isso. Ela é do coral também, então está totalmente dentro da igreja, né?
0: Isso, graças a Deus, glória a Deus, não é mesmo?
1: A Deus mesmo.
0: Vamos começar então?
1: Vamos.
0: Vocês juntas fazem a primeira parte e eu a segunda, tá bom?
1: Pode ir.
0: Pode começar.
1: Tá, Pai Nosso.

0: como no céu.
1: O pão nosso de cada dia nos dai hoje, perdoai as nossas ofensas, assim como nós perdoamos a quem nos tem ofendido. Não nos deixeis cair em tentação, mas livrai-nos do mal. Amém.
0: Ave Maria, cheia de graça, Senhor é convosco. Bendita sois vós entre as mulheres. Bendito é o fruto do vosso ventre, Jesus.
1: Santa Maria, Mãe de Deus, rogai por nós, pecadores, agora e na hora de nossa morte. Amém.
0: Ave Maria, cheia de graça, Senhor é convosco. Bendita sois vós entre as mulheres. Bendito é o fruto do vosso ventre, Jesus.
1: Santa Maria, Mãe de Deus, rogai por nós, pecadores, agora e na hora de nossa morte. Amém.
0: Ave Maria, cheia de graça, o Senhor é convosco. Bendita sois vós entre as mulheres. Bendito é o fruto do vosso ventre, Jesus.
1: Santa Maria, Mãe de Deus, rogai por nós, pecadores, agora e na hora de nossa morte. Amém.
0: Ave Maria, cheia de graça, o Senhor é convosco. Bendita sois vós entre as mulheres. E bendito é o fruto do vosso ventre, Jesus.
1: Santa Maria, Mãe de Deus, rogai por nós, pecadores, agora e na hora de nossa morte. Amém.
0: Ave Maria, cheia de graça, Senhor é convosco. Bendita sois vós entre as mulheres. E bendito é o fruto do vosso ventre, Jesus.
1: Santa Maria, Mãe de Deus, rogai por nós, pecadores, agora e na hora de nossa morte. Amém.
0: Ave Maria, cheia de graça, Senhor, é convosco. Bendita sois vós.

0: de graça, o Senhor é convosco. Bendita sois vós entre as mulheres, e bendito é o fruto do vosso ventre, Jesus.
1: Santa Maria, Mãe de Deus, rogai por nós, pecadores, agora e na hora de nossa morte. Amém.
0: Ave Maria, cheia de graça, o Senhor é convosco. Bendita sois vós entre as mulheres, e bendito é o fruto do vosso ventre, Jesus.
1: Santa Maria, Mãe de Deus, rogai por nós, pecadores, agora e na hora de nossa morte. Amém.
0: Ave Maria, cheia de graça, o Senhor é convosco. Bendita sois vós entre as mulheres, e bendito é o fruto do vosso ventre, Jesus.
1: Santa Maria, Mãe de Deus, rogai por nós, pecadores, agora e na hora de nossa morte. Amém.
0: Glória ao Pai, ao Filho e ao Espírito Santo,
1: como era no princípio, agora e sempre. Amém.
0: Ó Maria concebida sem pecado,
1: rogai por nós que recorremos a vós.
0: Nossa Senhora Aparecida,
1: rogai por nós. Ó meu Jesus, perdoai-nos, livrai-nos do fogo do inferno,
0: levai todas para o céu e socorrei principalmente as que mais precisarem da vossa misericórdia. Amém.
1: São José, rogai por nós. Divino Espírito Santo, iluminai-nos. Ana Lúcia, Ana Júlia, obrigado pela participação de vocês. Foi uma alegria rezar com vocês, tá bom?
0: Não, a gente quer.
1: Deus abençoe, tá?
0: Amém.
1: Boa noite.
0: Boa noite.
2: Amém. Que assim seja. Que alegria rezar com os irmãos que rezam junto conosco. Que Nossa Senhora Aparecida os acolha com muito carinho. Vamos agora lá para o Facebook da Rádio Aparecida. Pois bem, você que está no Facebook, uma excelente noite. Muito boa noite para a Lourdes Esteves, que está com a gente. Obrigado, Lourdes. Ela é do Paraná e está na sintonia com a gente. Muito obrigado, viu, pela presença e também pelo carinho. A Vera Gelaco também está conosco. Obrigado, Vera. Ótima noite, viu? Que Nossa Senhora Aparecida abençoe você, que Nossa Mãe de Deus ilumine sua vida, viu? Também está conosco aqui, ó, a Janice. Janice Magno, tudo bem, Janice? Muito boa noite, Deus te proteja. A Cida Aguiar, oi Cida, boa noite, viu? Seja bem-vinda à rádio, muito obrigado pelas suas orações, estamos em oração por você, tá bom? A Ivonete Santos também está conosco, obrigado, Ivonete. Nossa Senhora Aparecida abençoe. A Elizabeth Consorte está conosco também. Elizabeth, muito boa noite, querida, bem-vinda. Que Nossa Senhora proteja a sua vida e sua família, tá bom? Estou em oração por você. Reza conosco também. Na sintonia do programa Com a Mãe Aparecida, Ivanildo Souza, de Teresina, no Piauí. Rezamos juntos, viu? O Marcos Monteiro. Ô Marcos, tudo bem, meu amigo? Bem-vindo. Um abraço, viu? Deus abençoe. Nossa Senhora Aparecida ilumine. O Marcos do Terço dos Homens, né? Tá acompanhando a nossa programação. Deus abençoe você, Deus abençoe sua vida. E claro, todos que estão rezando, viu? Que Nossa Senhora Aparecida abençoe seu Chico, o tio da Sueli, nos Pilões. Muito bem, viu? Rezamos juntos, viu? Rezamos por todas essas intenções, que Deus abençoe. Já estive lá na Sueli, na pousada Sueli, lá nos Pilões. É lugar lindíssimo, lugar bonito, muito bonito. A Geralda Santos também está com a gente. Obrigado, Geralda. Um abraço também para o Zitro Zanella, lá de Santa Rosa, no Paraguai, também está rezando com a gente. Obrigado, Zitro. Um abraço, meu irmão. Deus seja louvado pela sua participação, viu? A Senhora Aparecida abençoe a sua vida. E com alegria também, eu rezo aqui pelas intenções da Aninha, de Ponta Grossa, no Paraná. Aninha retribui as orações do Paulo Brito, que ontem rezou por ela, e ela reza por ele também e por todas as intenções, retribuindo as intenções do Paulo Brito pela Aninha, e a Aninha também rezando pelo Paulo Brito. Que Deus abençoe todos, ilumine a vida e o coração de cada um. Agora vamos contemplar juntos o terceiro mistério da dor.

0: reza conosco esse terceiro mistério, José Hamilton, lá de Recife. Boa noite, José Hamilton.
1: Boa noite, Marcelo. Boa noite para vocês aí no estúdio. Boa noite a todos os ouvintes da Rádio Aparecida.
2: Boa noite.
0: Boa noite.
2: Muito obrigado.
0: Pode colocar as suas intenções, José Hamilton.
1: Em primeiro lugar, eu quero agradecer a Deus por este mês de maio, que estamos aí praticamente fechando as portas, para que o próximo venha com mais força, com mais alegria, toda a bênção e a proteção de Nossa Senhora. E me agradecendo por todas as graças e, ao mesmo tempo, pedindo a ela uma proteção para o nosso Brasil, para a nossa história, em especial aqui para o nosso Nordeste, Pernambuco, onde nós estamos aqui na nossa atuação.
0: Ok, eu também aproveito para colocar minhas intenções, coloco pelo Santo Padre, rezo pela paz no mundo e também pela paz no Brasil, rezo pela união das famílias, rezo pelos enfermos da Uneser, de modo especial ao Paulinho de Oliveira, aqui em Guaratinguetá, rezo pelas professoras Conceição, professora Desirê e professora Érica Cristina, aqui em Guará. E também rezo pela alma da Maria Aparecida, que é mãe da professora Conceição, que faleceu essa semana. Rezo ainda pelo nosso encontro da Uneser Nacional, que será realizado aqui em Aparecida nos dias 24, 25 e 26 de julho próximo, né? E eu rezo a primeira parte, José, você a segunda, ok?
1: Ok.
0: Pai nosso que estais no céu, santificado seja o vosso nome. Venha a nós do vosso reino. Seja feita a vossa vontade, assim na terra como no céu.
1: O pão nosso de cada dia nos dai hoje. Perdoai as nossas ofensas, assim como nós perdoamos a quem nos tem ofendido. E não nos deixeis cair em tentação, mas livrai-nos do mal. Amém.
0: Ave Maria, cheia de graça, o Senhor é convosco. Bendita sois vós entre as mulheres e bendito é o fruto do vosso ventre, Jesus.
1: Santa Maria, Mãe de Deus, rogai por nós, pecadores, agora e na hora de nossa morte. Amém.
0: Ave Maria, cheia de graça, o Senhor é convosco. Bendita sois vós entre as mulheres e bendito é o fruto do vosso ventre, Jesus.
1: Santa Maria, Mãe de Deus, rogai por nós, pecadores, agora e na hora de nossa morte. Amém.
0: Ave Maria, cheia de graça, o Senhor é convosco. Bendita sois vós entre as mulheres e bendito é o fruto do vosso ventre, Jesus.
1: Santa Maria, Mãe de Deus, rogai por nós, pecadores, agora e na hora de nossa morte. Amém.
0: Ave Maria, cheia de graça, o Senhor é convosco. Bendita sois vós entre as mulheres e bendito é o fruto do vosso ventre, Jesus.
1: Santa Maria, Mãe de Deus, rogai por nós, pecadores, agora e na hora de nossa morte. Amém.
0: Ave Maria, cheia de graça, o Senhor é convosco. Bendita sois vós entre as mulheres e bendito é o fruto do vosso ventre, Jesus.
1: Santa Maria, Mãe de Deus, rogai por nós, pecadores, agora e na hora de nossa morte. Amém.
0: Ave Maria, cheia de graça, o Senhor é convosco. Bendita sois vós entre as mulheres e bendito é o fruto do vosso ventre, Jesus.
1: Santa Maria, Mãe de Deus, rogai por nós, pecadores, agora e na hora de nossa morte. Amém.
0: Ave Maria, cheia de graça, o Senhor é convosco. Bendita sois vós entre as mulheres e bendito é o fruto do vosso ventre, Jesus.
1: Santa Maria, Mãe de Deus, rogai por nós, pecadores, agora e na hora de nossa morte. Amém.
0: Ave Maria, cheia de graça, o Senhor é convosco. Bendita sois vós entre as mulheres e bendito é o fruto do vosso ventre, Jesus.

0: pecados.
1: Santa Maria, Mãe de Deus, rogai por nós, pecadores, agora e na hora de nossa morte. Amém.
0: Ave Maria, cheia de graça, o Senhor é convosco. Bendita sois vós entre as mulheres e bendito é o fruto do vosso ventre, Jesus.
1: Santa Maria, Mãe de Deus, rogai por nós, pecadores, agora e na hora de nossa morte. Amém.
0: Ave Maria, cheia de graça, o Senhor é convosco. Bendita sois vós entre as mulheres e bendito é o fruto do vosso ventre, Jesus.
1: Santa Maria, Mãe de Deus, rogai por nós, pecadores, agora e na hora de nossa morte. Amém.
0: Glória ao Pai, ao Filho e ao Espírito Santo.
1: Assim como era no princípio, agora e sempre, por todos os séculos e séculos. Amém.
0: Ó meu bom Jesus, perdoai-nos, livrai-nos do fogo do inferno, levai as almas todas para o céu e socorrei principalmente as que mais precisarem. E abençoai o Santo Padre, o Papa e a todos nós. Nossa Senhora Aparecida,
1: rogai por nós.
0: Santo Afonso,
1: rogai por nós.
0: São Geraldo,
1: rogai por nós.
0: São José,
1: rogai por nós.
0: José Hamilton, muito obrigado pela sua participação. Deus que te abençoe e abençoe toda a sua família aí em Recife.
1: Amém. Louvado seja Deus por este momento, por essa hora mariana e por todos que nós que aqui estamos nesta missão de construirmos a paz e a justiça neste país.
0: Assim seja.
1: Amém. Abraço.
0: Amém. Obrigado.
2: A você que continua conosco, nosso muito obrigado. Que Deus abençoe a todos. Obrigado aos irmãos da UNESER que rezam com a gente. Deus lhes abençoe. Para você que está na sintonia da Rádio Aparecida e Rede Aparecida de Rádio, vamos voltar lá pro WhatsApp da rádio? Vamos lá então, olha, no WhatsApp da rádio, eu rezo pelo Marcílio Ferreira de Araxá, Minas Gerais. Boa noite, Marcílio. Também reza conosco a Micaele das Graças de São Lourenço, também nas Minas Gerais. Tá com a gente o Emerson Pereira de Monte Carmelo, Minas Gerais. Boa noite, bem-vindo, Emerson. Deus abençoe, viu? Também coloco aqui as intenções da Marlene, da cidade de Itacoaquecetuba, aqui no estado de São Paulo. Boa noite, Marlene, bem-vinda. O Yuri de Caraguatatuba. Tudo bem, Yuri? Boa noite, meu amigo. Seja bem-vindo, viu? Obrigado, irmão, pela presença. Deus abençoe suas intenções, viu? O Raimundo Ney tá com a gente também lá em Teresina, no Piauí. Boa noite, Raimundo. Nossa Senhora te proteja. O Marcelo Almeida, de Ponta Grossa, no Paraná, também tá com a gente. Obrigado, Marcelo. Ótima noite. O Ângelo e a Nilza, de Taubaté, também estão rezando com a gente. Muito obrigado, família. Deus lhes abençoe, que Nossa Senhora os proteja. Rezo e peço a benção de Deus para a vida de quem está conosco. É o Edson Malmor, de Joinville, Santa Catarina. Boa noite, Edson. Seja bem-vindo. E os meus queridos Gisele e Paulo, lá de Mafra, Santa Catarina. Louvado seja Deus pela vida e pela presença de vocês, viu? Gisele e Paulo, que Nossa Senhora Aparecida interceda pela família. E ainda rezo e peço a Nossa Senhora que acolha as intenções de quem está conosco, Douglas, da cidade de Esmeralda, lá em Minas Gerais, e ainda a Silvia Juliana. Silvia, tudo bem? Boa noite, seja bem-vinda, Deus proteja e abençoe a sua família, viu? E ainda com carinho eu acolho o Gilberto e a Margarida, lá de Ponta Grossa, no Paraná, rezando conosco pela Rádio Santana FM. Nossa Senhora Aparecida abençoe a todos, viu? Rezo também aqui, ó, pelas intenções do meu amigo Sérgio Varela, lá na cidade de Fátima, em Portugal. Tá na sintonia e tá rezando com a gente. Muito obrigado, que Deus abençoe sempre. E ainda rezo, peço a Nossa Senhora que acolha as intenções da Inês Cristina. Ela é da cidade de Águas Claras, lá no Distrito Federal, e reza com a gente. Sejam todos muito bem-vindos. Muito obrigado pela presença, pela participação, pelo carinho e pelo acolhimento. Que Deus abençoe e proteja cada um. Agora juntos vamos contemplar o quarto mistério da dor.

0: Omar, boa noite.
1: Opa, boa noite, Silvio.
0: Que bom tê-lo conosco.
1: Oh, obrigado.
0: É, dessa vez, através do nosso do WhatsApp aqui, né? Mas você já esteve aqui no estúdio conosco, não é?
1: Isso.
0: Ah, que
1: isso.
0: Legal. Então tá bom. Que bom estarmos juntos mais uma vez, né? Principalmente por esse motivo, esse momento dedicado à Nossa Senhora aqui por nós da Uneser. Você quer colocar suas intenções, por favor?
1: Ah, eu queria rezar para todos os jovens, né? Rezar também, aproveitando já que está terminando o mês de maio, lembrar também de todas as mães, né? É bom lembrar sempre das mães, um período que está passando meio duvidoso, mas Deus ajude, tudo dá certo.
0: Então, muito bem. Então vamos iniciar esse quarto mistério, então, né? Pai nosso que estais no céu, santificado seja o vosso nome. Venha a nós o vosso reino. Seja feita a vossa vontade, assim na terra como no céu.
1: O pão nosso de cada dia nos dai hoje. Perdoai as nossas ofensas, assim como nós perdoamos a quem nos tem ofendido. E não nos deixeis cair em tentação, mas livrai-nos do mal. Amém.
0: Ave Maria, cheia de graça, o Senhor é convosco. Bendita sois vós entre as mulheres. Bendito é o fruto do vosso ventre, Jesus.
1: Santa Maria, Mãe de Deus, rogai por nós, pecadores, agora e na hora da nossa morte. Amém.
0: Ave Maria, cheia de graça, o Senhor é convosco. Bendita sois vós entre as mulheres. Bendito é o fruto do vosso ventre, Jesus.
1: Santa Maria, Mãe de Deus, rogai por nós, pecadores, agora e na hora da nossa morte. Amém.
0: Ave Maria, cheia de graça, o Senhor é convosco. Bendita sois vós entre as mulheres, bendito é o fruto do vosso ventre, Jesus.
1: Santa Maria, Mãe de Deus, rogai por nós, pecadores, agora e na hora da nossa morte. Amém.
0: Ave Maria, cheia de graça, o Senhor é convosco. Bendita sois vós entre as mulheres, bendito é o fruto do vosso ventre, Jesus.
1: Santa Maria, Mãe de Deus, rogai por nós, pecadores, agora e na hora da nossa morte. Amém.
0: Ave Maria, cheia de graça, o Senhor é convosco. Bendita sois vós entre as mulheres, bendito é o fruto do vosso ventre, Jesus.
1: Santa Maria, Mãe de Deus, rogai por nós, pecadores, agora e na hora da nossa morte. Amém.
0: Ave Maria, cheia de graça, o Senhor é convosco. Bendita sois vós entre as mulheres, bendito é o fruto do vosso ventre, Jesus.
1: Santa Maria, Mãe de Deus, rogai por nós, pecadores, agora e na hora da nossa morte. Amém.
0: Ave Maria, cheia de graça, o Senhor é convosco. Bendita sois vós entre as mulheres, bendito é o fruto do vosso ventre, Jesus.
1: Santa Maria, Mãe de Deus, rogai por nós, pecadores, agora e na hora da nossa morte. Amém.
0: Ave Maria, cheia de graça, o Senhor é convosco. Bendita sois vós entre as mulheres, bendito é o fruto do vosso ventre, Jesus.
1: Santa Maria, Mãe de Deus, rogai por nós, pecadores, agora e na hora da nossa morte. Amém.
0: Ave

0: Maria, cheia de graça, o Senhor é convosco. Bendita sois vós entre as mulheres, bendito é o fruto do vosso ventre, Jesus.
1: Santa Maria, Mãe de Deus, rogai por nós, pecadores, agora e na hora da nossa morte. Amém.
0: Ave Maria, cheia de graça, o Senhor é convosco. Bendita sois vós entre as mulheres, e bendito é o fruto do vosso ventre, Jesus.
1: Santa Maria, Mãe de Deus, rogai por nós, pecadores, agora e na hora de nossa morte. Amém.
0: Glória ao Pai, ao Filho e ao Espírito Santo.
1: Como era no princípio, agora e sempre. Amém.
0: Ó meu bom Jesus,
1: perdoai, livrai do fogo do inferno, levai as almas todas para os céus e socorrei principalmente as que mais precisarem.
0: Abençoai o Santo Padre, o Papa, todas as nossas famílias e dai-nos a paz.
1: Amém.
0: Meu querido, muito obrigado pela sua participação, né?
1: Bom, eu que agradeço, viu? Bom. E agradeço também, Marcelo, pela oportunidade, viu? Muito obrigado a vocês. Boa noite.
0: É um momento de união para todos nós, não é? Um abraço, boa noite. Até uma próxima.
1: Se Deus quiser.
2: Amém. Louvado seja Deus por todos os irmãos que rezam conosco. Deus abençoe todos com muito carinho. Muito bem, para você que continua com a gente aqui na Rádio Aparecida, eu acolho e abraço agora os devotos que estão conosco através do YouTube. Vamos voltar lá pro YouTube? Olha, no YouTube, eu rezo pedindo a bênção de Nossa Senhora para a vida da Eliane, reza com a gente também. Elia Evangelista, tudo bem, Elia? Boa noite, viu? Luiz Carlos Martins também está com a gente. Muito obrigado, Luiz. Um abraço. A Sandra também coloca aqui suas intenções. Sandra Dalva de Carvalho, que coloca aqui suas intenções particulares. Ela é da cidade de Bandeirantes do Oeste, no interior de São Paulo. Bandeirantes do Oeste. Deus abençoe todos, ilumine a família e o coração de cada um, viu? A Ivonete Santos também está com a gente. Obrigado, Ivonete. Uma ótima noite. Que Nossa Senhora lhe cubra com o seu manto sagrado. A Elvira Machado, que está conosco também rezando. Boa noite, Elvira. Seja bem-vinda à rádio. Muito obrigado. Ela reza com a gente e pede a bênção de Deus para a vida de todos os familiares. Rezamos juntos, tá bom? Também colocamos aqui, ó, nas intenções particulares, os irmãos, a Judite. Oi, Judite, tudo bem? Seja bem-vinda, viu? Muito obrigado pela sua participação e pela presença. A Vilma Matheus também está conosco. Obrigado a todos. E muitas, muitas outras intenções que chegaram pra gente, que colocamos diante do coração da Mãe Aparecida. A Cida Baldin, Sinha Baldin. A Cida Mota também está conosco. Pedimos a Deus que abençoe a todos, viu? Com muito carinho, os irmãos que rezam conosco. Louvado seja Deus por essas intenções. Bendito seja Deus pela presença de cada um que reza conosco. E ainda colocamos as intenções aqui, ó. Boa noite, irmão Evandro. Boa noite. Quem reza com a gente é o Carlos Batista, de Riachão, lá no Maranhão. Tá rezando com a gente. Obrigado, Carlos. Bem-vindo, amigo. Muito obrigado pela participação, viu? E pela presença aqui também. E ainda o Mário, da cidade de Piraquara, lá no Paraná, reza com a gente e coloca suas intenções particulares e muitas outras que, graças a Deus, estão chegando aqui na Rádio Aparecida. Muito obrigado a todos pela presença, muito obrigado pelo carinho. Agora juntos vamos contemplar o quinto mistério da dor.

0: Casaria esse último mistério conosco aqui, Márcio Araújo, lá de Manaus, mas tivemos algum imprevisto lá, não conseguimos ligação para ele. Ok, mas nós colocamos na intenção dele e de toda a sua família. E nós rezamos aqui esse último mistério com a Cláudia.
1: É, antes de começar esse quinto mistério, quero colocar alguns casais, o Darcílio com a Márcia, o seu Antônio com a Dona Terezinha, o Valdir com a Maria, a Rose com seu esposo, Terezinha e Venceslau. São pessoas aguerridas e que acolhem bastante na comunidade. Pai nosso que estais no céu, santificado seja o vosso nome, venha a nós o vosso reino, seja feita a vossa vontade, assim na terra como no céu.
2: O pão nosso de cada dia nos dai hoje, perdoai as nossas ofensas, assim como nós perdoamos a quem nos tem ofendido, e não nos deixeis cair em tentação, mas livrai-nos do mal.
0: Amém.
1: Ave Maria, cheia de graça, o Senhor é convosco. Bendita sois vós entre as mulheres, bendito é o fruto do vosso ventre, Jesus.
2: Santa Maria, Mãe de Deus, rogai por nós, pecadores, agora e na hora de nossa morte. Amém.
1: Ave Maria, cheia de graça, o Senhor é convosco. Bendita sois vós entre as mulheres, bendito é o fruto do vosso ventre, Jesus.
2: Santa Maria, Mãe de Deus, rogai por nós, pecadores, agora e na hora de nossa morte. Amém.
1: Ave Maria, cheia de graça, o Senhor é convosco. Bendita sois vós entre as mulheres, bendito é o fruto do vosso ventre, Jesus.
2: Santa Maria, Mãe de Deus, rogai por nós, pecadores, agora e na hora de nossa morte. Amém.
1: Ave Maria, cheia de graça, o Senhor é convosco. Bendita sois vós entre as mulheres, bendito é o fruto do vosso ventre, Jesus.
2: Santa Maria, Mãe de Deus, rogai por nós, pecadores, agora e na hora de nossa morte. Amém.
1: Ave Maria, cheia de graça, o Senhor é convosco. Bendita sois vós entre as mulheres, bendito é o fruto do vosso ventre, Jesus.
2: Santa Maria, Mãe de Deus, rogai por nós, pecadores, agora e na hora de nossa morte. Amém.
1: Ave Maria, cheia de graça, o Senhor é convosco. Bendita sois vós entre as mulheres, bendito é o fruto do vosso ventre, Jesus.
2: Santa Maria, Mãe de Deus, rogai por nós, pecadores, agora e na hora de nossa morte. Amém.
1: Ave Maria, cheia de graça, o Senhor é convosco. Bendita sois vós entre as mulheres, bendito é o fruto do vosso ventre, Jesus.
2: Santa Maria, Mãe de Deus, rogai por nós, pecadores, agora e na hora de nossa morte. Amém.
1: Ave Maria, cheia de graça, o Senhor é convosco. Bendita sois vós entre as mulheres, bendito é o fruto do vosso ventre, Jesus.
2: Santa Maria, Mãe de Deus, rogai por nós, pecadores, agora e na hora de nossa morte. Amém.
1: Ave Maria, cheia de graça, o Senhor é convosco. Bendita sois vós entre as mulheres, bendito é o fruto do vosso ventre, Jesus.
2: Santa Maria, Mãe de Deus, rogai por nós, pecadores, agora e na hora de nossa morte. Amém.
1: Ave Maria, cheia de graça, o Senhor é convosco. Bendita sois vós entre as mulheres, bendito é o fruto do vosso ventre, Jesus.
2: Santa Maria, Mãe de Deus, rogai por nós, pecadores, agora e na hora de nossa morte. Amém.
1: Glória ao Pai, ao Filho e ao Espírito Santo.
2: Como era no princípio, agora e sempre. Amém.
1: Ó meu bom Jesus,
2: perdoai-nos e livrai-nos do fogo do inferno. Levai as almas todas para o céu. E socorrei principalmente as que mais precisarem.
1: Nossa Senhora Aparecida,
2: rogai por nós.
1: São José,
2: rogai por nós.
1: Santo Afonso,
2: rogai por nós.
0: Agradecimento. Infinitas graças vos damos, soberana rainha, pelos benefícios

0: Diz que todos os dias recebemos de vossa mão liberais. Dignais agora e para sempre, tomarmos debaixo do vosso poderoso amparo, e para mais o Fulgrano saudamos com uma salve, Rainha.
1: Salve, Rainha, Mãe de Misericórdia, Vida, doçura e esperança nossa, salve. A vós bradamos, degradados filhos de Eva, a vós suspirando, gemendo e chorando neste vale de lágrimas, eia, pois, advogada nossa, esses vossos olhos misericordiosos a nós volvei, e depois deste desterro, mostrai-nos Jesus, bendito é o fruto do vosso ventre. Ó clemente, ó piedosa, ó doce e sempre Virgem Maria, rogai por nós, Santa Mãe de Deus, para que sejamos dignos das promessas de Cristo. Amém.
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0: Ó Maria Santíssima, pelos méritos de nosso Senhor Jesus Cristo, em vossa querida imagem de Aparecida, espalhais inúmeros benefícios sobre todo o Brasil. Eu, embora indigno de pertencer ao número de vossos filhos e filhas, mas cheio do desejo de participar dos benefícios de vossa misericórdia, prostrado a vossos pés, consagro-vos o meu entendimento, para que sempre pense no amor que mereceis. Consagro-vos a minha língua, para que sempre vos louve e propague a vossa devoção. Consagro-vos o meu coração, para que depois de Deus vos ame sobre todas as coisas. Recebei-me, ó Rainha incomparável, vós que o Cristo crucificado deu-nos por mãe, no ditoso número de vossos filhos e filhas. Acolhei-me debaixo de vossa proteção, socorrei-me em todas as minhas necessidades, espirituais e temporais, sobretudo na hora da minha morte. Abençoai-me, ó celestial cooperadora, e com vossa poderosa intercessão, fortalecei-me em minha fraqueza, a fim de que, servindo-vos fielmente nesta vida, possa louvar-vos, amar-vos e dar-vos graças no céu por toda a eternidade. Assim seja. Amém. Amém.
1: A bênção de Deus Todo-Poderoso, em nome do Pai, do Filho e do Espírito Santo. Amém.
2: Amém. Louvado seja Deus pela presença de vocês, meus irmãos da Unesé. Deus abençoe, viu?
3: Amém.
1: Amém. Amém. Nós que agradecemos, Evandro, por esse momento de muita graça e de muita bênção.
2: Amém. Muito obrigado pela participação de vocês. Muito obrigado mesmo. Deus abençoe, proteja sempre e voltem sempre com alegria, viu, professor Marcelo? Semana que vem estaremos juntos, né?
1: Sim, se Deus
2: é feriado
1: quiser.
2: Na quinta-feira, mas na sexta-feira a gente está aqui, se Deus quiser. Se Deus obrigado, quiser. Cláudio.
3: Eu que agradeço mais uma vez poder estar aqui e rezar com os devotos da manhã Aparecida.
2: Obrigado pelo bolo. E que
3: por
2: Deus
3: nada.
2: Abençoe. Que Deus
3: amém.
2: Que Deus sempre inspire você. Silvio, obrigado, Silvio.
4: Obrigado, eu, gente. Obrigado pela companhia de vocês. É muito bom estarmos juntos nesse momento aqui.
2: Amém. Vamos mandar um abraço pro professor Eusébio, né?
4: Professor Eusébio.
2: E também
4: o Pinheiro. O Pinheiro, é o Pinheiro também.
1: Tá melhor.
2: Tá melhor?
1: Tá melhor, já tá recuperando bem.
2: Que bom, graças a Deus. Isso. Breve estará conosco, se Deus
1: sim,
2: quiser.
1: Sim, se Deus quiser.
2: Amém, valeu. Gente, mais uma vez, obrigado, Deus abençoe. Uma ótima sexta-feira, um ótimo final de semana. Que Nossa Senhora Aparecida os conduza ao coração de Jesus.
3: Amém.
2: Amém. Amém.
4: Obrigado.
2: A você que esteve conosco, o nosso muito obrigado. E mais uma vez, um agradecimento especial ao Micael Gomes, o Fiote, que agora vai estar em outro horário, mas o nosso coração estará unidos em oração. Obrigado, Fiote, mais uma vez. Que Deus lhe abençoe. Louvado seja nosso Senhor Jesus Cristo.
5: Para sempre seja louvado.
2: Com as imagens de Micael Gomes, fiquem com Deus e com as bênçãos da Mãe.

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6: 11:16.
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1: No contexto de hoje, recebemos muita informação e, é claro, muitas coisas boas, dados e conhecimentos que valem a pena serem aproveitados, mas que na verdade dependem do nosso discernimento e vontade para que isso aconteça. Um exemplo singular é a Bíblia. Há não muito tempo atrás, o acesso à Bíblia era restrito, mas hoje temos a oportunidade de lê-la em praticamente qualquer lugar, virtual ou não, bem intencionado ou não. É preciso admitir que há uma infinidade de pessoas, e não é apenas força de expressão, que usam os meios de comunicação, especialmente os mais modernos, para divulgar a Bíblia. Há sites, e-mails, plataformas digitais, mensagens nos aplicativos, com citações bíblicas ou até mesmo a Bíblia completa. São iniciativas louváveis, mas para alcançarem seu objetivo, se faz necessária a vontade e boa vontade de quem tem acesso a esses meios. Minha preocupação é que, por causa de tanta informação junta, acabemos por ler um versículo bíblico nestas circunstâncias e o entendamos como mais uma mensagem bonita, e não como a palavra de Deus, que a Bíblia de fato é para quem tem fé. Lembremos-nos sempre que a Bíblia, para quem crê,

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1: Hoje, dia 29 de maio, nós vamos conhecer a história de Jefté, juiz do povo de Deus. Jefté foi juiz em Israel por 6 anos. Ele era filho de uma prostituta. Seu nome significa que Javé liberte. Seus irmãos o expulsaram de casa para que ele não recebesse a herança do pai. Expulso, se refugiou na terra de Tob. Lá começou a reunir um bando de agricultores sem terras. E estava nessa condição de chefe do bando quando os amonitas declararam guerra a Israel, tentando recuperar as terras perdidas nesta região, do outro lado do Jordão. Foi então que os anciãos de Galaad foram chamar Jefté para ter o comando daquela tropa na guerra contra os amonitas. Jefté aceitou, foi aclamado pelo povo, prestou juramento no santuário de Masfa, na presença de Deus. Antes da guerra, tentou um acordo com o rei dos amonitas, mas o rei não aceitou e atacou Israel. Então, Jefté comandou toda a guerra até a destruição total das cidades dos inimigos. Antes de iniciar a batalha, num momento de angústia, Jefté fez um voto imprudente, porque caso fosse vitorioso na guerra, ele ofereceria a Javé a primeira pessoa que saísse para saudá-lo no retorno para casa. E quando Jefté, vitorioso nas batalhas, voltou para casa, a primeira pessoa que saiu para saudá-lo foi sua filha, única. Ela comandava as mulheres que, com cantos e instrumentos,

ensinamentos saudavam os guerreiros que voltavam de combate. Jefté lamentou a sua promessa, mas achava que deveria cumpri-la. E a filha disse: pai, se você fez promessa a Javé, cumpra, porque Javé concedeu a você vingar-se dos inimigos. E ela pediu ao pai mais uma coisa: conceda-me apenas isto. Deixe-me andar 2 meses pelos montes, chorando com minhas amigas, porque vou morrer virgem. Então Jefté disse a ela: vá. E ele deixou-a andar por 2 meses. Ela foi pelos montes com suas amigas, chorando, porque ia morrer virgem. E depois que a filha voltou, o pai cumpriu a promessa e sacrificou a sua filha única. Que moral tem essa história? Nunca devemos fazer promessas

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1: Olá, uma excelente noite para você que acompanha o programa Com a Mãe Aparecida. Está começando mais um quadro Igreja em Comunhão. Ontem a história da Rádio Aparecida ganhou um novo espaço para ser lembrada, celebrada e compartilhada. Como parte das comemorações pelos seus 75 anos, a emissora lançou oficialmente o Memorial Virtual da Rádio Aparecida, uma plataforma digital criada para resgatar memórias, preservar registros históricos e aproximar diferentes gerações e trajetórias da voz da Mãe Aparecida. O memorial nasce como um convite para revisitar a caminhada da emissora, que ao longo de décadas evangelizou, informou e fez companhia a milhares de ouvintes pelo Brasil. A iniciativa também resgata o sonho dos missionários redentoristas de expandir a devoção à padroeira do Brasil por meio da comunicação. Ao longo do tempo, a emissora construiu uma história marcada pela fé, proximidade e serviço ao povo de Deus. Padre Vanderlei Souza, missionário redentorista e diretor da Rádio Aparecida e Rede Aparecida de Rádio, explica como o projeto foi pensado dentro das comemorações dos 75 anos.
2: O projeto do memorial foi pensado como uma oportunidade de oferecer aos nossos ouvintes, estudiosos da comunicação, educadores de modo geral, um conhecimento da história da comunicação via rádio nos últimos 75 anos. A Rádio Aparecida fazendo parte de todo esse legado de levar informação, música, formação humana, ela contribuiu muito para a formação do catolicismo, da fé e da nacionalidade brasileira, cidadania brasileira. Então, a oportunidade de retomar tudo isso num contexto de época diferente. Hoje nós lidamos com a comunicação virtual, então o memorial ele responde a essa realidade. Estamos no mundo virtual comunicando uma história que tem um passado muito importante. A gente vem de uma história em que o rádio ele vem passando por vários momentos, várias crises, vários desafios. O último grande desafio do rádio é se inserir no mundo virtual, na comunicação virtual. Portanto, quando a gente consegue entender e usar a mesma linguagem no rádio, mas dentro de um cenário diferente, a gente chega às pessoas, chega ao coração, chega à vida das pessoas. O memorial ele traz isso. É a rádio entendendo que o seu lugar hoje é também comunicar no mundo virtual. Depois de um ano e meio de trabalhos com a equipe, organização, pensar, elaborar projetos, refletir, organizar o conteúdo que a gente gostaria de oferecer, eu estou muito feliz nessa noite.

0: poder oferecer isso ao nosso povo. E a Congregação Redentorista agradeceu muito pelo apoio que recebemos ao longo desse processo todo para poder tornar possível que o rádio esteja no meio virtual de uma forma muito bonita. Hoje você vai numa exposição do rádio pela internet.
1: O espaço digital reúne década a década as fotografias, áudios, vídeos e documentos, além de fatos marcantes que ajudam a contar a história da rádio ao longo dos seus 75 anos. Elisângela Cavalheiro, gestora de conteúdo do Memorial dos 75 anos, conta que o internauta vai poder encontrar dentro deste espaço feito para resgatar a história da Rádio Aparecida um pouquinho também da sua própria história.
2: O projeto da Rádio Aparecida hoje, do Memorial Virtual Rádio Aparecida, traz toda a documentação histórica, né? E também ao longo da a trajetória da comunicação da própria Rádio Aparecida, né? Porque há 75 anos atrás a rádio deu esse passo de comunicar a mensagem de Nossa Senhora Aparecida através do rádio. Então ela deu essa ousadia de também chegar a esse espaço. Então ao longo dessa trajetória de 75 anos, a gente manter essa comunicação, a essência da evangelização através da sua missão é muito relevante. E isso está presente no Memorial Virtual no momento em que a gente destaca ali todos os fatos, os temas, os programas, as pessoas que fizeram história, as vozes que atravessaram época e ainda marcam, né, os devotos de Nossa Senhora Aparecida. Porque hoje a gente vai falar de Nossa Senhora Aparecida, vai falar do Santuário Nacional, são principalmente pessoas que ouviam a Rádio Aparecida. Então, hoje, a marca da rádio está muito presente no devoto de Nossa Senhora. Principalmente aquele devoto que lembra com carinho de tudo que ele vive aqui quando ele visita a casa da Mãe Aparecida, ou mesmo quando ele ouve através da rádio a missa, a consagração, que historicamente ali na voz do Padre Vitor marcou gerações e até hoje marca, e por isso que o Padre Vitor foi o que ele foi também, né? Claro, o mérito todo dele, o dinamismo de um missionário que contribuiu muito para que a Rádio Aparecida também chegasse a tantos lugares, nesse Brasilzão, né? Chegasse lá num radinho de pilha de uma pessoa que morava lá no sertão. Então, hoje a gente traz o Memorial Virtual também como uma homenagem para essas pessoas. Mas é claro, a gente compreende a nossa missão, né? O nosso trabalho, o nosso desafio de tornar visível toda essa história nesse Memorial Virtual, ao distribuir ali nas décadas os fatos, as vozes, e tudo que foi relevante ao longo dessa trajetória. Tudo não, né? Uma parte, e a gente sabe que o Memorial Virtual é um memorial vivo, ou seja, ele pode sim ser acrescentado, a gente pode trazer novas histórias e documentar mais fatos, também do passado, mas também desse futuro.
1: O reitor do Santuário Nacional, Padre Eduardo Catalfo, recordou o bonito legado dos missionários redentoristas que aqui passaram.
3: Logo que eu cheguei a Aparecida para trabalhar no santuário, me comoveu muito uma entrevista do Padre César Moreira, que foi diretor da rádio durante muitos anos. E apesar da doença já estar bastante avançada, o Padre César, de uma maneira muito lúcida, explicou oportunamente que todos os meios de comunicação do santuário, sobretudo os meios mais modernos, a televisão, o portal A12, tudo isso é um fruto muito bonito da Rádio Aparecida. Essa história de 75 anos é uma história de muito anúncio do evangelho, de muita comunicação e de muita alegria. E eu me lembro que o Padre César destacava uma característica muito bonita da Rádio Aparecida, que é esse laço de afeto e de ternura com o devoto de Nossa Senhora. A comunicação não é simplesmente uma coisa racional, objetiva. A comunicação tem muito de afeto, e o devoto de Nossa Senhora sempre encontrou nessa história bonita da Rádio Aparecida uma mensagem de muita ternura, de muito carinho. É isso que nós celebramos hoje, essa comunicação que chega de fato no coração do devoto de Nossa Senhora. Aproveito a oportunidade para parabenizar a Rádio Aparecida pelos 75 anos de evangelização. E nesses cumprimentos, nesse parabéns, um obrigado muito especial aos colaboradores da Rádio Aparecida.
1: O ecônomo do Santuário Nacional, Padre Fábio Evaristo, falou sobre a missão dos redentoristas de levar o anúncio do Redentor e a devoção a Nossa Senhora cada vez mais longe, e como os 75 anos da emissora marcam essa missão profética dos religiosos.
4: A Rádio Aparecida, com certeza, é a grande promotora.

0: evangelização no Brasil e para a formação da consciência humana. São muitas as contribuições da Rádio Aparecida ao longo de todos estes 75 anos e com certeza nós temos ainda uma história muito bonita pela frente. A rádio continua muito viva, muito presente e tem muito a contribuir ainda com a evangelização, com o anúncio da palavra, com a promoção dos valores humanos.
1: O superior provincial da província Nossa Senhora Aparecida, Padre Marlos Aurélio da Silva, fala não somente do trabalho dos redentoristas, mas de todos aqueles que fazem a missão acontecer e deixa também uma palavra de incentivo a todos os leigos e leigas que trabalham na emissora.
2: Creio que seja uma história feita com muita doação, com muita entrega, né? Dos missionários redentoristas do passado, mas também que uma história que continua com a colaboração, contribuição de cada redentorista que hoje se dedica de modo especial ao Padre Vanderlei, mas os demais que contribuem. E tudo isso nasce a partir da devoção à Nossa Senhora Aparecida. Então, hoje, quando falamos de Fundação Nossa Senhora Aparecida, pensamos na rádio, mas em tudo aquilo também que a partir da rádio cresceu, se desenvolveu, como a Rádio Pop, depois também a TV e o Portal A12. Então, tudo isso é mérito de um grupo de pessoas que contribuíram, de modo especial, missionários e redentoristas, mas também leigos, profissionais, vocês que trabalham nas rádios. E, enfim, todos aqueles que dão a sua contribuição a partir aí da sua doação, da sua dedicação, do seu lado profissional. Assim como essa história foi construída com a dedicação de tantos do passado, que a gente continue também levando em frente a nossa missão, com os valores, com aquilo que acreditamos, né? A partir da nossa devoção à Nossa Senhora Aparecida, mas aquilo também que nos faz mais cidadãos, mais comprometidos com o reino, com os valores do reino, né? A prática da justiça, a vivência da fraternidade, que a gente divulgue, que a gente proclame isso do alto dos telhados, como nos pede, né, a Sagrada Escritura.
1: Lembrando que você pode acessar o memorial da Rádio Aparecida em a12.com/memorialrádio. Rafael Oliveira para a Rede Aparecida de Rádio e Signes Brasil.
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2: A paz esteja com você. Um dos aspectos fundamentais para a gente viver uma vida plena é saber contemplar tudo na nossa vida. Nós podemos passar tantas vezes diante de uma árvore, de um rio, uma plantação, diante de uma pessoa, etc., e nem prestar atenção na beleza, que não é aquela beleza no sentido só estético, mas a beleza do mistério que Deus está revelando. Saber contemplar, ver além dos olhos, escutar além dos ouvidos, viver uma vida cada vez mais profunda e assim enxergarmos a essência da vida. Um dos aspectos fundamentais de Maria é a sua vida contemplativa. Não é só falando, fazendo, mas é contemplando no silêncio, acolhendo o mistério, permitindo que Deus, através da sua manifestação, penetre no nosso coração. Portanto, uma das necessidades e atitudes fundamentais para vivermos a nossa fé é contemplar. Sobretudo quando vamos à missa, se a gente não souber contemplar, a gente só vê as coisas, digamos, do lado de fora, não penetra no mistério. Acabamos assim reduzindo, até desrespeitando o grande mistério do amor de Deus que se revela. Façamos como Maria, saibamos ter uma atitude contemplativa, isto é, acolher com o coração, iluminar os aspectos da nossa vida, de modo que possamos perceber, além do que nós vemos e ouvimos, o que Deus está revelando. A contemplação é uma atitude fundamental que pode transformar a nossa vida, fazer com que a gente penetre mais profundamente no mistério revelado por Deus. Peçamos a Deus essa graça e, com Maria, sejamos pessoas contemplativas, saibamos contemplar

0: inclusive a própria Virgem Maria, para que não fique apenas numa imagem, mas a gente penetrar na essência da sua vida, aprendendo com ela a ter um coração como semelhante ao coração de Jesus.
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1: Deus chama a quem Ele quer. Nenhuma profissão é impedimento para exercer o apostolado. Deus não olha a vida passada. Não exige mais que a correspondência.

Jesus Cristo não se rege ao escolher seus apóstolos por vistas humanas. Parece, em vez disso, que tem interesse em retificar nosso critério. Indica-nos, com isso, que o apostolado é obra exclusivamente sua, e ele dá sua graça a quem quer. Daí que não tenhamos nenhuma razão para nos envaidecer, pois o mérito em nossa escolha não radica em nós, e sim em sua infinita liberalidade.

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2: Missão cumprida. Pois é, mas antes de colocar um ponto final no programa com a Mãe Aparecida na sua primeira parte, deixa eu abraçar e acolher você que é da família dos devotos. Bem-vindo, bem-vinda, muito obrigado pela sua presença e também pelo carinho do seu acolhimento. Continuamos juntos em oração, rezando por você e com você, viu? E em nome dos missionários redentoristas, sim, quero agradecer você que faz parte da família dos devotos. 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Muito obrigado a todos pela presença, pelo carinho e pelo acolhimento, viu? É um prazer imenso ter você conosco. Eu volto agora no domingo. É, domingo estaremos juntos 19h aqui no programa com a Mãe Aparecida. Deixa eu ver se dá tempo de mandar um abraço pro povo que continua conosco. Dá sim, vamos lá. Olha, um abraço aqui para o Paulo Roberto de Oliveira, de Santa Rita de Jacutinga, Minas Gerais, continua com a gente. Obrigado, Paulo Roberto, um grande abraço. Um abraço muito carinhoso para Maria Aparecida Francisco de Campinas, aqui no estado de São Paulo. Muito boa noite, meu queridinho amigo Evandro, assim ela me trata e assim também eu agradeço a Deus pela sua amizade, viu? Valeu, querida, obrigado pela participação. O Renato Medeiros de Divinópolis, Minas Gerais, também tá com a gente. Obrigado, Renato. Um abraço muito carinhoso, que Nossa Senhora Aparecida continue abençoando e protegendo sua vida, viu? Tô rezando também aqui, pedindo a bênção de Deus para a vida de quem está conosco aqui na sintonia, a Iracema Pisani. Ô, Iracema, tudo bem? Muito boa noite, viu? Bem-vinda, Nossa Senhora Aparecida te proteja. Louvado seja Deus ainda pela presença do Renato Rodrigues, de Patos, lá em Minas Gerais, tá na sintonia conosco, que Nossa Senhora Aparecida abençoe a sua vida. Estamos juntos, estamos rezando por você e com você que reza conosco. Louvado seja Deus pela participação, bendito seja Deus pela sua presença. Agora, 11h57, horário de Brasília. Mais uma vez, muito obrigado. Que Nossa Senhora da Conceição Aparecida continue abençoando, protegendo e iluminando a sua vida, viu? Continue na programação da Rede Aparecida de Rádio. Vem aí, Eduardo José, que vai contigo até às 5h. Eu volto, como eu disse, no domingo, aqui pela Rede Aparecida de Rádio. 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
3: Olá, bom dia! Como é bom poder estar novamente junto de você aqui pela Rádio Aparecida, Rede Aparecida de Rádio. Chegando, eu, Eduardo José, fico com vocês até às 4 da manhã. Isso mesmo, neste sábado abençoado, sábado dedicado à Virgem Maria, a nossa mãe, a Senhora Aparecida. Obrigado a você que nos acolhe pelas nossas rádios parceiras, através do aplicativo Aparecida e também do a12.com/Rádio Aparecida. Vamos juntos, na alegria, no amor, na fé, na esperança, sempre com as bênçãos do Senhor Jesus, a proteção e a intercessão de nossa mãezinha querida, a mãe do belo amor, a mãe da divina graça, a Senhora Aparecida. O Com a Mãe Aparecida tem a produção de Marcos Tiago, Paula Castro na coordenação. Na direção, o missionário redentorista Padre Vanderlei Souza. Hoje, nós já estamos vivendo o dia 30 de maio de 2026, sabadão da graça de Deus. Isso mesmo, meu povo. Estamos chegando com alegria, amor, fé e esperança. Hoje, a Santa Mãe Igreja celebra, faz memória a uma grande santa, Santa Joana d'Arc, a quem nós pedimos a intercessão.
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3: E para começarmos bem o nosso dia, a nossa madrugada, quem está chegando é o missionário redentorista Padre William Bertônio, conosco todos os finais de semana, aqui no Com a Mãe Aparecida. E ele está chegando com o nosso momento de evangelização e reflexão, como os ponteiros apontam para o infinito.
0: Ela concebeu do Espírito Santo. Ave Maria, cheia de graça, o Senhor é convosco. Bendita sois vós entre as mulheres, e bendito é o fruto do vosso ventre, Jesus. Santa Maria, Mãe de Deus, rogai por nós, pecadores, agora e na hora da nossa morte. Amém. Rogai por nós, Santa Mãe de Deus, para que sejamos dignos das promessas de Cristo. Oremos e fundi, Senhor, vos rogamos a vossa graça em nossos corações, para que nós que conhecemos pela anunciação do anjo a encarnação de Jesus Cristo, vosso Filho, cheguemos por sua paixão e morte de cruz à glória da ressurreição. Pelo mesmo Cristo nosso Senhor. Amém.
4: Olá, queridos ouvintes da Rádio Aparecida e da Rede Aparecida de Rádios. Eu sou o Padre William Bertônio, missionário redentorista, e chego até você neste momento em que os ponteiros apontam para o infinito. Que prazer e satisfação estar junto com você e compartilhar um pouquinho da reflexão da liturgia desta 8ª semana do tempo comum, que nós retomamos depois de termos vivido este momento importante da igreja, que foi a celebração da ressurreição de Jesus e depois a sua ascensão ao céu e a vinda do Espírito Santo, que continua a se manifestar à sua igreja. Nesta oitava semana do Tempo Comum, retomando a nossa caminhada, é importante destacarmos que a semana já começa abençoada por Maria, a mãe da igreja. Sabemos que Maria estava presente no momento em que os discípulos recebem o Espírito Santo, e ela ali junto com os apóstolos, recebendo o Espírito Santo, se torna assim a mãe da igreja. Ela é mãe de Cristo. Cristo é o nosso irmão, é aquele que lança os alicerces da nossa igreja. Então ela se torna a mãe da igreja e protetora de todos os seguidores e seguidoras de Jesus. E nesta semana que nós estamos retomando da oitava do Tempo Comum, é importante entendermos o discipulado, como ele funciona. Aquele que continua seguindo a missão de Jesus Cristo e se torna discípulo de Jesus. Na terça-feira, nós encontramos no Evangelho de Marcos um trecho em que Pedro pergunta: e nós ganhamos o que com o seguimento, em seguir o Senhor? No que nós levamos vantagem nisso? E Jesus vem ser bem sincero com eles, vem dizer para eles: olha, vocês serão perseguidos, eu não vou mentir para vocês, mas vocês encontrarão a razão e o sentido da vida de vocês. Eles procuravam por algo e Jesus dava esse sentido. No entanto, era necessário que eles pudessem compreender isso para que futuramente pudessem também ser evangelizadores. Um exemplo que aparece no Evangelho desta semana, o trecho de Marcos capítulo 10, versículos do 46 ao 52, na quinta-feira, a experiência do cego Bartimeu. O cego era alguém que não tinha absolutamente nada, estava ali à beira do caminho, era desprezado, tirava esmola para conseguir sobreviver. Ele clama por Jesus, Jesus o ouve e o cura. A partir daí, ele passa a ser um seguidor de Jesus. Enquanto Pedro questiona e pergunta o que eles vão ganhar sendo seguidores de Jesus, aqueles que recebem a graça, como Bartimeu recebeu a graça de enxergar de novo, se torna de maneira imediata seguidor, porque a sua vida passa a ter sentido naquele momento. O toque de Jesus faz com que

0: ele possa compreender a vida nova. No entanto, os discípulos ainda têm dificuldade de compreender isso. Primeiro, a pergunta de Pedro, e depois Tiago e João também, no decorrer do evangelho, pergunta a Jesus se eles não podem tomar o lugar à sua direita e à sua esquerda no reino. Eles ainda não compreendiam que o reino que Jesus estava implementando custaria a vida deles, assim como custou a vida do mestre de Jesus. No entanto, eles perguntam porque ainda não sabiam disso. Mas é a força da missão e o entendimento que o Espírito Santo dá a cada um que faz com que no momento certo eles possam entender. Nós também, nesta 8ª semana do Tempo Comum, pedimos para que entendamos o verdadeiro significado do seguimento de Jesus, que não é nenhum tipo de vanglória humana, terrena, mas sim a verdadeira vida de humildade, de simplicidade, acolhendo a proposta do reino de Deus e sofrendo por esse reino, sendo necessário para que ele possa acontecer no nosso meio. Por hoje eu vou ficando por aqui, agradeço a sua atenção, fique com Deus, com as bênçãos da Mãe Aparecida, e amanhã eu retorno novamente. Até lá.
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2: Senhor Jesus, mestre da humildade e do serviço, ajudai-nos a viver com autenticidade nossa fé cristã. Que não busquemos apenas palavras bonitas, mas atitudes concretas de amor e solidariedade. Aumentai em nós a confiança em vossa presença e fazei-nos instrumentos de reconciliação em nossas famílias, comunidades e ambientes de convivência. Abençoai os enfermos, os pobres, os desempregados e todos os que sofrem. Que jamais lhes falte esperança, fé e amparo em vossa infinita bondade. Amém.
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9: Salmo 62. A minha alma tem sede de vós, ó Senhor.
10: A minha alma tem sede de vós, ó Senhor.
9: Sois vós, ó Senhor, o meu Deus. Desde a aurora ansioso vos busco. A minha alma tem sede de vós, minha carne também vos deseja, como terra sedenta e sem água.
10: A minha alma tem sede de vós, ó Senhor.
9: Venho assim contemplar-vos no templo, para ver a vossa glória e poder. Vosso amor vale mais do que a vida, e por isso meus lábios vos louvam.
10: A minha alma tem sede de vós, ó Senhor.
9: Quero, pois, louvar-vos pela vida e elevar para vós minhas mãos. A minha alma será saciada, como em grande banquete de festa. Cantará a alegria em meus lábios ao cantar para vós meu louvor. A minha alma tem sede de vós, ó Senhor.
10: A minha alma tem sede de vós, ó Senhor.

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2: Quem confia em Deus, mesmo que tenha de enfrentar todas as ondas de violência e adversidades, sabe se colocar confiante em suas mãos. Lembro de maneira especial nesta oração os aniversariantes de hoje: a Lucimara de Piquete, o André de Campinas e o Gabriel, que trabalha no liceu aqui em Campinas. Iniciemos esta oração invocando a Santíssima Trindade. Em nome do Pai, do Filho e do Espírito Santo. Amém. Senhor nosso Deus, nosso Pai, nós cremos em vós, nós esperamos em vós, nós vos amamos, nós vos agradecemos este dia e vos damos graças porque estamos com vida. Oferecemos este dia ao Senhor com todas as nossas alegrias e sofrimentos, com todos os nossos trabalhos e divertimentos. Guardai-nos do pecado e fazei de nós instrumentos de vossa paz e do vosso amor. Ajudai-nos a observar vossos santos mandamentos. Amém. Sábado, dia 30 de maio. O trecho do Evangelho de hoje é escrito por Marcos, capítulo 11, versículos de 27 a 33. Anúncio do Evangelho de Jesus Cristo segundo Marcos. Naquele tempo, Jesus e os discípulos foram de novo a Jerusalém. Enquanto Jesus estava andando no templo, os sumos sacerdotes, os mestres da lei e os anciãos aproximaram-se dele e perguntaram: com que autoridade fazes essas coisas? Quem te deu autoridade para fazer isso? Jesus respondeu: vou fazer-vos uma só pergunta. Se me responderdes, eu vos direi com que autoridade faço isso. O batismo de João vinha do céu ou dos homens? Respondei-me. Eles discutiam entre si. Se respondermos que vinha do céu, ele vai dizer: por que não acreditastes em João? Devemos então dizer que vinha dos homens? Mas eles tinham medo da multidão, porque todos, de fato, tinham João na qualidade de profeta. Então eles responderam a Jesus: não sabemos. E Jesus disse:

0: que autoridade perdoa os pecados, realiza milagres, expulsa os comerciantes do templo? Traduzindo para uma linguagem de hoje, seria como perguntar a ele: quem você pensa que é? Jesus não se perturba, pois sabe bem quem é e de onde veio. Sabe que sua autoridade é muito superior à de qualquer chefe ou doutor da lei. No sábado, a igreja incentiva a rezar de maneira especial e particular por Maria, mãe de Deus e nossa. Rezemos especialmente também pelas mulheres, aquelas que se levantam cedo para seus afazeres domésticos, e também por aquelas que trabalham fora de casa. Muitas delas são o sustento, o esteio para sua família. Lembremos de todas as mulheres grávidas que passam por esta experiência bonita. Rezemos por aquelas que querem engravidar e ser mãe, e também pelas mulheres e famílias que estão esperando a adoção de uma criança. Enfim, pedimos a intercessão da Mãe de Jesus nesta oração para todas as mulheres. E rezemos juntos o Magnificat, junto com Maria. A minha alma engrandece o Senhor e se alegrou o meu espírito em Deus meu Salvador, pois ele viu a pequenez de sua serva. Desde agora gerações hão de chamar-me de bendita. O Poderoso fez em mim maravilhas, e santo é o seu nome. Seu amor de geração em geração chega a todos que o respeitam. Demonstrou o poder de seu braço, dispersou os orgulhosos, derrubou os poderosos de seus tronos e os humildes exaltou. De bem saciou os famintos e despediu sem nada os ricos. Acolheu Israel, seu servidor, fiel ao seu amor, como havia prometido aos nossos pais, em favor de Abraão e de seus filhos para sempre. Seja dado a você no seu cotidiano sempre sentir a presença e proteção de Maria, Mãe de Deus e nossa. O Senhor esteja convosco, ele está no meio de nós. Pela intercessão de Nossa Senhora Auxiliadora, desça sobre você, sobre a sua família, sobre as suas intenções, a bênção do Deus Todo-Poderoso. Pai, Filho e Espírito Santo. Amém. O abraço hoje vai para o Tiago e a Marina, que moram em Portugal, para a Nadir de Socorro, para a Sônia de Jundiaí e para o Reginaldo de Guapiaçu. Sou o padre Edmilson Moraes, salesiano de Dom Bosco, e moro atualmente em Campinas, no estado de São Paulo, no Colégio Liceu Salesiano Nossa Senhora Auxiliadora. Que Deus continue te sustentando nas suas decisões. Abraço. Até mais.
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2: Perdão junto de Deus. Salmo 130, 129. Cântico das Subidas. Das profundezas, Senhor, clamo a ti. Senhor, escuta minha voz. Teus ouvidos estejam bem atentos ao clamor da minha prece. Se considerares as iniquidades, Senhor, Senhor, quem poderá subsistir? Mas em ti se encontra o perdão, para que sejas temido. Eu aguardo, Senhor, aguardo com toda a minha alma e espero na sua palavra. A minha alma espera pelo Senhor mais do que os vigias pela aurora. Mais do que os vigias pela aurora, espere Israel pelo Senhor, pois no Senhor está a misericórdia e junto a ele copiosa redenção. Ele redimirá Israel.

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6: Olá, para você que acompanha a programação da Rede Aparecida de Rádio, chego com os principais destaques da Igreja Católica no Brasil e no mundo durante essa semana. Grande destaque desta semana, Papa Leão XIV lançou a sua primeira encíclica Magnificat Humanitatis, que fala sobre os desafios na era da inteligência artificial. As informações chegam com Camila Moraes, correspondente da Rede Aparecida em Roma.
7: Olá, uma saudação a todos os nossos ouvintes. Nesta segunda-feira, dia 25 de maio, o Papa Leão XIV participou da apresentação da sua primeira encíclica Magnificat Humanitatis, que fala sobre a proteção da pessoa humana em relação à inteligência artificial. Participaram da celebração diversas autoridades eclesiais, mas também jornalistas, pessoas que compõem os dicastérios e também estudiosos da área da inteligência artificial. A encíclica tem 5 capítulos, cerca de 100 páginas. E nesse documento o Papa revela uma grande preocupação da Igreja com a revolução tecnológica e também com a inteligência artificial. O Papa fala sobre a justiça social, elenca inclusive os princípios da doutrina social da Igreja que estão presentes nesse novo documento, que inclui inclusive a encíclica Magnificat Humanitatis na doutrina social da Igreja. O Papa fala que é necessário abordar a inteligência com cautela, mantendo clareza sobre as responsabilidades em todas as suas etapas, apostando em marcos jurídicos adequados e também uma vigilância e educação aos usuários. O Papa fala na sua encíclica que é necessário um código de ética submetido a critérios de justiça social. Ele também fala que é necessário desarmar a inteligência artificial. O Papa pediu transparência nos critérios de seleção de conteúdos e também na produção, na proteção de dados dos usuários. O Papa disse que a inteligência artificial pode, inclusive, mudar a nossa forma de ver a guerra. O Papa também falou que a cultura do poder pode normalizar a guerra e favorecer o rearmamento. E fez um alerta que a inteligência artificial e as novas tecnologias não podem promover ou aumentar o desemprego em nome do lucro ou na contenção de custos. Bom, agora essa encíclica já está disponível para todas as pessoas para que possam, então, entender qual é a preocupação da igreja, entendendo também os impactos da inteligência artificial, da revolução tecnológica nos dias de hoje. Do Vaticano, Camila Moraes, para a Rede Aparecida de Rádio e Signes Brasil.
6: Agora a gente fala da igreja no Brasil. Entre os dias 26 e 27 de maio, os membros do Conselho Episcopal Pastoral da Conferência Nacional dos Bispos do Brasil se encontraram em Brasília, na sede da conferência, para uma reunião com os seguintes pontos na pauta: análise da conjuntura social e eclesial, diretrizes gerais da ação evangelizadora da igreja no Brasil 2026-2032, campanhas da fraternidade e evangelização, fase de implementação do sínodo sobre a sinodalidade, em preparação para a campanha da fraternidade de 2027, que terá como tema fraternidade, cuidado das crianças, e como lema: quem recebe uma criança em meu nome, a mim recebe, foi apresentada pelo bispo de Carolina, no Maranhão, coordenador do Grupo de Análise de Conjuntura da CNBB, Dom Francisco Lima Soares, uma reflexão com o objetivo de compreender a infância no Brasil e as suas perspectivas pastorais. O coordenador de campanhas da CNBB, Padre Jean Paul Hansen, falou sobre a escolha do tema da campanha da fraternidade para o ano que vem e também sobre o olhar da igreja para o cuidado com os pequenos.
8: Então, Rafaela, o tema do cuidado das crianças foi sugerido à CNBB já em 2024, no final de 2024. E em 2025, portanto, ano passado, os bispos já escolheram esse tema para a campanha de 2027. Desde lá, a gente já vem trabalhando na redação do texto base, na preparação de subsídios, na composição do hino, do cartaz e assim por diante. E estamos nesse caminho de preparação. Em setembro, nós teremos o Seminário Nacional, que dá o grande start da campanha para todo o Brasil. Curiosamente, nesta reunião do CONCEP, que terminou ontem, nessa reunião de terça e quarta-feira, a análise de conjuntura social, que em todas as reuniões é oferecida aos bispos, tratou da situação da criança no Brasil. A equipe de análise de conjuntura, que é uma equipe ligada ao setor de relações institucionais e governamentais da CNBB, e é composta por doutor ou pós-doutor de cada uma das universidades católicas do Brasil, fez um grande estudo sobre a questão da criança no nosso país e ofereceu aos bispos essa reflexão já como um pontapé na reflexão para a campanha da fraternidade do ano que vem, de tal forma que essa análise de conjuntura estará muito contemplada, especialmente no capítulo primeiro, o ver do texto base da campanha. Nós precisamos, e é um apelo que veio do Papa Francisco, mas que vem da realidade de criar uma cultura do amor e do cuidado para com as crianças e com os vulneráveis. E é isso que nós desejamos com a campanha da fraternidade do ano que vem.
6: A Rádio Aparecida ganhou um novo espaço para ser lembrada, celebrada e compartilhada. Como parte das comemorações pelos seus 75 anos, a emissora lançou oficialmente nesta semana o Memorial Virtual da Rádio. Vitória Santos tem mais informações. Neste ano, a Rádio Aparecida, que nasceu através do desejo de missionários redentoristas de levar a devoção de Nossa Senhora aos lares de todo o país, completa os seus 75 anos de história. Através das ondas do rádio, com sua essência evangelizadora, a emissora da Mãe Aparecida faz companhia aos devotos, seguindo o seu propósito em ser referência em

0: 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A curadora do projeto do memorial, Andréa Mendes, nos conta como foi a idealização.
1: Esse memorial nasce da vontade de criar um espaço de memória vivo, sempre disponível e acessível para o público em geral, para que seja possível dar a conhecer a história e a importância da Rádio Aparecida na história das comunicações, de evangelização, de cultura, o importante papel que essa rádio tem na história do Brasil. Então, esse memorial, ele possibilita a conexão entre o passado, o presente e, por que não dizer, do futuro também, de pessoas que tenham interesse, que queiram conhecer um pouco da história dessa grande voz que é a Rádio Aparecida.
0: Padre Vanderlei Souza, missionário redentorista e diretor da emissora, destaca a importância do projeto dos 75 anos da rádio.
2: A Rádio Aparecida, ela faz parte da história da radiocomunicação, da comunicação no modo geral no Brasil. Então, quando a gente pensou, né, uma forma de celebrar os 75 anos, seria trazer essa memória para a atualidade, porém, uma memória que dialoga com a realidade, com a atualidade. Não é uma memória que só faz voltar ao passado, é uma memória que faz olhar o passado enquanto um processo, um caminho até onde nós chegamos. Então, traz esse legado. Temos elementos, temos objetos, sons, imagens, um caminho projetado. Como é que isso veio acontecendo e não simplesmente o que aconteceu? Porque esse é um olhar que a gente procura desenvolver na Rádio Aparecida, que é termos a consciência do peso histórico de que nós já chegamos, a leveza de olhar para o futuro com os desafios que o futuro traz.
0: A gestora da página, Elisângela Cavalheiro, explica que matérias e documentações ricos em informações vão ser destaques para que os internautas tenham acesso à história dos 75 anos.
3: O memorial, ele vem para trazer esse resgate histórico de toda essa trajetória, principalmente através de áudios, porque a rádio é o que se ouve, né? Então a gente tem aí um acervo histórico riquíssimo da Rádio Aparecida e uma parte dele a gente está disponibilizando dentro desse memorial. Para acessar o memorial, então, é só acessar hoje, né? Se você está ouvindo agora o programa, a 12.com/rádio, você vai encontrar ali uma área onde você pode se cadastrar, colocar o seu e-mail e receber em primeira mão as notícias do memorial virtual Rádio Aparecida. Mas se você não acessar hoje, não puder acessar agora, por exemplo, amanhã você entrando no site a12.com/rádio, que é o site da Rádio Aparecida, você vai encontrar lá então em destaque o memorial virtual Rádio Aparecida.
0: Vitória Santos para a Rede Aparecida de Rádio Signes Brasil.
4: A Arquidiocese de Aparecida realiza neste domingo a tradicional festa do povo de Deus, que neste ano celebra os seus 20 anos de história, fé e comunhão. O encontro acontece no recinto de exposições de Guaratinguetá. Às 5 da tarde, o arcebispo de Aparecida, Dom Mário Antônio, preside a celebração eucarística, marcando unidade entre toda a arquidiocese e seus santuários. O coordenador de pastoral da Arquidiocese de Aparecida, Padre Paulo Roberto da Silva, recordou os principais marcos desses 20 anos de história.
5: A nossa festa do povo de Deus começou lá com Dom Damasceno, inspirado na festa das colinas, que acontecia na Diocese de São José dos Campos, né? Hoje parece que também essa festa já não acontece mais. E aí então trouxe esta arquifesta para nós aqui, da nossa arquidiocese, tendo seu início então ali como local perto da estação. Depois o local foi para o Itaguará, depois foi para o Santuário de Frei Galvão. E agora então se permanece fixo lá no recinto de exposições, né? E essa festa também que era celebrada anteriormente em Pentecostes, que reunia toda a arquidiocese para juntos celebrarmos esse novo Pentecostes da igreja. E com o andar então, desenvolvimento da festa do povo de Deus, foi se transferido para a solenidade da Santíssima Trindade. Este ano então, no dia 31 de maio, no qual reuniremos as 19 paróquias, os santuários, todos presentes nessa celebração da unidade.
4: Esses são os destaques da Igreja Católica no Brasil e no mundo. Rafael Oliveira para a Rede Aparecida de Rádio e Signes.
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1: Gabi Pedroso, com a nossa crônica do dia.
2: Propósitos e realizações. Aqueles que esperam no Senhor renovam as suas forças. Voam alto como águias, correm e não ficam exaustos, andam e não se cansam. Isaías, capítulo 40, versículo 31. De bons propósitos, o inferno está cheio. Dito popular. Sempre que temos bons propósitos, aparecem tantas coisas para atrapalhar. Por isso, temos que diferenciar propósitos de realizações. Para que nossos propósitos tenham mais chance de se tornarem realizações, temos que chamar Deus para ser nosso parceiro. Com sua palavra aquecendo nossos corações, as trevas das dúvidas vão se dissipando e a obra vai tomando vulto. Ao final de cada dia, agradecer em oração. No começo de cada dia, oferecer nossa disposição e confiar no Senhor. Poderemos ter dias difíceis, mas com perseverança os obstáculos serão superados. Reflexão feita por José Irineu Nenevê.

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3: Uma vez mais juntos, queridos ouvintes da Rede Aparecida de Rádio, para o nosso encontro catequético sobre o sacramento de iniciação cristã. Em nossa formação catequética, estamos refletindo sobre o primeiro sacramento de iniciação cristã, o batismo. Ele nos introduz na vida, na missão e no compromisso de e com Jesus Cristo. Olha a nossa missão. Ao sermos batizados, nos tornamos cristãos, aceitando Jesus Cristo como Deus Salvador, nosso caminho, verdade e vida. Para isso, antes de sermos batizados, precisamos compreender o seu significado, conhecer melhor quem é Jesus, a sua igreja e missão, e o compromisso de se ser batizado e se tornar cristão, quem crer e for batizado. Como atualmente, há muito tempo, a igreja batiza crianças, é preciso que os pais sejam então instruídos, muito bem instruídos, para que ao batizar os seus filhos, eles saibam que devem catequizar os seus filhos e acompanhá-los na sua formação enquanto crescem. Vimos

0: que ao ser batizado, a pessoa se tornando cristã, isto é, ungida em Cristo, é revestida a pessoa de Cristo e de sua missão. Se configura com Cristo e em Cristo e se torna assim um cristão, outro Cristo, e colabora, age como Cristo no anúncio do reino de Deus. Isto é, implanta o jeito de Deus na sociedade, transformando a sociedade pelo anúncio do evangelho. O cristão ajuda Deus a difundir o reino de Deus. O evangelho, que significa boa notícia, que Deus nos ama e devemos viver para o mundo e ser fraterno, o evangelho, que é a palavra que Cristo é, palavra como a única que possibilita uma transformação na sociedade. Assim, todos tenham vida em abundância, transformando a sociedade na plenitude do reino de Deus, reino de justiça, de amor, de caridade e de fraternidade. Quando nos tornamos cristãos pelo batismo, isto é, ungidos como discípulos de Jesus, passamos a ser sua igreja, sua comunidade, comunidade de fé em Jesus. E em Jesus, por Jesus e com Jesus, nessa comunidade, nós somos continuadores da missão de Cristo, vivendo Cristo e testemunhando Jesus, anunciando o seu evangelho e trabalhando para que todos possam saber que o jeito de ser de Jesus é que transforma tudo. Em Cristo e pelo Cristo, somos continuadores da missão de Jesus, que é anunciar o reino de Deus, transformar a comunidade humana numa comunidade de total realização. Para isso, devemos eliminar o egoísmo e deixar Deus ser o Deus da gente, o Deus de amor. Não a gente ser Deus, não propor a nossa autossuficiência, a nossa egoísmo como aquele que manda, mas sim sermos o amor de Jesus, a caridade de Jesus, mas também o apelo de Jesus para a conversão, para o abandono do pecado. Esse primeiro sacramento, o batismo, nos comunica a graça de Deus. Somos e nos tornamos filhos de Deus pela graça. É a filiação divina. O batismo perdoa o pecado original, graças ao mistério pascal de Cristo. O batismo nos insere, nos põe dentro da vida em Cristo, do qual recebemos o munus, isso é, a missão de sacerdote, que já refletimos, munus proféticos, que já meditamos a saciedade, e por último, estamos refletindo o munus que nos confere o munus real, régio, isto é, governar o mundo dele cuidando para que haja vida em abundância para todos. Temos a missão e o compromisso de Jesus que ele propôs para todos nós. A Lumen Gentium, que é o documento sobre a igreja, no número 36D, nos propõe: os leigos, os batizados, são todos aqueles que foram batizados e não são membros de ordem sacra e do estado religioso. Foram pelo batismo incorporados a Cristo, assim como diz Pedro em sua primeira carta, na sua primeira epístola. Os batizados tornaram-se pedras vivas para a construção de um edifício espiritual para um sacerdócio régio. 1 Pedro, capítulo 2, versículo 5. Então nós devemos encaminhar todos para o encontro com Jesus. Por hoje é só. Um abraço, paz e bênçãos. Tchau.
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não nos meios de comunicação atuais, neste caso, mas no modo como captamos as mensagens que estes meios nos oferecem. Nesse processo, a família cristã e a comunidade e igreja ajudam muito. De qualquer modo, uma coisa é certa. O ritmo acelerado em que vivemos, o excesso de compromissos que assumimos e a avalanche de informações que, precisando ou não, acabamos obtendo, podem até dificultar a leitura da palavra de Deus. Mas se tivermos fé e vontade, jamais a impedirão. Não tem mais desculpa alguma. O acesso à Bíblia é muito amplo. Agora, acolher ou apenas ler a palavra de Deus

0: Deus abençoe você.
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1: Os santos nos ensinam hoje, dia 30 de maio, eu, Padre André, daqui da Arquidiocese de Aparecida, estou com você, amigo e amigo ouvinte, para conhecermos um pouquinho mais a história de Santa Joana da Virgem. Com alegria, hoje recordamos a vida da heroína francesa que, com apenas 19 anos, tornou-se guerreira e mártir. A conhecida Joana d'Arc nasceu na França no ano 1412. Simples, trabalhadora e analfabeta, era uma menina muito rica na vida com Deus, sendo ajudada pelo arcanjo Miguel e pelas santas de sua devoção, de modo que se deixou trabalhar pela providência divina que a formava para uma especial missão: liderar a libertação dos povos franceses das mãos dos ingleses opressores. Depois de se apresentar ao rei e ser comprovada sua inspirada intenção, Santa Joana d'Arc recebeu a permissão para liderar o exército francês, o qual, na Batalha de Orleans, conquistou, sob o comando dela, a vitória e a coroa do rei Carlos VII. Sentindo-se ameaçado pela popularidade da santa, o rei Carlos retirou-lhe o apoio e suspendeu a guerra. Santa Joana quis voltar à sua vida de campo, mas diante da insistência do rei, foi liderar o combate em Paris, mas desta vez foi ferida, presa, entregue às autoridades inglesas, que através de sacerdotes renegados manipularam a igreja e o governo para conseguirem a condenação na fogueira para Joana. Nos lábios dos mentirosos estava a acusação de blasfema, exploradora do povo, idólatra, herege e bruxa, enquanto na boca de Joana, que morria queimada, estavam os santíssimos nomes de Jesus e Maria. Morreu no dia 30 de maio de 1431 e 20 anos mais tarde foi inocentada pela igreja, que a venera como mártir. E no ano 1920 foi canonizada pelo Papa Bento XV. Rezemos. Concedei-me, ó Pai, a coragem e o espírito de sacrifício de vossa serva Joana d'Arc, a fim de que, pelo seu exemplo e fidelidade, seja eu também um soldado da causa do Evangelho. Por Cristo nosso Senhor. Amém. Santa Joana d'Arc, pela sua poderosa intercessão junto de Deus, rogai por nós.
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0: Missionário redentorista, irmão Cláudio Teixeira, trazendo para nós o quadro Você Também é Chamado.
3: Ouvintes da Rádio Aparecida e do programa Você Também é Chamado. Mais uma vez estamos aqui para juntos refletir sobre vocação, o chamado que Deus faz a cada um de nós. E hoje vamos refletir vocação de Maria e ministérios em tua igreja. Feliz aquela que confiou. Vocação é chamado, escuta, resposta, entrega. É doação livre e espontânea. Maria soube dizer seu sim, compreendendo o projeto de Deus em sua vida e transformando-a. Confiou e assumiu a proposta de conceder Jesus em seu ventre, confirmando sua vocação humildemente. Maria tomou a dimensão missionária. De forma imediata, foi ao encontro de Isabel, colocando-se a serviço, conforme podemos ver no Evangelho de Lucas, capítulo 1, versículo 39. A atitude de Maria nos mostra que o abandono de si mesmo é algo sublime, mesmo que, muitas vezes, muito difícil. Santo Afonso nos atualiza através de sua mensagem, que diz que é preciso deixar tudo para ganhar tudo, e nos convida a realizar um exercício vocacional profundo. Deixar tudo é nada mais que esvaziar-se de tudo aquilo que não nos pertence e agregar tudo aquilo que ganhamos pelas graças de Deus. É assumir um projeto do reino, assim como fez Maria. Em uma

mensagem direcionada para o Dia das Vocações, o saudoso Papa Francisco nos diz que as vocações nascem na Igreja e nela que encontramos e damos verdadeiro sentido aos vários ministérios. Pelo chamado de Deus, assumimos uma missão que decorre do compromisso e da alegria de servir. Permitir que esse chamado possa adentrar no coração é compreender que Deus quer nos presentear pela vivência da fé e realizar o verdadeiro encontro pessoal com seu Filho Jesus. Assumir uma proposta ministerial e também saber que nem tudo será tão fácil. Se fizermos memória da Escritura que diz: é no fogo que se prova o ouro, possamos entender quão grande é ser vocacionado ou vocacionado do Pai. A atitude de Maria nos mostra que o abandono de si mesmo é algo sublime. Humildemente, Maria tomou a dimensão missionária e de forma imediata foi ao encontro de Isabel, colocando-se a serviço. A atitude de Maria nos mostra que o abandono de si mesmo é algo sublime, mesmo que muitas vezes muito difícil. Então, devemos permitir que esse chamado que ressoou no coração de Maria possa também ressoar em nosso coração e nós possamos adentrar no coração de Deus e compreender que Deus quer nos presentear pela vivência da fé e realizar um verdadeiro encontro pessoal com Ele a partir do chamado que Deus fez a cada um de nós. E permitir que esse chamado que vem de Deus é responder com amor ao seu chamado, assim como Maria também respondeu com amor o seu chamado, dizendo: eis aqui a serva do Senhor, faça-se em mim segundo a tua palavra. Confiar da forma com que Maria confiou é ter clareza de que escolhemos um caminho que floresce a cada passo dado. O fortalecimento da vocação perpassa pelo discernimento, oração e conversão pessoal que é demonstrado através de atos provenientes dos melhores sentimentos que brotam do coração. Na passagem do bom pastor, na passagem do bom samaritano, Lucas capítulo 10, versículo 25 a 37, por exemplo, percebemos quão grande é o amor de Deus por nós e entendemos que amar o próximo faz parte de qualquer vocação. Por fim, descobrir a verdadeira vocação é cumprir a vontade de Deus em nossas vidas e garantir que sua vontade se faça de forma livre, sincera e espontânea. Que aderindo ao projeto de Jesus, caminho, verdade e vida, possamos lapidar a pedra rústica e transformá-la em preciosa, assim como o ouro. Que Maria Santíssima, a mãe das vocações, seja modelo e interceda junto ao seu filho para buscarmos seu verdadeiro seguimento e que o Santo Espírito pouse sobre cada vocacionado e vocacionada a fim de fazê-lo assumir de forma concreta os diferentes serviços ministeriais em tua Igreja. Por isso, querido irmão, querida irmã, vamos rezar mais uma vez a oração vocacional pedindo ao Senhor da Messe que envie operários e operárias para a tua Messe. Senhor da Messe, pastor do rebanho, faz ressoar em nossos ouvidos teu forte e suave convite: vem e segue-me. Derrama sobre nós o teu Espírito, que ele nos dê sabedoria para ver o caminho, generosidade para seguir tua voz. Senhor, que a Messe não se perca por falta de operários, desperta nossas comunidades para a missão. Ensina nossa vida a ser serviço, fortalece os que querem dedicar-se ao reino de Deus na vida consagrada e religiosa. Senhor, que o rebanho não pereça por falta de pastores. Sustenta a fidelidade de nossos bispos, padres, diáconos e ministros. Dá perseverança a nossos seminaristas. Desperta o coração de nossos jovens e adolescentes para o ministério pastoral em tua Igreja. Senhor da Messe, pastor do rebanho, chama-nos para o serviço de teu povo. Maria, mãe da Igreja, modelo dos servidores do Evangelho, ajuda-nos a responder o sim. Amém.

0: Queridos ouvintes da Rádio Aparecida, Rede Aparecida de Comunicação, o nosso abraço, fique com Deus. Deus abençoe e até a próxima vez, se Deus quiser.
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4: Irmão e irmã, façamos catequese. Jesus tinha consciência da autoridade que ele tinha? Ora, os evangelhos diziam que sim. Ele falava com a autoridade, tanto que o povo, quando escutava as pregações, dizia: esse aí tem autoridade, ele sabe o que está falando, ele não está brincando, não só citando frases, ele sabe do que está falando, ele tem autoridade. Então o povo deu esse testemunho. Então Jesus teve a coragem, é um modo de dizer, eu sei mais do que Moisés, eu sei mais do que Salomão. Ou Jesus estava doido, ou ele estava mesmo dizendo que ele sabia. Não veio de repente. Então ele se coloca diante dos ouvintes num lugar que só Deus poderia ocupar. Ele era o filho. Ele não substituiu Deus. Ele disse: eu sou o filho. O Pai me enviou. Eu sou alguém. Não sou no lugar do Pai. Eu sou o filho. Então, quando dizemos que Jesus é filho de Deus, estamos a dizer, ele veio para explicar quem é o Pai e nos levar ao Pai. Então aí começa a cristologia. Nós inventamos isso. Jesus falou, a menos que neguemos ou negássemos tudo que está escrito na Bíblia. Bom, daí também não somos cristãos. Cantem comigo.

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6: Padre Vanderlei Souza, trazendo para nós a oração especial.
7: Olá, meu querido irmão, querida irmã, você que nos acompanha nesse programa com a Mãe Aparecida, e sou o Padre Vanderlei, missionário redentorista. Vamos colocar-nos na presença de Deus, rezar, pedir, agradecer e louvar. Estamos aqui nesta semana de preparação para a festa do nascimento da comunidade missionária, a igreja convocada a anunciar os valores do Evangelho em todos os cenários da história. Celebrando a graça de Pentecostes, somos convidados a abrir o coração à ação do Espírito Santo, que desce sobre os apóstolos reunidos com Maria e outras mulheres, para renovar, fortalecer e conduzir todos os fiéis no caminho da verdade e do amor. E assim como os apóstolos e Maria e as outras mulheres, reunidos, recebamos o dom do Espírito Santo e sejamos transformados em testemunhas corajosas do Evangelho. Vamos rezar pela unidade em todos os setores da nossa comunidade de fé, pela igreja, pela nossa comunidade local, pela igreja em todo o mundo. Vamos rezar pela unidade dos corações da humanidade, que haja mais paz.

0: amor, harmonia, que ao buscar os seus lugares de bem-estar, o ser humano não queira atrapalhar, machucar e matar. Vinde, ó Espírito Santo, enchei os nossos corações com a força do vosso amor e acendei em nós o fogo da vossa graça. Ó Espírito Divino, fonte de vida e santidade, derramai sobre nós vossos dons preciosos, a sabedoria que nos conduz, o entendimento que nos ilumina, o conselho que nos orienta, a fortaleza que nos sustenta, a ciência que nos aproxima de Deus, a piedade que nos torna filhos confiantes e o santo temor que nos mantém firmes no vosso caminho. Renovai, Espírito de amor, as nossas vidas, curai nossas fraquezas, transformai nossos corações endurecidos em corações de carne, como o Senhor nos diz, e fazei de nós instrumentos de paz, que nossas mãos se estendam para semear a paz e jamais para pegar em armas que provocam guerra e morte. Espírito de amor, dai-nos a unidade, a capacidade de amarmos na diversidade de cenários de vida que temos e somos. Descei sobre a vossa igreja reunida nesses dias em oração, fortalecendo as nossas comunidades e tornando-as missionárias corajosas do Evangelho. Permanecei conosco ao longo desta semana e a todos os dias de nossa vida, iluminando nossos passos, nossas decisões, nossa mente, nosso coração, para que proclamemos palavras de verdade com amor, de verdade com justiça, de verdade com equilíbrio, de verdade semeando a paz. E guiados por vossa presença e vossa unção, Espírito Santo, fogo abrasador, possamos viver como verdadeiros discípulos e discípulas de Jesus Cristo. Doce hóspede de nossa alma, desde o batismo, não vos canseis de nos inspirar pensamentos, palavras e sentimentos bons. Por isso, nós abrimos o nosso coração a ti e pedimos, não nos deixeis caminhar sozinhos. Conduzi-nos sempre no caminho que é Jesus, para cumprirmos a vontade do Pai, na comunhão com todos os irmãos e irmãs. Espírito Santo de Deus, sopre o teu vento purificador, manda o teu fogo abrasador, e que jorre de nosso interior a água pura da palavra de Jesus. Amém.
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2: E Lúcio Velho traz pra gente o nosso momento com a mãe.
3: Estamos começando o Momento com Maria de hoje e vamos juntos refletir o tema: o que aprendemos com Maria? Maria nos ensina, antes de tudo, a confiar plenamente em Deus, mesmo quando não compreendemos seus planos. Com seu sim humilde na Anunciação, ela nos mostra a importância da obediência e da entrega total à vontade divina. Sua vida revela um coração silencioso e contemplativo, que guarda e medita tudo no íntimo, nos ensinando o valor da oração e da interioridade. Como mãe, Maria nos inspira a amar com ternura, cuidar do próximo e permanecer firmes, mesmo diante da dor, como esteve aos pés da cruz. Ela também nos ensina a viver com simplicidade, fé e esperança, confiando que Deus sempre cumpre suas promessas. Em Maria, encontramos um modelo de santidade acessível, feito de pequenos gestos de amor e fidelidade. Seguindo seu exemplo, aprendemos a caminhar com Cristo com coragem, humildade e confiança.
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2: Condição de perseverança no amor é a fuga do espírito mundano. Para guardar os mandamentos e assim perseverar no amor do Pai, cumpre renunciarmos ao amor do mundo. Não há meio termo. A amizade do mundo, dizia São Tiago, é inimizade com Deus. O cristão não pode amar o mundo nem o que está no mundo, acrescenta São João. Isto é o que faz que o mundo seja pernicioso. Seu espírito é perigoso, como detalhadamente se verá no versículo 16. Um pleonasma enfático. Tal é o antagonismo entre o espírito do mundo e o amor de Deus, que se pode dizer que os dois não podem estar juntos, nem o amor do Pai ao justo, nem o amor do justo ao Pai, se enquadram com o amor do mundo. É preferível entender-se aqui amor do Pai como sendo o amor do Pai a nós. As seduções do mundo podem dividir-se em três categorias correspondentes às três concupiscências do homem: epicamia, desejos mais do que prazeres gozados; da carne, quer dizer baseados na satisfação do corpo. Não são desejos por si maus, mas que podem levar ao mal pela desordem. Não só de luxúria, mas embriaguez, gula, cobiça de bens materiais, conforto, etc. Divertimentos e emoções fortes. Dos olhos, os perigos que nos advêm pelas janelas da alma, que são os olhos. Estes são chamados pelo rabino de proxenetas do mal, caixeiros viajantes. Olhos no sentido vasto são os olhos da fantasia e da inteligência. Não se atinge só o perigo sexual, mas também o da cobiça, ambição, avareza, etc. O Fausto da vida. Alexoneia. Tombio. Visa a vaidade vulgar, a ostentação, o luxo, amar mais a aparência que a realidade e a verdade, presunção de riqueza. Por metonímia, pode-se empregar vida em lugar de riqueza. Assim, Fausto da vida, 3:17, Marcos 12:44, Lucas 15:12, etc.

0: para a concupiscência dos olhos, procurem-se. João 31:1, Mateus 4:27-29. Toda concupiscência dos mundanos não se inspira no Pai, não são dele, procedem do mundo corrompido pelo demônio. Outro motivo de não amar o mundo é sua efemeridade. Passa. Não se trata tanto da desilusão que causa, como da perda do breve prazo concedido ao gozador. Só Deus fica para sempre. Felizes os que se lhe apegam como ao bem eterno.
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1: Padre João Carlos participando conosco no Com a Mãe Aparecida.
2: Há um convite insistente para que cada seguidor, seguidora de Jesus, seja um apóstolo, um missionário, uma missionária. Hora de arregaçar as mangas. A igreja tem um corpo de servidores bem formados, extremamente dedicados e que gozam de grande reconhecimento social. Eu estou falando dos servidores que na igreja são ordenados, os diáconos, os padres, os bispos. Com eles, há igualmente um bom número de servidores consagrados com extrema dedicação na igreja, as irmãs, os frades, os monges, os religiosos e as religiosas das congregações. Este é um motivo para louvarmos a Deus. Contamos com animadores, líderes, servidores e servidoras muito dedicados e comprometidos. Ocorre, porém, que grande parte do povo de Deus, exatamente por contar com lideranças tão bem formadas e dedicadas, se despreocupa da missão, cruza os braços e não se sente responsável pela tarefa que o Senhor Jesus deixou para todos. Penso que você esteja me entendendo. Muita gente não se sente responsável pela evangelização. Acha que é responsabilidade dos padres, das freiras, dos que se especializaram nisso. Mas como a messe é grande, isto é, há muito o que fazer e os operários são poucos, essa mentalidade acaba por empobrecer a igreja. A caminhada da igreja hoje pede uma participação mais ativa e responsável de todos os seus membros. Como membros da igreja, todos nós somos responsáveis pela missão que Cristo nos deixou. Cada batizado, cada batizada, pela sua condição de estar inserido, inserida em Cristo, está habilitado a participar da sua missão. E não é só uma obrigação, é muito mais do que isso, é uma graça, é uma liberalidade, uma bondade de Deus. Nós temos que nos conscientizar. Todos podemos fazer alguma coisa pela missão, a começar da oração. A oração é que sustenta a missão. Hora de arregaçar as mangas.

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3: O nosso momento com o tema do dia, Padre Sebastião Reis, missionário redentorista.
4: Hoje vamos refletir o tema, governar para o bem comum. Na vida, somos convocados, pela nossa natureza humana, a construirmos a nossa história, servindo-se das nossas capacidades, dons, talentos, para construir o outro ou os outros, a história deste mundo. Essa dinâmica de caminhada humana, ao escrever a minha e a história da nossa existência, não podemos olhar apenas interesses pessoais ou de um grupo seleto, mas o bem comum como resultado da minha ação. Esta tomada de consciência sobre a maneira como devemos agir tem a sua razão de ser. A pessoa humana facilmente se envaidece diante da posição social que ocupa ou mesmo do poder que está sobre o seu domínio. Todos nós temos as nossas fraquezas, as quais envolvem todo o nosso ser. Quando não se tem controle, conhecimento das nossas ações, no convívio com as pessoas, instituições, cargos importantes, o resultado final pode ser desastroso. Dentro desta organização social que vivemos atualmente, estamos acompanhando tantos escândalos nos vários segmentos sociais, políticos, artísticos e religiosos. Tudo isso acontece porque a pessoa ou as pessoas cultivam dentro do coração e na mente as idolatrias do nosso mundo moderno, principalmente as idolatrias do poder e do ter associado ao prazer. Com esta promiscuidade descontrolada e o enriquecimento ilícito que presenciamos, a palavra de Deus vai sempre nos questionar sobre as nossas escolhas e valores que constroem a nossa existência e o sentido do poder como doação e serviço, visando sempre o bem comum. É preciso viver bom senso.

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1: A paz esteja com você. Prossigamos nossa caminhada nesse encontro com Maria, lembrando que o culto a Maria tem fundamento essencial na palavra de Deus, na liturgia, na missão da igreja, para que todos nós possamos ter certeza que Maria nos conduz a Jesus. Ela é o modelo do ser humano junto com seu esposo São José, o homem e a mulher, que são expressão da verdadeira imagem e semelhança de Deus. Portanto, quando nós fazemos culto a Maria, a José, nós não estamos adorando seres humanos, nós estamos contemplando, aprendendo com o testemunho deles como nós devemos viver, como ser homem, como ser mulher, como ser um ser humano que possa cada vez mais desenvolver a sua verdadeira identidade. Lembremos que fomos criados à imagem e semelhança de Deus, mas pelo pecado nós infelizmente corrompemos essa presença de Deus, e Jesus veio resgatar, digamos, consertar, para que a gente volte à nossa autêntica identidade. E Maria foi preservada, por isso ela é imaculada. A presença dela mostra, é assim que Deus fez o ser humano, é assim que todos nós devemos ser. E olhemos também para Jesus, um homem puro, santo, que viveu simplesmente para fazer a vontade de Deus, na humildade. Aprendamos com ele, nosso pai na fé, com Maria, nossa mãe na fé, a vivermos uma vida com verdadeira

0: orientações, que a gente não passe pela vida simplesmente, a gente viva a vida. E para isso, iluminados pela palavra de Deus, nós possamos, com Maria e com José, crescermos na graça e no conhecimento de Cristo. Passamos desse período uma etapa de crescimento na vida, na esperança e no amor. Tudo na vida passa, só Deus permanece. Vivamos por Ele, com Ele e para Ele, assim como Maria e José.
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1: Padre Lucas Emanuel, chegando com notícias missionárias.
2: Olá, queridos amigos, ouvintes da Rede Aparecida de Rádio. Eu sou o Padre Lucas Emanuel, missionário redentorista, e passo por aqui mais uma vez para trazer para você que nos acompanha sempre as notícias missionárias. E nesse mês de maio estamos vivendo a graça das Santas Missões Redentoristas na paróquia Nossa Senhora de Sion, lá na cidade de São Sebastião do Paraíso, Minas Gerais, diocese de Guaxupé. Já falamos aqui no nosso programa da semana passada um pouco sobre como tem sido essa preparação, né? Escutamos a irmã Marlene, também escutamos a dona Rosimar falando um pouquinho sobre a alegria dela de viver esse momento das Santas Missões, a segunda fase nas casas. E agora o povo já está vivendo a terceira fase, os missionários redentoristas já estão nas comunidades. E nós vamos ouvir hoje o Padre Ságio, ele que é o pároco desta paróquia. Padre Ságio é um padre muito amigo dos missionários redentoristas. Ele, onde vai, sempre pede o auxílio das Santas Missões, conhece bem o nosso trabalho. Então, com alegria, que realizamos essa missão em sua paróquia. Mais uma missão, né, Padre Ságio? E vamos ouvi-lo, então, sobre como tem sido para ele viver mais uma Santa Missão Redentorista.

0: turista.
1: Estamos vivendo as santas missões populares, né? Primeira fase iniciou no dia 20 de fevereiro, com a chegada da irmã, organização dos setores missionários, e depois a segunda fase, que foi a reza dos setores, né? O encontro das famílias está sendo muito bem participada. E agora, no dia 21, a chegada dos missionários para a terceira fase. Primeiro momento, as capelas rurais, as comunidades rurais vão ser missionadas pelos missionários, né? Esse momento de animação, né? Um momento de grande retiro para a nossa paróquia, né? Depois teremos também nas comunidades da cidade e na matriz, que terá início dia 28 de maio, de dia 28 a dia 7. As missões é esse tempo maravilhoso de renovação, né? Renovação pastoral, renovação do ardor, descoberta de novas lideranças e um momento também que eu penso que é um grande retiro para toda a paróquia, né? E convidamos e convocamos todos os paroquianos e aqueles que foram também alcançados através do setor missionário para fazer essa experiência. Isso dá uma motivação especial na vida paroquial. Já é a minha quinta missão, né? Desde Capitinga, depois Poços, Carmo, Alfenas e agora aqui em São Sebastião do Paraíso. Então nós estamos muito esperançosos, né, de que será um acontecimento maravilhoso, né, de oração, de encontro, de celebração, e nós estamos assim na expectativa de receber os missionários para esse trabalho já na quinta-feira, e esperamos que Deus possa nos iluminar, que esse trabalho seja de fato aquilo que a igreja nos propõe, uma igreja de saída e uma igreja missionária, né? Vivendo o anúncio. Então, queremos acolher todos os missionários e também celebrar esse tempo das santas missões populares. Aí, um abraço a todos os missionários, um abraço a todos os redentoristas, né? Que faz esse trabalho maravilhoso, que são as santas missões populares.
0: Escutamos o Padre Ságio. Muito obrigado, Padre Ságio, pelo carinho que tem para conosco, para com a nossa missão. Vocês viram, né, gente? A quinta missão redentorista que o Padre Ságio vive, né, nas paróquias por onde passou. E ele falou aí, ó, da importância da igreja missionária, a igreja em saída, renovando essa esperança. Até bonita a expressão que ele usou, né, a missão como um grande retiro espiritual. Pois é, Padre Sérgio, muito obrigado. Tamo junto aí. Ele falou da acolhida dos missionários, a missão começou no dia 21, na quinta-feira, e ela vai se estender aí até o próximo dia 7 de junho. Que seja um tempo de muitas graças e bênçãos para todo o povo, né, da cidade de São Sebastião do Paraíso, na paróquia Nossa Senhora do Sion. Tá vendo, gente? Continue rezando pelas santas missões redentoristas, assim você se faz também missionário e missionária conosco, para que o nosso trabalho continue aí ajudando a produzir frutos, né? Frutos do reino de Deus, né? No meio do povo. A missão, ela provoca, né? Para que depois o povo continue, né, junto com o pároco, vivendo a igreja missionária, produzindo frutos do reino, né? O sonho de Jesus aqui, o que ele veio nos ensinar a viver, não é verdade? Bom, meus irmãos, hoje nós ficamos por aqui, agradecemos a sua companhia de sempre. E aí, deseja viver a graça das santas missões redentoristas na sua paróquia? Bom, converse com seu pároco, peça para que ele faça contato conosco através do portal a12.com/missões ou pelo telefone, que também é o WhatsApp, 0 operadora 16 99700 9566.

0: ainda pelo nosso Instagram, @santasmissõesredentoristas. Meus irmãos e irmãs, fiquem com Deus e com as bênçãos da Mãe Aparecida. Um grande abraço a todos. Tchau. E viva Santas Missões Redentoristas.
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2: E aquele pobre homem entrando na igreja era quase um semi-homem, desprovido de tudo, afastado dos nossos olhares e abandonado à margem de si mesmo. O seu destino era a própria fatalidade. E o sonho, aquele dado por Deus a todo ser humano, não mais existia. Fora reduzido à miserável esperança de que talvez ainda merecesse ao menos uma esmola. Não tínhamos coragem de olhar para ele, mas a sua dor doía a consciência de quem o enxergava. Seu olhar revelava o mistério habitando aquele coração de homem inteiro. Nosso irmão, o rosto de Deus, Jesus Cristo.

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4: Missionário redentorista Padre Tiago Costa, trazendo para nós a reflexão do Evangelho de hoje.
5: Olá, meu irmão, minha irmã, querido devoto de Nossa Senhora Aparecida, você que é ouvinte aqui da Rádio Aparecida. Solenidade da Santíssima Trindade. Celebremos o mistério de amor, comunhão à Santíssima Trindade, Pai, Filho e Espírito Santo. Deus foi revelando, tirando o véu, seu amor pouco a pouco, por meio da história da salvação, até a revelação plena em Jesus, seu Filho amado. Diante de tão grande e sublime mistério, nossa atitude de cristãos e de comunidade é de humildade e, ao mesmo tempo, de meditação para mergulharmos nessa fonte eterna de amor, comunhão, a Santíssima Trindade. Foi Jesus que nos revelou que há um só Deus em três pessoas, Pai, Filho e Espírito Santo. A comunhão de amor entre essas três pessoas da Santíssima Trindade deve ser também nossa comunhão de irmãos na mesma fé, no mesmo compromisso fraterno. Este amor intenso e imenso se manifesta a nós de três maneiras distintas: na criação do ser humano e do cosmo, na redenção e no perdão dos pecados e na santificação, isto é, no fazer o homem participante da vida de Deus. Nossa resposta ao mistério de Deus é amá-lo, adorá-lo. Esse amor, comunhão, nos ensina que não podemos jamais querer viver sozinhos, isolados, independentes da comunidade. Fomos criados no amor para podermos amar, sair de nós mesmos e doar-nos de todo o coração a Deus e ao próximo. Se não formos cordiais, se não nos dispomos a ajudar e servir, se não queremos perdoar, será que é possível dizer que temos amor no coração? Assim não é possível. Somente vivendo esse amor de modo intenso e em todos os seus aspectos é que seremos felizes e encontraremos a paz no coração e na alegria de viver. Portanto, caminhemos unidos com a Santíssima Trindade, manifestando o amor divino entre nós, por meio da comunhão fraterna, do compromisso com a comunidade, no cuidado dos pobres e menos favorecidos entre nós. Em nome do Pai, e do Filho, e do Espírito Santo. Amém. A você, bênçãos da nossa mãezinha querida, para você e também para toda a sua família e amigos.
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1: Estela Marcon, contando histórias de personagens bíblicos do livro Gente Como Nós, publicado pela Editora Santuário, de autoria de Carlos Mesters e Francisco Orofino.
2: Hoje, 30 de maio, nós vamos conhecer a história da filha de Jefté, que foi a vítima dessa infeliz promessa do pai. Triste história dela, não sabemos nem seu nome, nem sua idade. Ela era a filha única do juiz Jefté. E quando ele partiu para a guerra contra os amonitas, fez a Javé essa promessa num momento de insegurança. Ele disse: se entregares os amonitas em meu poder, quando eu voltar vitorioso da guerra contra eles, a primeira pessoa que sair para me receber na porta de casa pertencerá a Javé. E eu a oferecerei em holocausto. Era costume naquela época que os guerreiros, quando voltassem, fossem saudados pelas moças da aldeia com cantos, instrumentos, mas foi justamente a filha dele a primeira pessoa a sair na frente de todas para saudar o pai vitorioso, dançando. Ela era única, ele não tinha outros. E assim que viu a sua filha, lançou um longo lamento e rasgou suas vestes. Ele achava que não podia voltar atrás, pois era uma promessa. A filha aceitou o triste e trágico destino e disse ao pai: se você fez promessa, cumpra. Ela pediu para o pai deixar que ela andasse 2 meses pelos montes, chorando com as amigas.

porque ela iria morrer virgem. Ele deixou e disse vá. E foi, assim então, pelos montes com as amigas, chorando. 2 meses depois, com suas amigas, ela retornou para casa e o seu pai então cumpriu a promessa. Daí começou aquele costume em Israel. Todos os anos as moças israelitas saem por 4 dias para chorar a filha de Jefté. Triste história dessa menina, cuja morte foi causada por uma promessa impensada, insensata do seu pai. E também pela falsa concepção de que tais promessas tão desumanas deveriam ser de fato cumpridas.

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1: Quem está chegando, irmão Marco Lucas, trazendo para nós o nosso quadro Você e o Livro.
2: Olá, meus amigos da Rádio Aparecida e do Portal A12. É uma alegria estarmos juntos em mais um quadro Você e o Livro. Como é bom, não é, gente, nós nos encontrarmos para crescermos, para conhecermos ainda mais sobre a nossa fé. A nossa Igreja Católica é belíssima e nos ensina tanto, e nós precisamos sim investir ainda mais em nossa fé. Quanto mais nós vamos conhecendo, sem dúvida alguma, mais nós vamos amando a Igreja, vamos amando Jesus Cristo, vamos sendo solidários com os nossos irmãos. Por isso, nós estamos aqui de novo no nosso quadro Você e o Livro. Estamos vivendo, gente, um tempo de profunda expectativa. Na próxima quinta-feira, celebraremos a solenidade de Corpus Christi, o momento em que a Igreja se volta com adoração e festa para o mistério do corpo e sangue de Jesus. Mas, antes de ganharmos as ruas em procissão, eu faço um convite especial a você, para você fazer uma procissão interior. É isso mesmo. Como está a sua relação com Jesus Eucarístico? Ao olhar para o sacrário ou ao se aproximar da comunhão, você sente que seu coração está realmente aberto e preparado para recebê-lo? A Eucaristia não é um rito repetitivo. A cada celebração somos chamados a atualizar o mistério pascal, a paixão, a morte e a ressurreição de Jesus. Ela é a razão de ser e o centro de toda a nossa vida cristã. É o alimento que sustenta a alma na caminhada, muitas vezes cansativa, do dia a dia. Através das nossas labutas, nós encontramos força, esperança, ânimo, coragem com Jesus, acompanhados dele e sustentado por sua fonte, que é o seu corpo, que é a Eucaristia. Mas lembre-se, essa experiência só alcança sua plenitude quando nos tornamos verdadeiros discípulos missionários. Comungar o Cristo é assumir o compromisso de evangelizar. Somos todos missionários de Jesus. 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

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Vamos lá. Primeiro, o livro Amar a Missa, do padre Ferdinando Mancílio, prefeito de igreja, missionário redentorista. Ele nos questiona qual o lugar que a Eucaristia ocupa na sua vida. É um guia prático que explica o significado de cada gesto e oração da liturgia, transformando nossa participação na missa em um ato de puro amor. Há também o livro Meus Encontros com Jesus Sacramentado. A Eucaristia é o ápice, isto é o ponto mais elevado da vida cristã. E este livro é o companheiro ideal para seus momentos de adoração. Com orações e meditações, ele vai ajudar você a criar um diálogo íntimo e profundo com o Senhor, presente no altar, presente no sacrário. E para quem busca fundamentação, o livro O que é preciso saber sobre a Eucaristia, de Dom Antônio Afonso de Miranda, de forma resumida e clara, ele apresenta a Eucaristia como sinal sensível da presença de Deus, oferecendo-nos o próprio Cristo como alimento espiritual. Neste Corpus Christi, não deixe Jesus passar sem que você o conheça e o ame mais profundamente. Adquira o seu kit Eucaristia e prepare seu coração para ser morada do Senhor. Você poderá fazer o seguinte: lendo os livros, usando os livros, você pode repassar também para outras pessoas, para que elas possam conhecer ainda mais Jesus. Isso é ser missionário, é não parar em nós, mas sermos propagadores da fé. 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Gente, vamos ficar todos com Deus, com a intercessão de Nossa Senhora, com a presença amorosa desse Deus que nos ama tanto, Jesus Cristo, e até o próximo quadro, Você e o Livro. 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
8: Mas muitos dos primeiros serão os últimos, e dos últimos serão os primeiros. Marcos 10:31. Alguns esportes, como o atletismo ou uma maratona, são capazes de nos mostrar cenas emocionantes, de superação e conquista. Especialmente quando alguém que está distante dos primeiros e consegue, com uma dedicação absurda, aproximar-se do pelotão principal e ainda cruzar a chegada em primeiro. Que sensacional, não é mesmo? Toda essa situação de uma virada de posições pode nos lembrar de um texto bíblico muito especial, onde somos lembrados que os últimos serão os primeiros, e os primeiros um dia serão os últimos. O texto

0: está registrado em Marcos 10:31 e diz assim, abre aspas, mas muitos dos primeiros serão os últimos e os últimos serão os primeiros. Jesus disse isto com um contexto onde falava que aqueles que deixarem para trás família, amigos e bens receberão ainda nesta vida centenas de outras famílias, casas, amigos e bens. Ao contrário de uma disputa de uma corrida do atletismo, por exemplo, onde o atleta precisa se sacrificar e se superar para conseguir sair dos últimos lugares para chegar ao topo do pódio, na questão do reino de Deus, esta inversão de posições, né, não se dá por méritos próprios. Sim, teve um sacrifício, não o nosso, mas o de Jesus. Na cruz, ele conquistou o perdão e a salvação, e assim já começou a inversão de valores. O último pecador perdido, com arrependimento e fé em Cristo, foi transformado em alguém perdoado e colocado para dentro do reino de Deus. Esta inversão de posições um dia será plena e definitiva. Os que aqui confiam nos seus próprios bens, honra e dignidade, um dia cairão do pedestal do superego. Os que confiam em Cristo como Salvador, mesmo que carreguem pesados fardos de sofrimentos, um dia desfrutarão da salvação que Deus tem preparado ao que nele crê. Senhor Deus, aumente nossa fé em Cristo e nos mantenha nela em todas as situações, para que um dia estejamos contigo na vida eterna. Amém.
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1: Elúcio Velho, de volta.
2: Nossa Senhora de Nazaré. Nossa Senhora de Nazaré surge de uma

0: cristã do primeiro século, que conta que o próprio São José esculpiu uma imagem de Maria em madeira, em Nazaré, na Galiléia, e que São Lucas Evangelista a pintou. Mais tarde, a imagem foi levada para um mosteiro de Cauliniana, na Espanha. Depois, já no século VI, no ano de 711, foi levada para Portugal. Com a invasão dos mouros em Portugal, o rei Rodrigo, último rei visigodo da Península Ibérica, fugiu, levando as relíquias de São Brás, São Bartolomeu e a imagem de Nossa Senhora de Nazaré, junto com sua família e com o frei romano, que sempre o acompanhou. Antes de morrer, frei romano escondeu a imagem numa gruta. A imagem ficou ali por mais de 400 anos. Ela foi descoberta em 1182 por pastores que andavam pela região. Por causa da sua simplicidade, beleza e diferença dos padrões de imagens, Nossa Senhora de Nazaré voltou a ser venerada. O cavaleiro Diego Fuas Roupinho, que era alcaide do porto de Mós e almirante de Dom Afonso, assim foi salvo por milagre de Nossa Senhora de Nazaré. Ele perseguia uma caça num dia de muita neblina. A caça caiu num abismo por causa da cerração. O cavaleiro não sabia que corria para o abismo. Mas antes que caísse, ele vinha rezando a Nossa Senhora de Nazaré para que o protegesse. De repente, então o cavalo parou. A cerração se dissipou e ele viu que estava à beira de um abismo onde a caça tinha caído. Após esse milagre, a vila onde ocorreu passou a ser chamada de Vila de Nossa Senhora de Nazaré. Lá foi construída uma pequena capela por Diego Roupinho, o cavaleiro salvo. Hoje existe ali uma grande igreja em homenagem a Nossa Senhora. Os jesuítas foram os primeiros responsáveis em propagar a devoção de Nossa Senhora de Nazaré por toda a região de Portugal e, posteriormente, para toda a Europa. A principal casa de estudos e noviciado do mosteiro jesuíta em Portugal é dedicado a Nossa Senhora de Nazaré. No dia 8 de setembro do ano de 1630, após uma grande tempestade, um pescador saiu para ver suas redes no mar de Saquarema. Ao passar diante de um morro, onde hoje está erguida a igreja matriz dedicada a Nossa Senhora de Nazaré, viu uma forte luz e foi verificar o que era. No local do brilho, ele encontrou a imagem de Nossa Senhora de Nazaré. Levou a imagem para sua casa, na Vila dos Pescadores. Reuniu todos os pescadores, fizeram orações e foram dormir. No dia seguinte, a imagem reapareceu no local onde havia sido encontrada. Isso aconteceu por duas vezes. Todos entenderam que era para construir uma capela naquele local. Muitos milagres aconteceram a partir de então, e a capela ficou pequena, sendo necessário construir uma igreja bem maior. Nossa Senhora de Nazaré, rogai por nós.
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0: Francis Franco.
1: Bom dia, meu amigo, minha amiga. Certa vez, eu estava na casa de um amigo quando resolvemos sair. Ele foi se arrumar e quando voltou, percebi que ele tinha calçado uns sapatos que não combinavam com a roupa que ele estava usando. Mais do que não combinar, estava feio mesmo. Então, com muito tato, perguntei se não seria melhor ele trocar aqueles sapatos. Para o meu espanto, ele respondeu: "Mas eu só tenho esse par de sapatos." Eu fiquei espantado, porque eu sabia que, se ele não tinha outro par de sapatos, era porque não queria, pois ele tinha condições financeiras para comprar mais um no mínimo. Não me aguentei, e aí perguntei: "Por que você só tem um par de sapatos?" Ele me respondeu: "E por acaso eu tenho mais do que dois pés?" Não precisamos ser tão radicais e austeros quanto esse meu amigo. No entanto, esse acontecimento serve para que a gente reflita um pouco. Existe alguma coisa que você esteja querendo comprar nesse momento? Algo que você deseja e está com vontade de adquirir? Mas você realmente precisa disso? Aliás, você se pergunta se precisa das coisas antes de comprá-las? Sabia que se fizéssemos isso, o nosso consumo diminuiria consideravelmente e nós perceberíamos que precisamos de poucas coisas de verdade? Muitas vezes, somos levados a comprar coisas por muitos motivos que não a nossa necessidade. Para estar na moda, porque sentimos prazer, porque eram as últimas peças, porque estava na liquidação, porque era uma chance imperdível, enfim, podemos arrumar muitas justificativas. Mas será que precisamos mesmo de tantas coisas? Existem pessoas que desenvolvem distúrbios, como a compulsão por comprar, que compram até coisas que nunca vão usar, que compram e escondem do marido, da esposa, e assim se afundam nesse vício. Sim, porque é um vício, e a pessoa se torna escrava das coisas, escrava de comprar. Quem é que ganha com esse nosso vício? Quem é que lucra com esse comportamento da população? Não podemos confundir quem nós somos com a capacidade que temos de produzir e de comprar coisas. Devemos comprar, sim, coisas que nos ajudem a viver bem e com dignidade. Mas não precisamos de tantas coisas quanto pensamos, ou quanto querem que nós pensemos. Um grande abraço e até o nosso próximo encontro.
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Entrando Jesus em Cafarnaum, dirigiu-se a ele um centurião pedindo-lhe ajuda. E disse: Senhor, meu servo está em casa.

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1: Rádio Aparecida, Rede Aparecida de Rádio, Música, Fé e Missão. Está chegando a hora de eu me despedir de vocês, mas antes, tenho um convite muito especial para que você reze conosco a partir de agora o nosso Santo Terço Mariano, mistérios da alegria, mistérios gozosos, neste sábado dedicado à Nossa Mãe Santíssima, a Senhora Aparecida. Padre Vanderlei Souza está chegando para rezar o Santo Terço conosco. Eu vou agradecendo a sua participação, a sua companhia, a sua audiência. Fiquem todos na paz. Fiquem todos com as bênçãos do Senhor Jesus e a proteção da Mãe Aparecida. Rezemos o nosso Santo Terço Mariano. E eu volto na próxima madrugada, se Deus quiser.

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5: Um bom dia, meu querido irmão, querida irmã. São 4 horas da manhã. Nos encontramos neste momento junto com a Mãe Aparecida para rezar o Santo Mistério do Terço, agradecendo a Deus as bênçãos e graças alcançadas em nossas vidas e também implorando que a sua misericórdia infinita se faça presente em nós. Hoje, sábado, vamos meditar e contemplar os mistérios da alegria. Vamos juntos invocar a Santíssima Trindade. Em nome do Pai, e do Filho, e do Espírito Santo. Amém. Ofereçamos todas as nossas intenções, daquelas pessoas que nos pediram que rezemos por elas. Oferecemos agora a sua intenção, você que está conosco neste momento. Divino Jesus, nós vos oferecemos este terço que vamos rezar, meditando nos mistérios da vossa redenção. Concedei-nos, por intercessão da Virgem Maria, Mãe de Deus e Nossa Mãe, as virtudes que nos são necessárias para bem rezá-lo e a graça de ganharmos as indulgências desta santa devoção. Oferecemos particularmente, em desagravo dos pecados cometidos contra o teu Santíssimo Coração e o Imaculado Coração de Maria, pela paz do mundo, pela conversão dos pecadores e pelas almas do purgatório. Oferecemos também, pelas intenções do Santo Padre e o Papa, pelo aumento e santificação do clero, pela santificação das famílias, pelas missões e pelos doentes e cuidadores dos doentes, médicos, enfermeiros, auxiliares. E eu convido você, meu querido irmão, querida irmã, agora num instante de grande intimidade com Deus e faça o seu oferecimento pessoal. Aquelas intenções que você traz em seu coração, um pedido, um agradecimento, um louvor, para quem você quer rezar hoje, peçamos a Maria, a nossa Santíssima Virgem Maria, que interceda por todos nós nesses pedidos que dirigimos a ela através da oração do Santo Terço, na certeza que seu Filho Jesus receberá e atenderá todas as nossas orações. Renovemos a nossa fé na alegria de sermos povo de Deus, família de Jesus Cristo. Creio em Deus Pai Todo-Poderoso, Criador do céu e da terra, e em Jesus Cristo, seu único Filho, nosso Senhor, que foi concebido pelo poder do Espírito Santo, nasceu da Virgem Maria,

0: padeceu sob Pôncio Pilatos, foi crucificado, morto e sepultado. Desceu à mansão dos mortos, ressuscitou ao terceiro dia. Subiu aos céus, está assentado à direita de Deus Pai Todo-Poderoso, donde há de vir a julgar os vivos e os mortos. Creio no Espírito Santo, na Santa Igreja Católica, na comunhão dos santos, na remissão dos pecados, na ressurreição da carne, na vida eterna. Amém. Em louvor à Santíssima Trindade. Pai nosso que estais nos céus, santificado seja o vosso nome. Venha a nós o vosso reino, seja feita a vossa vontade, assim na terra como no céu.
1: O pão nosso de cada dia nos dai hoje. Perdoai-nos as nossas ofensas, assim como nós perdoamos a quem nos tem ofendido. E não os deixeis cair em tentação, mas livrai-nos do mal. Amém.
0: Nós te louvamos, Santíssima Virgem Maria, Filha de Deus Pai. Ave Maria, cheia de graça, o Senhor é convosco. Bendita sois vós entre as mulheres, e bendito é o fruto do vosso ventre, Jesus.
1: Santa Maria, Mãe de Deus, rogai por nós, os pecadores, agora e na hora de nossa morte. Amém.
0: Nós te louvamos, Santíssima Virgem Maria, Mãe de Deus Filho encarnado. Ave Maria, cheia de graça, o Senhor é convosco. Bendita sois vós entre as mulheres, e bendito é o fruto do vosso ventre, Jesus.
1: Santa Maria, Mãe de Deus, rogai por nós, os pecadores, agora e na hora de nossa morte. Amém.
0: Nós te louvamos, Santíssima Virgem Maria, esposa do Espírito Santo. Ave Maria, cheia de graça, o Senhor é convosco. Bendita sois vós entre as mulheres, e bendito é o fruto do vosso ventre, Jesus.
1: Santa Maria, Mãe de Deus, rogai por nós, os pecadores, agora e na hora de nossa morte. Amém.
0: Glória ao Pai, ao Filho e ao Espírito Santo.
1: Como era no princípio, agora e sempre. Amém.
0: Vamos meditar nesse instante os mistérios da alegria, os mistérios gozosos. E neste primeiro mistério gozoso, vamos contemplar a anunciação do anjo Gabriel à Virgem Maria. Encontramos esse texto no Evangelho segundo São Lucas, capítulo 1, versículos 26 a 27.

0: Naquele tempo, o anjo Gabriel foi enviado por Deus a uma cidade da Galileia chamada Nazaré, a uma virgem prometida em casamento a um homem chamado José. Ele era descendente de Davi e o nome da virgem era Maria. Nesta meditação da encarnação do Verbo, encontramos o diálogo de Maria com o anjo. Ela apresenta as suas questões, suas perguntas, suas dúvidas, mas não se fecha à ação de Deus. Maria conclui: eis aqui a serva do Senhor, faça-se em mim segundo a tua palavra. Que nós aprendamos e vivamos o compromisso diário com a palavra de Deus. Pai nosso que estais nos céus, santificado seja o vosso nome. Venha a nós o vosso reino, seja feita a vossa vontade, assim na terra como no céu.
1: O pão nosso de cada dia nos dai hoje. Perdoai-nos as nossas ofensas, assim como nós perdoamos a quem nos tem ofendido. E não nos deixeis cair em tentação, mas livrai-nos do mal. Amém.
0: Ave Maria, cheia de graça, o Senhor é convosco. Bendita sois vós entre as mulheres, e bendito é o fruto do vosso ventre, Jesus.
1: Santa Maria, Mãe de Deus, rogai por nós, os pecadores, agora e na hora de nossa morte. Amém.
0: Ave Maria, cheia de graça, o Senhor é convosco. Bendita sois vós entre as mulheres, e bendito é o fruto do vosso ventre, Jesus.
1: Santa Maria.

0: Mãe de Deus,
1: rogai por nós, os pecadores, agora e na hora de nossa morte. Amém.
2: Ave Maria, cheia de graça, o Senhor é convosco. Bendita sois vós entre as mulheres, e bendito é o fruto do vosso ventre, Jesus.
0: Santa Maria, Mãe de Deus,
1: rogai por nós, os pecadores,
0: agora e na hora de nossa morte. Amém.
2: Ave Maria, cheia de graça, o Senhor é convosco. Bendita sois vós entre as mulheres, e bendito é o fruto do vosso ventre, Jesus.
0: Santa Maria, Mãe de Deus,
1: rogai por nós, os pecadores,
0: agora e na hora de nossa morte. Amém.
2: Ave Maria, cheia de graça, o Senhor é convosco. Bendita sois vós entre as mulheres, e bendito é o fruto do vosso ventre, Jesus.
0: Santa Maria, Mãe de Deus,
1: rogai por nós, os pecadores,
0: agora e na hora de nossa morte. Amém.
2: Ave Maria, cheia de graça, o Senhor é convosco. Bendita sois vós entre as mulheres, e bendito é o fruto do vosso ventre, Jesus.
0: Santa Maria, Mãe de Deus,
1: rogai por nós, os pecadores,
0: agora e na hora de nossa morte. Amém.
2: Ave Maria, cheia de graça, o Senhor é convosco. Bendita sois vós entre as mulheres, e bendito é o fruto do vosso ventre, Jesus.
0: Santa Maria, Mãe de Deus,
1: rogai por nós, os pecadores,
0: agora e na hora de nossa morte. Amém.
2: Ave Maria, cheia de graça, o Senhor é convosco. Bendita sois vós entre as mulheres, e bendito é o fruto do vosso ventre, Jesus.
0: Santa Maria, Mãe de Deus,
1: rogai por nós, os pecadores,
0: agora e na hora de nossa morte. Amém.
2: Ave Maria, cheia de graça, o Senhor é convosco. Bendita sois vós entre as mulheres, e bendito é o fruto do vosso ventre, Jesus.
0: Santa Maria, Mãe de Deus,
1: rogai por nós, os pecadores,
0: agora e na hora de nossa morte. Amém.
2: Ave Maria, cheia de graça, o Senhor é convosco. Bendita sois vós entre as mulheres, e bendito é o fruto do vosso ventre, Jesus.
0: Santa Maria, Mãe de Deus,
1: rogai por nós, os pecadores,
0: agora e na hora de nossa morte. Amém.
2: Glória ao Pai, ao Filho e ao Espírito Santo.
0: Como era no princípio, agora e sempre. Amém.
2: Ó meu Jesus,
0: perdoai-nos e livrai-nos do fogo do inferno, levai as almas todas para o céu e socorrei principalmente as que mais precisarem da vossa infinita misericórdia.
2: Nossa Senhora Aparecida, Rainha e Padroeira do Brasil,
0: rogai por nós.
2: Nossa Senhora das Dores,
0: rogai por nós.
2: Nossa Senhora das Graças,
0: rogai por nós.
2: No segundo mistério gozoso, contemplamos a visitação de Nossa Senhora a Santa Isabel. Assim encontramos no Evangelho segundo São Lucas, capítulo 1, versículos 39 a 42.

Naqueles dias, Maria partiu apressadamente para a região montanhosa, dirigindo-se a uma cidade da Judéia. Entrou na casa de Zacarias e cumprimentou Isabel. Quando Isabel ouviu a saudação de Maria, a criança pulou no seu ventre e Isabel ficou cheia do Espírito Santo. Com um grande grito exclamou: "Bendita és tu entre as mulheres e bendito é o fruto do teu ventre." Essa saudação de Isabel, meu querido irmão, querida irmã, nos ajuda a entender o mistério da encarnação do Verbo, Jesus, o Filho de Deus no seio de Maria, e Maria que nos ajuda a entender este comprometimento em fazer apressadamente com que as coisas de Deus cheguem aos corações. A maneira de chegar, a maneira de ser, tudo isso nos ajuda a compreender que nós não falamos de Deus apenas com as palavras, nós não comunicamos Deus apenas com o que escrevemos, mas sim com o jeito que somos uns com os outros. Isabel apenas ouve a saudação de Maria e sente a um

0: unção do Espírito. Assim devemos caminhar e assim devemos rezar para que Deus faça em nós. Que anunciemos a palavra de Jesus na força, na graça, na unção do Espírito. E como diz São Paulo, não a nós mesmos, mas sim o Cristo Jesus. Pai nosso que estais nos céus, santificado seja o vosso nome. Venha a nós o vosso reino, seja feita a vossa vontade, assim na terra como no céu.
1: O pão nosso de cada dia nos dai hoje. Perdoai-nos as nossas ofensas, assim como nós perdoamos a quem nos tem ofendido. E não nos deixeis cair em tentação, mas livrai-nos do mal. Amém.
0: Ave Maria, cheia de graça, o Senhor é convosco. Bendita sois vós entre as mulheres, e bendito é o fruto do vosso ventre, Jesus.
1: Santa Maria, Mãe de Deus, rogai por nós, os pecadores, agora e na hora de nossa morte. Amém.
0: Ave Maria, cheia de graça, o Senhor é convosco. Bendita sois vós entre as mulheres, e bendito é o fruto do vosso ventre, Jesus.
1: Santa Maria, Mãe de Deus, rogai por nós, os pecadores, agora e na hora de nossa morte. Amém.
0: Ave Maria, cheia de graça, o Senhor é convosco. Bendita sois vós entre as mulheres, e bendito é o fruto do vosso ventre, Jesus.
1: Santa Maria, Mãe de Deus, rogai por nós, os pecadores, agora e na hora de nossa morte. Amém.
0: Ave Maria, cheia de graça, o Senhor é convosco. Bendita sois vós entre as mulheres, e bendito é o fruto do vosso ventre, Jesus.
1: Santa Maria, Mãe de Deus, rogai por nós, os pecadores, agora e na hora de nossa morte. Amém.
0: Ave Maria, cheia de graça, o Senhor é convosco. Bendita sois vós entre as mulheres, e bendito é o fruto do vosso ventre, Jesus.
1: Santa Maria, Mãe de Deus, rogai por nós, os pecadores, agora e na hora de nossa morte. Amém.
0: Ave Maria, cheia de graça, o Senhor é convosco. Bendita sois vós entre as mulheres, e bendito é o fruto do vosso ventre, Jesus.
1: Santa Maria, Mãe de Deus, rogai por nós, os pecadores, agora e na hora de nossa morte. Amém.
0: Ave Maria, cheia de graça, o Senhor é convosco. Bendita sois vós entre as mulheres, e bendito é o fruto do vosso ventre, Jesus.
1: Santa Maria, Mãe de Deus, rogai por nós, os pecadores, agora e na hora de nossa morte. Amém.
0: Ave Maria, cheia de graça, o Senhor é convosco. Bendita sois vós entre as mulheres, e bendito é o fruto do vosso ventre, Jesus.
1: Santa Maria, Mãe de Deus, rogai por nós, os pecadores, agora e na hora de nossa morte. Amém.
0: Ave Maria, cheia de graça, o Senhor é convosco. Bendita sois vós entre as mulheres, e bendito é o fruto do vosso ventre, Jesus.
1: Santa Maria, Mãe de Deus, rogai por nós, os pecadores, agora e na hora de nossa morte. Amém.
0: Ave Maria, cheia de graça, o Senhor é convosco. Bendita sois vós entre as mulheres, e bendito é o fruto do vosso ventre, Jesus.
1: Santa Maria, Mãe de Deus, rogai por nós, os pecadores, agora e na hora de nossa morte. Amém.
0: Glória ao Pai, ao Filho e ao Espírito Santo.
1: Como era no princípio, agora e sempre. Amém.
0: Ó meu Jesus,
1: perdoai-nos e livrai-nos do fogo do inferno, levai as almas todas para o céu e socorrei principalmente as que mais precisarem da vossa infinita misericórdia.
0: Nossa Senhora de Fátima,
1: rogai por nós.
0: Arcanjos São Miguel, São Gabriel e São Rafael,
1: rogai por nós.
0: Santa Dulce dos Pobres,
1: rogai por nós.
0: No terceiro mistério gozoso, nós contemplamos o nascimento de Jesus em Belém.

0: encontramos no Evangelho segundo São Lucas, capítulo 2, versículos 1 a 7, o seguinte: aconteceu que naqueles dias César Augusto publicou um decreto ordenando o recenseamento de toda a terra. Este primeiro recenseamento foi feito quando Quirino era governador da Síria. Todos iam registrar-se, cada um na sua cidade natal. Por ser da família e descendência de Davi, José subiu da cidade de Nazaré, na Galiléia, até a cidade de Davi, chamada Belém, na Judéia, para registrar-se com Maria, sua esposa, que estava grávida. Enquanto estavam em Belém, completaram-se os dias para o parto e Maria deu à luz o seu filho primogênito. Ela o enfaixou e colocou na manjedoura, pois não havia lugar para eles na hospedaria. Grande mistério que nós celebramos, da comunicação de Deus que se dá na noite do Natal. José e Maria, cumprindo um mandamento, eles vão até Belém. Mas a grande ação de Deus vai se dar exatamente nesse trânsito, para nos mostrar que o Verbo de Deus veio para nos conduzir à luz da graça da redenção copiosa. Quando nós entendemos o que Deus quer de nós, não importa onde estivermos, nós sempre iremos sentir a sua presença. Rezemos esse mistério pedindo ao Senhor que nos dê conformidade na nossa vida, com os desafios que encontramos, com os percalços do caminho, que jamais percamos a fé, a certeza de que Ele está conosco. Pai nosso que estais nos céus, santificado seja o vosso nome. Venha a nós o vosso reino, seja feita a vossa vontade, assim na terra como no céu.
1: O pão nosso de cada dia nos dai hoje. Perdoai-nos as nossas ofensas, assim como nós perdoamos a quem nos tem ofendido. E não os deixeis cair em tentação, mas livrai-nos do mal. Amém.
0: Ave Maria, cheia de graça, o Senhor é convosco. Bendita sois vós entre as mulheres, e bendito é o fruto do vosso ventre, Jesus.
1: Santa Maria, Mãe de Deus, rogai por nós, os pecadores, agora e na hora de nossa morte. Amém.
0: Ave Maria, cheia de graça, o Senhor é convosco. Bendita sois vós entre as mulheres, e bendito é o fruto do vosso ventre, Jesus.
1: Santa Maria, Mãe de Deus, rogai por nós, os pecadores, agora e na hora de nossa morte. Amém.
0: Ave Maria, cheia de graça, o Senhor é convosco. Bendita sois vós entre as mulheres, e bendito é o fruto do vosso ventre, Jesus.
1: Santa Maria, Mãe de Deus, rogai por nós, os pecadores, agora e na hora de nossa morte. Amém.
0: Ave Maria, cheia de graça, o Senhor é convosco. Bendita sois vós entre as mulheres, e bendito é o fruto do vosso ventre, Jesus.
1: Santa Maria, Mãe de Deus, rogai por nós, os pecadores, agora e na hora de nossa morte. Amém.
0: Ave Maria, cheia de graça, o Senhor é convosco. Bendita sois vós entre as mulheres, e bendito é o fruto do vosso ventre, Jesus.
1: Santa Maria, Mãe de Deus, rogai por nós, os pecadores, agora e na hora de nossa morte. Amém.
0: Ave Maria, cheia de graça, o Senhor é convosco. Bendita sois vós entre as mulheres, e bendito é o fruto do vosso ventre, Jesus.
1: Santa Maria, Mãe de Deus, rogai por nós, os pecadores, agora e na hora de nossa morte. Amém.
0: Ave Maria, cheia de graça, o Senhor é convosco. Bendita sois vós entre as mulheres, e bendito é o fruto do vosso ventre, Jesus.
1: Santa Maria, Mãe de Deus, rogai por nós, os pecadores, agora e na hora de nossa morte. Amém.
0: Ave Maria, cheia de graça, o Senhor é convosco. Bendita sois vós entre as mulheres, e bendito é o fruto do vosso ventre, Jesus.
1: Santa Maria, Mãe de Deus, rogai por nós, os pecadores, agora e na hora de nossa morte. Amém.
0: Ave Maria, cheia de graça, o Senhor é convosco. Bendita sois

0: vós entre as mulheres, e bendito é o fruto do vosso ventre, Jesus.
1: Santa Maria, Mãe de Deus, rogai por nós, os pecadores, agora e na hora de nossa morte. Amém.
0: Ave Maria, cheia de graça, o Senhor é convosco. Bendita sois vós entre as mulheres, e bendito é o fruto do vosso ventre, Jesus.
1: Santa Maria, Mãe de Deus, rogai por nós, os pecadores, agora e na hora de nossa morte. Amém.
0: Glória ao Pai, ao Filho e ao Espírito Santo.
1: Como era no princípio, agora e sempre. Amém.
0: Ó meu Jesus,
1: perdoai-nos e livrai-nos do fogo do inferno, levai as almas todas para o céu e socorrei principalmente as que mais precisarem da vossa infinita misericórdia.
0: Santa Luzia,
1: rogai por nós.
0: Santa Rita de Cássia,
1: rogai por nós.
0: Santo Afonso Maria de Ligório,
1: rogai por nós.
0: No quarto mistério gozoso, contemplamos a apresentação do menino Jesus no templo.

0: encontramos no texto segundo São Lucas, capítulo 2, versículos 21 a 24. No oitavo dia, quando o menino deveria ser circuncidado, deram-lhe o nome de Jesus, como fora chamado pelo anjo antes de ser concebido no ventre da mãe. E quando se completaram os dias para a purificação, segundo a lei de Moisés, levaram o menino a Jerusalém para apresentá-lo ao Senhor, conforme está escrito na lei do Senhor. Todo primogênito do sexo masculino deve ser consagrado ao Senhor. Para tanto, deviam oferecer um sacrifício, um par de rolas ou dois pombinhos, como estava escrito na lei do Senhor. Meu querido irmão, minha querida irmã, veja que maravilha esse trecho de São Lucas, quando ele nos diz que Jesus recebe este nome antes de ser concebido no ventre de Maria, quando o anjo Gabriel anuncia: você ficará grávida, dará à luz um filho e que dará nele o nome de Jesus. Veja a importância deste nome. O Senhor está conosco, ele está presente na nossa vida. Em Jesus Cristo, meu querido irmão, querida irmã, nós encontramos o sentido da nossa existência, porque o Verbo que existia antes da existência do mundo, o Verbo que estava em Deus e que era Deus, como João diz no prólogo, ele se torna carne da nossa carne, gente da nossa gente. Ele se torna humano para nos mostrar que o amor da redenção atinge a todo ser humano. Todos os seres humanos somos agraciados por Deus. Todos os seres humanos somos amados por Deus. Todos os seres humanos somos capazes de nos reconciliar com Deus. Vamos rezar. Pai nosso que estais nos céus, santificado seja o vosso nome. Venha a nós o vosso reino, seja feita a vossa vontade, assim na terra como no céu.
1: O pão nosso de cada dia nos dai hoje. Perdoai-nos as nossas ofensas, assim como nós perdoamos a quem nos tem ofendido. E não os deixeis cair em tentação, mas livrai-nos do mal. Amém.
0: Ave Maria, cheia de graça, o Senhor é convosco. Bendita sois vós entre as mulheres, e bendito é o fruto do vosso ventre, Jesus.
1: Santa Maria, Mãe de Deus, rogai por nós, os pecadores, agora e na hora de nossa morte. Amém.
0: Ave Maria, cheia de graça, o Senhor é convosco. Bendita sois vós entre as mulheres, e bendito é o fruto do vosso ventre, Jesus.
1: Santa Maria, Mãe de Deus, rogai por nós, os pecadores, agora e na hora de nossa morte. Amém.
0: Ave Maria, cheia de graça, o Senhor é convosco. Bendita sois vós entre as mulheres, e bendito é o fruto do vosso ventre, Jesus.
1: Santa Maria, Mãe de Deus, rogai por nós, os pecadores, agora e na hora de nossa

0: Mãe de Deus, rogai por nós, os pecadores, agora e na hora de nossa morte. Amém.
1: Ave Maria, cheia de graça, o Senhor é convosco. Bendita sois vós entre as mulheres, e bendito é o fruto do vosso ventre, Jesus.
0: Santa Maria, Mãe de Deus, rogai por nós, os pecadores, agora e na hora de nossa morte. Amém.
1: Ave Maria, cheia de graça, o Senhor é convosco. Bendita sois vós entre as mulheres, e bendito é o fruto do vosso ventre, Jesus.
0: Santa Maria, Mãe de Deus, rogai por nós, os pecadores, agora e na hora de nossa morte. Amém.
1: Ave Maria, cheia de graça, o Senhor é convosco. Bendita sois vós entre as mulheres, e bendito é o fruto do vosso ventre, Jesus.
0: Santa Maria, Mãe de Deus, rogai por nós, os pecadores, agora e na hora de nossa morte. Amém.
1: Ave Maria, cheia de graça, o Senhor é convosco. Bendita sois vós entre as mulheres, e bendito é o fruto do vosso ventre, Jesus.
0: Santa Maria, Mãe de Deus, rogai por nós, os pecadores, agora e na hora de nossa morte. Amém.
1: Ave Maria, cheia de graça, o Senhor é convosco. Bendita sois vós entre as mulheres, e bendito é o fruto do vosso ventre, Jesus.
0: Santa Maria, Mãe de Deus, rogai por nós, os pecadores, agora e na hora de nossa morte. Amém.
1: Glória ao Pai, ao Filho e ao Espírito Santo.
0: Como era no princípio, agora e sempre. Amém.
1: Ó meu Jesus,
0: perdoai-nos e livrai-nos do fogo do inferno, levai as almas todas para o céu, e socorrei principalmente as que mais precisarem da vossa infinita misericórdia.
1: Santo Antônio de Pádua,
0: rogai por nós.
1: Santo Antônio de Santana Galvão,
0: rogai por nós.
1: Santo Expedito,
0: rogai por nós.
1: Chegamos ao quinto mistério gozoso, quando iremos contemplar o encontro do menino Jesus no templo em Jerusalém. No quinto

trecho do Evangelho segundo São Lucas, capítulo 2, versículos 41 a 47. Os pais de Jesus iam todos os anos a Jerusalém para a festa da Páscoa. Quando ele completou 12 anos, subiram para a festa como de costume. Passados os dias da Páscoa, começaram a viagem de volta, mas o menino Jesus ficou em Jerusalém sem que seus pais o notassem. Pensando que ele estivesse na caravana, caminharam um dia inteiro. Depois, começaram a procurá-lo entre os parentes e conhecidos. Não tendo encontrado, voltaram para Jerusalém à sua procura. 3 dias depois, o encontraram no templo. Estava sentado no meio dos mestres, escutando e fazendo perguntas. Todos os que ouviam o menino estavam maravilhados com sua inteligência e suas respostas. Meu querido irmão, minha querida irmã, veja que singeleza, que docilidade de São Lucas para nos falar desse encontro do menino Jesus no templo de Jerusalém. Os seus pais caminharam um dia e, notando que ele não estava na caravana, começaram a procurá-lo. Não encontrando, voltaram para Jerusalém à sua procura. Aqui está o itinerário para nós percebermos a nossa caminhada de fé. Muitas vezes, quando estamos em meio às encruzilhadas da vida, ou quando somos confrontados com as ondas revoltas da nossa existência, os fatos da nossa história, muitas vezes queremos encontrar o sentido nos perguntando por quê. E aí é importante que a gente aprenda o caminho de o retomar o caminho, refazer a história, refletir, olhar de novo, olhar o que está acontecendo, mas não com o olhar do julgamento a partir de resultados que queremos, mas sim

0: sentido o caminho que fizemos até chegarmos ali. E nós vamos perceber muitas vezes que, embora estejamos no meio de uma tempestade, mas Jesus está presente no barco conosco. Que às vezes, quando a gente se preocupa muito com a tempestade, nos esquecemos de olhar que ele está ali. Esse aprendizado que São Lucas nos dá, eles refazem o caminho para Jerusalém na busca de encontrá-lo, e de fato o encontram, e de uma maneira diferente. Não uma criança perdida, desesperada, não um jovem preocupado porque seus pais estão distantes ou porque foram embora. Não, ele está ali junto daqueles que procuravam entender a lei de Deus, e mais ainda, iluminando as suas mentes com as suas respostas e sua inteligência. Deus age assim. Quando a gente faz o caminho de volta, quando nós refletimos de fato a nossa existência, nós encontramos maravilhados muitas e muitas saídas para o que nós estamos vivendo. Vamos pedir essa graça a Deus neste quinto mistério gozoso. Pai nosso que estais nos céus, santificado seja o vosso nome. Venha a nós o vosso reino, seja feita a vossa vontade, assim na terra como no céu.
1: O pão nosso de cada dia nos dai hoje. Perdoai-nos as nossas ofensas, assim como nós perdoamos a quem nos tem ofendido. E não nos deixeis cair em tentação, mas livrai-nos do mal. Amém.
0: Ave Maria, cheia de graça, o Senhor é convosco. Bendita sois vós entre as mulheres, e bendito é o fruto do vosso ventre, Jesus.
1: Santa Maria, Mãe de Deus, rogai por nós, os pecadores, agora e na hora de nossa morte. Amém.
0: Ave Maria, cheia de graça, o Senhor é convosco. Bendita sois vós entre as mulheres, e bendito é o fruto do vosso ventre, Jesus.
1: Santa Maria, Mãe de Deus, rogai por nós, os pecadores, agora e na hora de nossa morte. Amém.
0: Ave Maria, cheia de graça, o Senhor é convosco. Bendita sois vós entre as mulheres, e bendito é o fruto do vosso ventre, Jesus.
1: Santa Maria, Mãe de Deus, rogai por nós, os pecadores, agora e na hora de nossa morte. Amém.
0: Ave Maria, cheia de graça, o Senhor é convosco. Bendita sois vós entre as mulheres, e bendito é o fruto do vosso ventre, Jesus.
1: Santa Maria, Mãe de Deus, rogai por nós, os pecadores, agora e na hora de nossa morte. Amém.
0: Ave Maria, cheia de graça, o Senhor é convosco. Bendita sois vós entre as mulheres, e bendito é o fruto do vosso ventre, Jesus.
1: Santa Maria, Mãe de Deus, rogai por nós, os pecadores, agora e na hora de nossa morte. Amém.
0: Ave Maria, cheia de graça, o Senhor é convosco. Bendita sois vós entre as mulheres, e bendito é o fruto do vosso ventre, Jesus.
1: Santa Maria, Mãe de Deus, rogai por nós, os pecadores, agora e na hora de nossa morte. Amém.
0: Ave Maria, cheia de graça, o Senhor é convosco. Bendita sois vós entre as mulheres, e bendito é o fruto do vosso ventre, Jesus.
1: Santa Maria, Mãe de Deus, rogai por nós, os pecadores, agora e na hora de nossa morte. Amém.
0: Ave Maria, cheia de graça, o Senhor é convosco. Bendita sois vós entre as mulheres, e bendito é o fruto do vosso ventre, Jesus.
1: Santa Maria, Mãe de Deus, rogai por nós, os pecadores, agora e na hora de nossa morte. Amém.
0: Ave Maria, cheia de graça, o Senhor é convosco. Bendita sois vós entre as mulheres, e bendito é o fruto do vosso ventre, Jesus.
1: Santa Maria, Mãe de Deus, rogai por nós, os pecadores, agora e na hora de nossa morte. Amém.
0: Ave Maria, cheia de graça, o Senhor é convosco. Bendita sois vós entre as mulheres, e bendito é o fruto do vosso ventre, Jesus.
1: Santa Maria, Mãe de Deus, rogai por nós, os pecadores, agora e na hora de nossa morte. Amém.
0: Glória ao Pai, ao Filho e ao Espírito Santo.
1: Como era no princípio, agora e sempre. Amém.
0: Ó meu

0: Jesus,
1: perdoai-nos e livrai-nos do fogo do inferno, levai as almas todas para o céu e socorrei principalmente as que mais precisarem da vossa infinita misericórdia.
2: São Benedito,
1: rogai por nós.
2: São Clemente Maria Hofbauer,
1: rogai por nós.
2: São Domingos Sávio,
1: rogai por nós.
2: São João Paulo II,
1: rogai por nós.

0: graças vos damos, soberana rainha, pelos benefícios que todos os dias recebemos de vossas mãos liberais. Dignai-vos agora e para sempre tomar-nos debaixo de vosso poderoso amparo, e para mais vos alegrar, vos saudamos com uma salve rainha. Salve rainha, mãe de misericórdia, vida, doçura e esperança nossa, salve. A vós bradamos os degredados filhos de Eva, a vós suspiramos gemendo e chorando neste vale de lágrimas. Eia, pois, advogada nossa, esses vossos olhos misericordiosos a nós volvei, e depois deste desterro, mostrai-nos Jesus, bendito fruto do vosso ventre. Ó clemente, ó piedosa, ó doce sempre Virgem Maria, rogai por nós, Santa Mãe de Deus, para que sejamos dignos das promessas de Cristo. Assim seja. Amém. Obrigado a você que rezou conosco o Santo Terço desta madrugada. E antes de encerrar este momento, eu te convido a renovar a nossa consagração à Nossa Senhora Aparecida. Ó Maria Santíssima, pelos méritos de nosso Senhor Jesus Cristo, em vossa querida imagem de Aparecida, espalhais inúmeros benefícios sobre todo o Brasil. Eu, embora indigno de pertencer ao número de vossos filhos e filhas, mas cheio do desejo de participar dos benefícios de vossa misericórdia, prostrado a vossos pés, consagro-vos o meu entendimento, para que sempre pense no amor que mereceis. Consagro-vos a minha língua, para que sempre vos louve e propague a vossa devoção. Consagro-vos o meu coração, para que depois de Deus, vos ame sobre todas as coisas. Recebei-me, ó Rainha incomparável, vós que o Cristo crucificado deu-nos por mãe, no ditoso número de vossos filhos e filhas. Acolhei-me debaixo de vossa proteção, socorrei-me em todas as minhas necessidades espirituais e temporais, sobretudo na hora de minha morte. Abençoai-me, ó celestial cooperadora, e com vossa poderosa intercessão, fortalecei-me em minha fraqueza, a fim de que, servindo-vos fielmente nesta vida, possa louvar-vos, amar-vos e dar-vos graças no céu por toda a eternidade. Assim seja. Amém. Por intercessão de Nossa Senhora da Conceição Aparecida, rainha e padroeira do Brasil, abençoe-vos o Deus Todo-Poderoso, Pai, Filho e Espírito Santo. Amém.
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6: 5 horas.
7: Bom dia, caro ouvinte. Em nome do Pai, do Filho e do Espírito Santo. Amém. Eu vos adoro, meu Deus, e vos amo de todo o coração. Dou-vos graças por me terdes criado, feito cristão e conservado nesta noite. Humildemente vos agradeço todos os benefícios que me concedestes. Estou pronto para ajudar-vos na construção de uma humanidade mais feliz, na construção do vosso reino de amor e de paz. As pessoas estão me esperando. Ofereço-vos todas as ações desse dia. Fazei que sejam todas segundo a vossa santa vontade, para a vossa maior glória. E seja sempre comigo a vossa graça e com toda a minha família. Defendei-me do pecado e de todo o mal. Senhor Deus, Rei do céu e da terra, dirigi, santificai e governai neste dia os nossos corações e os nossos corpos, sentidos, palavras e ações, a fim de que mereçamos ser salvos e libertos, aqui e na terra, por nosso Senhor Jesus Cristo, vosso Filho, na unidade do Espírito Santo. Amém. Que este dia seja um dia abençoado para cada um de vocês, caro ouvinte. Abençoe-vos o Deus Todo-Poderoso, Pai, Filho e Espírito Santo. Amém.

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1: 5:16. 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
1: 5:28. 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
3: 5:32. 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
1: 5:47.
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6: 5h48. 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
1: 5:57.
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6: 6 horas.
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7: Ouvintes da Rádio Vida Nova FM, bom dia. Vamos fazer junto a nossa oração da manhã. Senhor Deus e Pai, a Ti a minha gratidão pela vida que desperta, pelo calor que cria vida, pela luz que abre meus olhos. Eu Te agradeço por tudo que forma minha vida, pela terra, pela água, pelo ar, pelas pessoas. Inspira-me com Teu Espírito Santo, os pensamentos que vão me alimentar, as palavras que eu vou dizer, os gestos que vou dirigir, a comunicação que vou realizar. Abençoa as pessoas que eu vou encontrar, os alimentos que vou ingerir. Abençoa os passos que eu der, o trabalho que devo fazer. Abençoa, Senhor, as decisões que eu vou tomar, a esperança que eu vou promover, a paz que vou semear, a fé que eu vou viver, o amor que eu vou partilhar. Ajuda-me, Senhor, a não fugir diante das dificuldades, mas abraçar com amor as pequenas cruzes desse dia. Quero estar contigo, Senhor, no início, durante e o fim desse dia. Amém.

ouvinte da Rádio Vida Nova FM, por estarmos juntos nessa manhã de sábado, 30 de maio de 2026, pedimos a Deus que abençoe todos os nossos amigos e amigas aqui da Vida Nova FM. Palavra de Deus ilumina a nossa oração, texto do Evangelho de Marcos. Chegaram novamente a Jerusalém e quando Jesus estava passando, aproximaram-se dele e perguntaram: com que autoridade está fazendo essas coisas? Quem te deu autoridade para fazê-las? Talvez hoje algumas pessoas por aí passam a perguntar também essa autoridade que às vezes Jesus continua fazendo hoje. Jesus não esteve em nenhuma escola para ser mestre, mas ele purificou o templo daquela maneira. Jesus não respondeu: com que autoridade

0: pecados isso? Ele não respondeu. Jesus fez um questionamento, sabendo que, dependendo de como ele respondesse, já estava ali decretada a realidade da exposição da verdade de quem eles eram. Qual era o motivo deles estarem apegados àquelas ideias? Exatamente porque eles faziam parte de um contexto religioso que precisava de libertação de verdade, e aquela verdade estava ali diante deles. Jesus estava ali, presente na vida daquelas pessoas. E a autoridade de Jesus é justamente a presença dele. Daí a importância de ter um coração humilde, aberto, para conhecer a divina misericórdia, a autoridade divina. Ouvinte da Rádio Vida Nova FM, que o Senhor te abençoe e te guarde, que Ele mostre a sua face e vos seja favorável, que Ele voa para você seu olhar, vos dê sua paz, que você sinta a presença amorosa de Deus em sua vida cada minuto desse novo dia, que uma chuva de bênção seja derramada sobre você e sua família, e que o Senhor te guarde na palma da sua mão e o livre de todo mal. E até que nos encontremos de novo, que Deus te abençoe. Em nome do Pai, do Filho e do Espírito Santo, tenha um bom dia e até segunda-feira, se Deus quiser.
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ai de mim se não anunciar o Evangelho. Primeira carta de Paulo aos Coríntios, capítulo 9, versículo 16. Celebremos jubilosos 40 anos da nossa Diocese de Guanhães. Rezemos com nosso bispo diocesano, Dom Otacílio Ferreira de Lacerda.

mistério de amor e comunhão. Ao celebrar a solenidade da Santíssima Trindade, contemplaremos a ação de Deus, uno e trino, que é amor, família, comunidade, e nos convida a participar deste mistério, um mistério pleno de amor. Trata-se, portanto, de uma impressionante e incomparável história de amor. Na passagem da primeira leitura, livro do Êxodo, Deus se manifesta a Moisés, estabelecendo uma aliança, revelando sua verdadeira face, com desproporcional misericórdia, que é infinita e ilimitada. Se revela cheio de amor, bondade, ternura e de fidelidade incondicional, clemente, compassivo, lento para a ira e rico em misericórdia. Espera que o povo que lhe pertence corresponda com a escuta atenta, comunhão e intimidade, através da oração, da escuta de sua palavra. Tão somente assim, ouvindo sua voz, teremos a vida pautada pelos seus valores e poderemos vencer os desafios. É preciso cotidianamente subir ao Monte da Aliança para fortalecer esta comunhão. Na passagem da segunda leitura da segunda carta de Paulo aos Coríntios, capítulo 13, versículos 11 ao 13, o apóstolo Paulo nos apresenta Deus, que é comunhão, família, envolvendo-nos nessa dinâmica de amor, o que aparece claramente em suas palavras, que se tornaram uma das fórmulas litúrgicas de saudação no início da missa. A graça de nosso Senhor Jesus Cristo, o amor do Pai e a comunhão do Espírito Santo estejam convosco. Diante das dificuldades, tensões e conflitos vividos, o apóstolo pede para que os membros da comunidade sejam alegres e não desistam da busca da perfeição.

fortalecendo os vínculos fraternos, com mesmos sentimentos, vivendo em harmonia, uma vez que pertencem à família trinitária. Devido a esta pertença, o relacionamento dos membros deverá refletir o amor, a ternura, a misericórdia, a bondade, o perdão e o serviço. Na passagem do Evangelho de São João, capítulo 3, versículos 16 ao 18, contemplamos o amor de Deus por nós, enviando seu Filho único ao mundo, que em pleno cumprimento do plano do Pai, fez de sua vida total doação até a morte, e morte de cruz, a fim de que tenhamos vida plena e definitiva. Verdadeiramente, uma história de amor que revela a imensidão do coração de Deus que tanto nos ama. O evangelista é abismado na contemplação do amor de um Deus que não hesitou em enviar ao mundo seu Filho único, a fim de oferecer à humanidade a salvação, vida plena e definitiva. A passagem está contida na conversa de Jesus com Nicodemos, apresentada em três etapas ou fases, tratando-se da terceira, na qual Jesus descreve o projeto de salvação divina que ele realiza por sua morte na cruz e com a sua ressurreição. Esse homem que vai ser levantado na cruz veio ao mundo, encarnou-se na nossa história humana, correu o risco de assumir a nossa fragilidade, partilhou a nossa humanidade e, como consequência de uma vida gasta a lutar contra as forças das trevas e da morte que escravizam os homens, foi preso, torturado e morto numa cruz. A cruz é o último ato de uma vida vivida no amor, na doação e na entrega. De fato, a cruz é a expressão suprema do amor de Deus pelos homens. A vinda do Filho único ao encontro dos homens é o cumprimento de dois objetivos: libertar a humanidade da escravidão, da alienação, da morte. A morte de Jesus na cruz revela que a vida definitiva encontramos na obediência aos planos do Pai e no dom total da própria vida. Jesus veio porque o Pai nos ama e quer a nossa salvação. Veio oferecer vida definitiva, ensinando-nos a amar sem medida e comunicando-nos o Espírito que nos transforma em novas criaturas. Deste modo, temos responsabilidade pela vida definitiva ou pela morte eterna, pois podemos aceitar a proposta de Jesus, com adesão a Ele e recebendo seu Espírito, vivendo no amor e na doação, ou ficarmos escravos de esquemas de egoísmo e de autossuficiência que excluem a possibilidade da salvação. Em resumo, Deus enviou seu Filho único ao mundo porque ama a humanidade, e esta oferta nunca é retirada e continua aberta e à espera de nossa resposta. Finalizamos com esta afirmação de Santo Agostinho: Deus é tão inexaurível que, quando encontrado, ainda falta tudo para encontrá-lo. De fato, todo aprofundamento da ideia de Deus equivale a um novo nascimento, porque o mistério de Deus não é um mistério de solidão, mas de convivência, criatividade, conhecimento, amor, doação e recebimento. E por isto somos o que somos. Quem quer viver com Deus não se encontra diante de uma conclusão, mas sempre diante de um início novo cada dia. Que nossas comunidades, que nossas famílias sejam testemunhas deste amor e comunhão da Santíssima Trindade, iluminados pela palavra de Deus e fortalecidos

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1: Alegrai-vos sempre, orai sem cessar. 1 Tessalonicenses capítulo 5, versículos do 16 ao 17. Você acompanhou o momento de oração com nosso bispo diocesano, Dom Otacílio Ferreira de Lacerda.
2: 6:13. 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
2: 6:16. 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
2: Seis e 33. 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
5: 6:51.
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7: Bom dia para você que nos ouve através das ondas da Rádio Vida Nova FM e através das redes sociais. Você que nos acompanha pelas redes, deixe o seu like, comente, siga o perfil da rádio e se inscreva no nosso canal. Eu sou Kine Maria. É uma imensa alegria ter a sua companhia. O programa Santo do Dia é um programa para nos aproximar de Deus, nos inspirando com o exemplo daqueles que santificaram suas vidas, dedicando-as a Deus. Hoje é sábado, 30 de maio de 2026. Celebramos hoje Santa Joana d'Arc. Santa Joana d'Arc foi uma camponesa analfabeta que se tornou heroína nacional francesa e padroeira da França. Guiada por visões místicas, liderou o exército na Guerra dos 100 Anos. Foi queimada na fogueira por heresia e mais tarde canonizada pela Igreja Católica. Nascida no vilarejo de Dom Remy, na França, em 6 de janeiro de 1412, Joana veio de uma família de camponeses católicos. Desde cedo, destacou-se pela profunda devoção.

0: não religiosa. Por volta dos 13 anos, afirmou ter começado a ouvir as vozes do Arcanjo São Miguel, de Santa Catarina e de Santa Margarida. Essas vozes celestiais lhe deram uma dupla missão: expulsar os ingleses do território francês e conduzir o Delfim, príncipe herdeiro, Carlos VII, à sua sagração como legítimo rei da França em meio à Guerra dos 100 Anos. Vestida com a armadura, Joana d'Arc convenceu Carlos VII a lhe dar o comando de tropas. Contrariando os generais da época, ela liderou o exército francês a uma vitória espetacular no cerco de Orleans, em 1429. Esse feito militar mudou os rumos da longa guerra contra os ingleses e permitiu que Carlos VII fosse coroado na tradicional Catedral de Reims. Devido a essa conquista, ficou conhecido como a Donzela de Orleans. Em 1430, durante uma batalha em Copenhague, Joana foi capturada pelos borgonhões e vendida aos ingleses, que eram os grandes inimigos da França. Submetida a um tribunal eclesiástico manipulado politicamente, foi acusada de bruxaria e heresia. Um dos principais motivos da acusação foi o seu hábito de usar trajes masculinos. Após meses de interrogatórios, sem o amparo do seu rei, foi condenada à morte e queimada viva na fogueira em Rouen, em 30 de maio de 1431, aos 19 anos. Anos após a sua morte, um novo julgamento anulou o veredito de 1431 e declarou Joana inocente. Em 1920, ela foi formalmente canonizada pelo Papa Bento XV. A trajetória de Santa Joana d'Arc é amplamente estudada e celebrada como um marco da história militar e religiosa, com sua memória disponível em plataformas de pesquisas como o portal. Santa Joana d'Arc, padroeira da França, rogai a Deus por nós. Agora, quero convidar você, ouvinte, a rezar comigo a oração que o Senhor nos ensinou. Pai nosso que estais nos céus, santificado seja o vosso nome. Venha a nós o vosso reino. Seja feita a vossa vontade, assim na terra como no céu. O pão nosso de cada dia nos dai hoje. Perdoai-nos as nossas ofensas, assim como nós perdoamos a quem nos tem ofendido. E não nos deixeis cair em tentação, mas livrai-nos do mal. Amém. Ave Maria, cheia de graça, o Senhor é convosco. Bendita sois vós entre as mulheres, e bendito é o fruto do vosso ventre, Jesus. Santa Maria, Mãe de Deus, rogai por nós, pecadores, agora e na hora da nossa morte. Amém. Meu irmão, minha irmã, santificado seja o seu e o nosso dia. Até o próximo encontro, onde traremos mais exemplos de fé e coragem para santificar a sua vida. Fique com Deus e até lá.
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0: 7:16.

0: 7:27.
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2: 7:31.

7:42. 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
4: 7:46.

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Bom dia, fala aí, tudo na paz? Está no ar o Mix 91 na Vida Nova, com produção da Santa Fé Conteúdo. Eu sou Joel Fernandes, Diplo e Trippie Redd, Wish.

0: 3 Nacional, Gustavo Lima, Retrovisor. Antes é Felipe Ana Castela, Sua Boca Mente. E também Diplo e Trip Red, Wish. Está só começando o nosso Mix 91. Depois do intervalo tem mais.
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3: 8:12. Missa de sétimo dia. A família de Cristiano Freitas Miranda agradece a parentes e amigos as manifestações de pesar recebidas pela ocasião do seu falecimento e convida para a missa de sétimo dia, que será neste domingo, às 8h na Catedral. Convidamos para a missa de sétimo dia de Cristiano Freitas Miranda.
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Anos é Mais e Simone Mendes, P do Pecado. Antes, Fred e Fabrício, O Poder Que Cê Tem. E a gente curtiu o som da Taylor Swift, The Fate of Ophelia. Fica aí, porque daqui a pouquinho tem mais música aqui no nosso Mix 91.

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Diego e Vitor Hugo, Tubarões. Antes teve Milionário e Moisés Rico, Vontade Dividida. Já já tem mais música aqui no Mix 91.

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0: 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Agora tá na hora de mandar um abraço pra galera que interage com a gente nas redes sociais. No Instagram, arroba Santa Fé Conteúdo e arroba Vida Nova FM 91. Bom dia para o Breiner, para a Fabiana, também para Miriam Leonardo, oi Cirleia e Saulo, alô Valdineia, Rafaela, Antônia, Iracema, oi Luzia, Otaviana, tudo de bom para o Renato, Wilson, Beto, Liliane, Eliene, Vera e Angelina. Que Deus os abençoe. Chegando por aqui, Michel Teló, fugidinha.
1: Vem comigo!

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3: 8:51. 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
0: Sabe quando a gente ouve um eu te amo e ele soa vazio? Às vezes o amor precisa ser mostrado, não falado. E é justamente sobre isso que fala a música do nosso Versão Brasileira de hoje. Lançada em 1990 pela banda Xtreme, More Than Words nasceu no auge do rock pesado e do visual extravagante. Mas, curiosamente, o maior sucesso da banda veio de uma música simples, acústica e cheia de sentimento. Escrita por Gary Cherone e Nuno Bittencourt.

5. Ela fala sobre a importância de demonstrar o amor com atitudes e não apenas com palavras. A canção se tornou um fenômeno mundial e, para a própria banda, uma mistura de bênção e maldição, porque ofuscou o som original do Extreme, que era bem mais pesado.

15 anos depois, a música ganharia uma releitura romântica na voz de Frankie J, com o nome Mucho Más, uma versão em espanhol, embalada pelo R&B latino, mostrando que o amor, esse sim, fala todas as línguas.

claro, ela também ganhou a sua versão brasileira. A dupla Tony e Kleber trouxe mais do que palavras, transformando o clássico do rock numa linda balada sertaneja. O violão continua sendo o protagonista, mas agora com aquele sotaque doce e apaixonado da música brasileira.

0: de Boston ao interior do Brasil. A mensagem é a mesma. Amar é mais do que dizer eu te amo. É estar presente, é cuidar, é demonstrar. Eu sou Joel Fernandes e esse foi mais um episódio do Versão Brasileira. Daqui a pouquinho tem mais Mix 91.
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0: saber que você tá colado aqui curtindo o Mix 91. E eu vou mandar um abraço para os meus amigos. O Cristiano Aguiar tá sempre colado. O Vinícius Pinheiro na sintonia. Bom dia para o Edinho, a Iva. Fala que ele é tranquilo. Bom trabalho aí, Paulinho, Salvador, Ailton e toda a turma na sintonia aqui no Mix 91. Alô, dona Maria José, lá no João Miranda, mãe do meu amigo Jefferson. Tudo de bom para vocês, tá bom? E claro, aquele abraço especial para você que tá sempre com a Vida Nova. E a Vida Nova tá sempre com você. Deus abençoe. Agora, diretamente das trends do YouTube, Felipe Rett, Grama Verde.
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Gorillaz, Feel Good Inc. Você curtiu comigo também o som do Bruninho Mars e a Lady Gaga e também Felipe Rett. Fica coladinho aí porque já já tem mais música. Conjunto.

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1: 9:24.
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Roseline, Snap, também Hugo e Guilherme e Ana Castela, Todo Mundo Menos Eu e Vitinho Imperador. Eu Me Apaixonei, é o Mix 91 na Vida Nova.

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0: 9:38.
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0: 9:53.
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eu sou Joel Fernandes e esse é o quadro A Música Conta. Hoje vamos desvendar uma das histórias mais profundas e pessoais do rock mundial. Quando você ouve Metallica, o que vem à mente? Guitarras distorcidas? Vocal potente? Shows explosivos? Sim, tudo isso está lá. Mas escondido entre os riffs e os solos, há uma trilogia que conta a jornada mais íntima de James Hetfield, vocalista e alma da banda. São três músicas com o mesmo nome, The Unforgiven, ou Imperdoável.

1991, James Hetfield tinha 28 anos quando compôs a primeira The Unforgiven. E a letra vem carregada de uma raiva que ele carregava desde a adolescência. Aos 13 anos, seu pai abandonou a família. Sua mãe, uma religiosa fanática, proibia ele de assistir às aulas de ciências. Ele ficava de pé no corredor, isolado. E quando James tinha 16 anos, sua mãe morreu de câncer, porque ela recusou o tratamento por questões religiosas. Na letra você ouve: o que eu senti, o que eu conheci, nunca brilhou no que eu mostrei. Era um jovem fechado, cheio de ressentimento, pronto para deixar de viver, arrependido. A música é pesada, sombria, exatamente como ele se sentia.

6 anos se passaram. 1997. James, agora com 34 anos, acaba de se casar. E surge The Unforgiven 2. A raiva do mundo dá lugar ao medo de machucar e ser machucado no amor. Percebam a genialidade da letra. No início ele canta: deite-se ao meu lado, me conte o que eles fizeram. James ainda atribuía a culpa aos outros. Mas no final da música, a transformação. Ele canta: deite-se ao meu lado, me conte o que eu fiz. Pela primeira vez, James enxerga que talvez ele também seja parte do problema. A música começa intensa, mas vai se suavizando, assim como ele estava aprendendo a suavizar seu coração.

11 anos depois, 2008, James tem 45 anos, já passou por reabilitação, anos de terapia, viu seu casamento chegar ao fim e então nasce The Unforgiven 3, o Imperdoável 3. Agora, não é mais sobre raiva ou medo, é sobre culpa. Reparem na música, há uma nota que se repete incessantemente, como um martelar na consciência. O vocal já não é mais tão agressivo. E o refrão é um desespero. Perdoe-me, não me perdoe, porque não consigo me perdoar. Ele entende que se tornou um imperdoável pelas suas próprias ações. O solo final da guitarra é um grito da alma, tentando expulsar toda essa dor.

17 anos. É o tempo que James Hetfield levou para percorrer esse caminho da raiva extrema em 1991, passando pelo medo do amor em 1997, até chegar na necessidade do auto-perdão em 2008. Essa trilogia nos mostra que a música heavy metal pode

Pode ser tão profunda quanto qualquer obra-prima da literatura, que por trás de todo aquele barulho, há alma, há verdade, há a jornada universal de todo ser humano que um dia precisa olhar para si mesmo e perguntar: por que eu não consigo me perdoar? E talvez essa seja a maior lição, que o perdão mais difícil é aquele que damos a nós mesmos. Eu sou Joel Fernandes. E essa foi mais uma história que a música conta. Daqui a pouquinho tem mais Mix 91.

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4: 10:23.
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A geração X começa com o U2, porque se tem uma coisa que essa geração sabe fazer, é sofrer com classe. With or Without You é aquela música que toca e você não sabe se está terminando o namoro ou só pensando na vida mesmo. É sofrimento, mas é elegante. Dá até pra sofrer de pé, olhando pro horizonte.

Agora vem os millennials, que ouviram essa música em fita, CD, MP3, YouTube e hoje escuta no streaming, dizendo: essa aqui marcou a minha adolescência. Wonderwall é o hino de quem não sabe explicar o que sente, mas sente tudo ao mesmo tempo.

E agora segura, porque chegaram os Gen Z. Cardigan, de Taylor Swift. Uma música sobre sentimentos profundos, memórias, nostalgia. Mesmo a pessoa tendo 22 anos e dizendo que essa música me lembra muita coisa.

E aí, quem venceu hoje? A dor elegante da geração X, o drama eterno dos millennials ou a nostalgia precoce dos Gen Z? Semana que vem tem mais, porque aqui a batalha é sonora, mas a música é sempre boa. E daqui a pouquinho tem mais Mix 91.

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1: 10:43.
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2: 10:51.
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Vamos ao fim do Mix 91 de hoje. Obrigado demais pelo carinho da sua sintonia. Sábado que vem tem mais, se Deus quiser. Fica com Deus, um grande abraço pra você. Bom final de semana. Tchau, tchau.

11 horas. 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
4: Olá, ouvinte da Rádio Vida Nova FM. Está começando mais um programa Hora da Família. Eu sou Joel Fernandes, sou assessor de comunicação da Diocese de Guanhães e coordenador diocesano da PASCOM. É uma alegria muito grande estar aqui com você neste sábado tão especial. E hoje eu quero também deixar um abraço para você que nos acompanha através do YouTube. Seja muito bem-vindo ao nosso canal. Já aproveita para deixar o seu like aqui nesse vídeo, se inscrever no canal da Rádio Vida Nova e também ativar o sininho das notificações para acompanhar nossos programas, transmissões e conteúdos especiais, tá bom? Hoje o nosso programa é muito especial, porque hoje vamos falar do 60º Dia Mundial das Comunicações Sociais e vamos refletir sobre o tema Vozes que Evangelizam, Rostos que Acolhem, a missão da PASCOM em tempos digitais. Ao longo do programa de hoje, teremos a oportunidade de refletirmos juntos sobre a missão da Pastoral da Comunicação em nossa diocese e também sobre os desafios da evangelização no mundo digital. E abrindo esse

0: momento tão importante, recebemos agora uma participação muito especial do nosso bispo diocesano, Dom Otacílio Ferreira de Lacerda, que fará uma síntese da mensagem do Papa Leão XIV para o 60º Dia Mundial das Comunicações Sociais.
1: Programa Hora da Família, queridos ouvintes da Rádio Vida Nova, fomos agraciados na solenidade da Ascensão do Senhor recentemente celebrada com a mensagem do Papa Leão XIV para o 60º Dia Mundial das Comunicações Sociais. A mensagem do Papa tem como título Preservar Vozes e Rostos Humanos, pois, de fato, os traços únicos e distintivos de cada pessoa são as vozes e os rostos, e manifestam a sua identidade irrepetível. São elementos constitutivos de cada encontro, afirma o Papa na introdução da bela mensagem. O rosto e a voz são sagrados e nos foram dados por Deus, que nos criou à sua imagem e semelhança, chamando-nos à vida com a palavra que ele mesmo nos dirigiu, fazendo-se carne e vindo habitar entre nós, e podemos ainda escutá-la e vê-la diretamente. Primeira carta de João, capítulo 1, versículos 1 ao 3. Porque se deixou conhecer na voz e no rosto de Jesus, o Filho de Deus. Verdadeiramente somos criados à imagem e semelhança de Deus para dialogar com Ele e temos impresso em nós o seu amor, afirmou o Papa. Não somos uma espécie feita de algoritmos bioquímicos pré-definidos antecipadamente. Cada pessoa possui uma vocação insubstituível e irrepetível, que emerge da vida e se manifesta precisamente na comunicação com os outros. Ao longo da mensagem, o Papa apresenta os aspectos positivos que nos trazem o bom uso da inteligência artificial, bem como também os aspectos que despertam preocupação e o necessário cuidado para que não percamos a nossa dignidade. Esta é a grande preocupação do Papa Leão XIV. Identidade e desígnio que Deus tem para cada pessoa e toda a humanidade. E ele dá alguns exemplos. A perda do pensamento crítico e criatividade em todos os âmbitos. A polarização e a manipulação emocional, a perda da criatividade, empatia e responsabilidade pessoal. A inteligência artificial faz parte do nosso cotidiano. No entanto, não podemos por ela ser dominados, tornando-nos consumidores passivos de pensamentos não pensados, de produtos anônimos, sem autoria e sem amor. Estamos diante, de fato, de um grande desafio, que não é apenas tecnológico, mas antropológico. Ou seja, é preciso preservar a humanidade diante de uma automação crescente. Veja a preocupação do Papa. Preservar a humanidade diante de uma automação crescente. E o desafio que nos espera não é impedir a inovação digital, mas sim orientá-la, estando conscientes do seu caráter ambivalente. Cabe a cada um de nós levantar a voz em defesa das pessoas para que estas ferramentas possam realmente ser integradas por nós como aliadas, de tal modo que não ocorra a substituição das relações humanas por interações artificiais, ou o crescimento da

desinformação e a manipulação da realidade. A multiplicação de deepfakes, fraudes digitais, cyberbullying, bem como o uso indevido da voz, da imagem, como tem acontecido. Isto deve ser evitado, exorta e alerta o Papa. Em sua mensagem, ele nos exorta a uma necessária e possível aliança baseada em três pilares, que eu achei muito interessante em sua mensagem: a responsabilidade, a cooperação e a educação. E ele vai desenvolver na mensagem esses três pilares, que ora apresento de modo muito breve. Primeiro, a responsabilidade, como expressão de honestidade, transparência, coragem, visão, dever de partilhar conhecimento, direito de ser informado, de tal modo que a responsabilidade é exigida de todos os criadores e desenvolvedores de modelos de IA, legisladores nacionais e reguladores supranacionais, que têm a função de zelar pelo respeito da dignidade humana. Isso em relação à responsabilidade. Sobre a cooperação, o segundo pilar: todos somos chamados a cooperar. E assim afirmou o Papa, nenhum setor pode enfrentar sozinho o desafio de liderar a inovação digital e governar a inteligência artificial. Por isso é necessário criar mecanismos de salvaguarda. Todas as partes interessadas, desde a indústria tecnológica aos legisladores, das empresas de criação ao mundo acadêmico, dos artistas aos jornalistas e educadores, devem estar envolvidas na construção e na efetivação de uma cidadania digital consciente e responsável. O terceiro pilar, a educação. O Papa assim nos fala: é preciso aumentar as nossas capacidades pessoais de refletir criticamente, avaliar a credibilidade das fontes e os possíveis interesses por trás da seleção das informações que nos chegam, compreender os mecanismos psicológicos que elas ativam, permitir às nossas famílias, comunidades e associações a elaboração de critérios práticos para uma cultura de comunicação mais saudável e responsável. Portanto, três pilares indispensáveis: a responsabilidade, a cooperação e a educação. Deste modo, é fundamental que favoreçamos, especialmente os jovens, a aquisição da capacidade para o pensamento crítico e cresçam na liberdade de espírito, numa necessária literácia. Um conceito interessante que o Papa resgata. E o que é a literácia? Consiste na capacidade de ler, escrever, compreender e aplicar informações de forma funcional no dia a dia, mais do que apenas saber decodificar letras, que é a alfabetização. Trata-se de usar essas competências para aprender, comunicar-se e resolver problemas na sociedade. Finaliza sua mensagem a todos nós, exortando para que o rosto e a voz voltem a dizer à pessoa, resgatar sempre a importância do rosto e a voz de uma pessoa, insubstituível por qualquer algoritmo e pela inteligência artificial. Assim afirma o Papa, é necessário preservar o dom da comunicação
como a

0: mais profunda verdade do ser humano, para a qual também se deve orientar toda a inovação tecnológica. Não há nada, absolutamente nada, que possa substituir o rosto e a voz real, preservando a dignidade de cada pessoa e a necessária convivência fraterna nos mais diversos espaços. Finalizo convidando a você, querido ouvinte, se ainda não o fez, retomar a mensagem do Papa, aprofundá-la, sobretudo se você tiver um grupo, uma pastoral, acolher essa mensagem para que, como comunicadores sociais, de modo especial, favoreçamos a preservação dos sagrados valores da dignidade, da verdade, da liberdade, da fraternidade e da paz.
1: Dom Tacílio, muito obrigado por suas palavras, por sua presença e também por seu incentivo constante ao trabalho da comunicação em nossa diocese. E aproveitando este momento, Dom Tacílio, eu gostaria de partilhar com o senhor e com todos os nossos ouvintes uma alegria muito especial da nossa Pascom Diocesana. Neste ano em que a diocese celebra seus 40 anos de instalação, a Coordenação Diocesana da Pascom passa também por um importante momento de fortalecimento e organização. Inspirados pelo Diretório da Comunicação da Igreja no Brasil, o documento 99 da CNBB, definimos oficialmente a coordenação dos quatro eixos da Pascom em nossa diocese: espiritualidade, formação, articulação e produção. A proposta é ampliar o apoio aos agentes da Pascom, favorecer a proximidade com as paróquias, incentivar a formação e também permitir que nossas comunidades possam replicar esse modelo de acordo com suas realidades. E justamente neste programa é a primeira vez que toda a equipe da Coordenação Diocesana dos Eixos da Pascom participa unida de um mesmo trabalho. Por isso, Dom Tacílio, eu gostaria de pedir ao senhor uma bênção especial para essa nova etapa da Pastoral da Comunicação em nossa Diocese de Goiânia, para todos os nossos agentes da Pascom e para essa missão tão importante de evangelizar através da comunicação.
0: Joel, você como assessor diocesano da comunicação tem prestado um serviço valioso, necessário, sobretudo considerando a mensagem do Papa Leão para o 60º Dia Mundial das Comunicações Sociais, também considerando a sua primeira encíclica recentemente dirigida a todo mundo. Sim, muito importante que a diocese, que toda a diocese, invista na comunicação, nos meios de comunicação social, para falarmos não somente para dentro de nossas igrejas, mas também para fora. O Papa Francisco também nos desafiava a não ficar trancafiados em nossa igreja, mas nos dirigirmos às periferias existenciais, ou também dito de outra forma, a novos espaços que a igreja chama de areópagos, que precisam da presença iluminadora de um cristão, da palavra de Deus, de uma mensagem de vida, de esperança. Nesse sentido, esta coordenação está iniciando, talvez a melhor palavra, agora mais do que nunca, vai desenvolver o trabalho, porque já existe o trabalho, mas como equipe assim constituída vai iniciar o trabalho e só poderá realizar porque já existe um trabalho prévio. Então que Deus abençoe, que Deus ilumine os coordenadores, que Deus ilumine também o nosso assessor, que Deus ilumine todo o nosso clero, seminaristas, agente pastoral, cristãos leigos e leigas, para que juntos somemos todos os esforços para comunicar a palavra que é o próprio Jesus, que se fez carne e habitou entre nós. Relembrando a mensagem do Papa, preservar vozes e rostos humanos. Precisamos muito, muito, de utilizar a inteligência artificial para levar a palavra, uma boa mensagem libertadora à luz do Evangelho. Mas nada substitui a presença

0: presença, o convívio, a proximidade. Bendito seja Deus por esta equipe. Contem sempre com as minhas orações, com meu apoio, meu incentivo, também econômico, como o nosso economato, a nossa coordenação diocesana de pastoral tem feito. Não estamos medindo esforços e recursos para que a nossa comunicação seja cada vez melhor. E é fundamental que nós tenhamos a bênção e a proteção divina. Que o Espírito Santo de Deus seja e é o grande protagonista da evangelização. Gosto sempre de dizer, Pascom é importante, tudo na igreja é importante, mas nada sem o Espírito Santo. O Senhor esteja convosco e Ele está no meio de nós. Por intercessão de São Miguel Arcanjo, padroeiro de nossa diocese, abençoe-vos o Deus Todo-Poderoso, o Pai, o Filho e o Espírito Santo. Amém.
1: Muito obrigado, Dom Atacílio. Recebemos com alegria e gratidão a sua bênção. E eu quero dizer a você, ouvinte, que no final do nosso programa teremos ainda um momento muito especial de oração, conduzido pelo nosso bispo diocesano. Agora nós vamos para o intervalo musical e já estaremos de volta com mais uma parte do Hora da Família sobre o 60º Dia Mundial das Comunicações Sociais. Não saia daí!

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2: Olá, ouvinte da Rádio Vida Nova FM. Eu sou Cássio Filho, faço parte da Pastoral da Comunicação, atuo na Pascom da Paróquia São Miguel, em Guanhães, e sou vice-coordenador-geral da Pascom Diocesana. É uma grande satisfação participar desse programa Hora da Família, refletindo sobre a mensagem do Papa Leão XIV para o 60º Dia Mundial das Comunicações Sociais. Celebrar essa data é recordar que a comunicação faz parte da própria missão da Igreja. Desde o início, anunciar o Evangelho sempre significou comunicar esperança, verdade, misericórdia e encontro. A Pastoral da Comunicação, a nossa Pascom, nasce justamente desse chamado. Ela não existe apenas para divulgar eventos ou administrar redes sociais. A Pascom existe para ajudar a Igreja a comunicar Jesus Cristo em todos os ambientes e através de todos os meios possíveis. Por isso, a comunicação na Igreja é muito mais do que técnica. Ela é missão, serviço e testemunho. E nesse ano, o Papa Leão XIV nos oferece uma mensagem extremamente atual e necessária. O Papa fala sobre os desafios trazidos pelas novas tecnologias e pela inteligência artificial, mas principalmente sobre a necessidade de preservarmos aquilo que há de mais humano na comunicação. Uma das reflexões mais fortes da carta é quando o Papa alerta para o perigo de confundirmos conexão com relacionamento verdadeiro. Hoje estamos cercados de mensagens, notificações, vídeos e conteúdos o tempo inteiro. Nunca estivemos tão conectados tecnologicamente. Mas, ao mesmo tempo, muitas pessoas vivem a solidão, a ansiedade, a dificuldade de diálogo e até o isolamento emocional. O Papa nos lembra

0: lembra que nenhuma tecnologia pode substituir o valor de um encontro verdadeiro, de uma escuta sincera, de uma palavra dita com amor. Ele também faz um alerta muito importante sobre distorcer fatos. Vivemos um tempo em que imagens podem ser alteradas, vozes podem ser imitadas e informações falsas podem se espalhar rapidamente. Isso exige de todos nós muita responsabilidade. A PASCON, diante desse cenário, tem uma missão ainda mais necessária: promover uma comunicação ética, humana e comprometida com a verdade. O Papa fala também sobre algo muito bonito. Ele recorda que o rosto e a voz são sinais da presença humana. São marcas da nossa identidade e da nossa dignidade. E preservar isso significa preservar o próprio valor da pessoa humana. Por isso, comunicar na igreja não é buscar aparência, vaidade ou protagonismo. É fazer com que Cristo apareça através da nossa comunicação. É permitir que nossas palavras aproximem as pessoas de Deus. É usar as tecnologias sem perder a sensibilidade humana. E isso vale para todos nós: padres, agentes de pastoral, comunicadores, famílias, jovens e comunidades. A PASCON deve promover comunhão. E comunhão significa caminhar juntos, dialogar, ouvir, acolher e servir. Talvez esse seja um dos maiores desafios da comunicação hoje: comunicar sem ferir, informar sem manipular, evangelizar sem excluir, dialogar sem dividir. O Papa também nos lembra que precisamos educar as novas gerações para um uso consciente das tecnologias. Não basta saber usar ferramentas, é preciso saber usar o coração, a consciência e o discernimento. Neste 60º Dia Mundial das Comunicações Sociais, somos convidados a refletir sobre que tipo de comunicação estamos construindo dentro das nossas casas, das nossas comunidades e também no ambiente digital. Que a nossa comunicação seja cada vez mais humana, mais verdadeira e mais inspirada no Evangelho. E que a PASCON continue sendo uma pastoral que não comunica apenas notícias, mas comunica esperança, acolhimento e a presença amorosa de Deus no meio do povo. Caro ouvinte, até a próxima. Um abraço, fique com Deus.
1: Ouvinte da Rádio Vida Nova FM, é bom estar em sua companhia. Eu sou Simone Mendanha, atuo na Pastoral Catequética, na PASCON, Pastoral da Comunicação da Paróquia São Miguel e Almas, e agora estou coordenadora diocesana do eixo Articulação da PASCON. Hoje, no programa Hora da Família, estamos refletindo sobre o 60º Dia Mundial das Comunicações Sociais. O Papa Leão XIV nos traz uma mensagem muito atual e necessária, refletindo sobre os desafios da comunicação no mundo digital e sobre a importância de preservarmos os rostos e as vozes humanas em meio ao avanço das tecnologias e da inteligência artificial. E essa reflexão conversa profundamente com o eixo articulação da Pastoral da Comunicação. Quando nós falamos em articulação na PASCON, estamos falando da missão de promover unidade, diálogo, participação e comunhão dentro da igreja. É o eixo que ajuda a aproximar pastorais, movimentos, comunidades, agentes e lideranças, para que a comunicação não seja isolada, mas verdadeiramente integrada à vida pastoral. E o Papa nos alerta para um risco muito presente em nosso tempo: o isolamento. Mesmo estando hiperconectadas pelas redes sociais, muitas pessoas estão cada vez mais distantes umas das outras, vivendo em bolhas, ouvindo apenas quem pensa igual e perdendo a capacidade do encontro verdadeiro. E isso acontece muito em nossas famílias, não é verdade? Nossos grupos, os grupos que nós participamos. Por isso a igreja nos chama a construir uma comunicação que una,

comunicação que edifica. Esse é o desafio, o nosso convite. Seu movimento, sua pastoral, promove uma comunicação que une, que agrega. O eixo articulação tem exatamente essa missão: ajudar a criar pontes. Criar pontes entre pessoas, entre pastorais, pontes entre gerações, pontes entre a igreja e a sociedade. O documento 99, Diretório de Comunicação da Igreja no Brasil, da CNBB, nos lembra que a comunicação deve gerar comunhão. E comunhão exige escuta, acolhimento, participação e caminhada conjunta. Articular é perceber que ninguém evangeliza sozinho. Na PASCOM, isso significa trabalhar em sintonia com todas as pastorais, compreendendo as necessidades da comunidade e ajudando para que todos tenham voz, espaço e participação. E o Papa Leão também nos fala sobre a importância de preservarmos a autenticidade das relações humanas. E isso nos faz refletir que a comunicação da igreja não pode se tornar apenas técnica ou automática. Precisamos continuar cultivando o encontro humano, a proximidade e o cuidado com as pessoas. Porque a verdadeira comunicação acontece quando existe diálogo, quando existe escuta, quando existe abertura ao outro. Jesus também ensinou isso. Ele caminhava com as pessoas, sentava-se à mesa, ouvia, acolhia e criava comunhão. A comunicação de Cristo sempre gerava encontro. Por isso, quem atua no eixo articulação da PASCOM é chamado a ser instrumento dessa unidade dentro da igreja. E você, querido ouvinte, é chamado a ser esse instrumento no seu grupo, na sua pastoral, na sua comunidade. Quantas pessoas realizam os trabalhos, mesmo que lá no seu cantinho, mas ele é convidado também, chamado a ser esse instrumento de unidade. A pessoa da articulação é alguém que ajuda a conectar pessoas, como eu já disse, né? Pessoas, sonhos, ideias e projetos em favor da evangelização. É alguém que promove a participação e fortalece os vínculos da comunidade. Neste 60º Dia Mundial das Comunicações Sociais, somos convidados a refletir. Pense aí comigo. Nossas palavras aproximam ou afastam? Nossas redes geram comunhão ou divisão? Nossa comunicação ajuda as pessoas a se sentirem parte da igreja? Que possamos usar todos os meios de comunicação para construir fraternidade, fortalecer os laços comunitários e testemunhar o amor de Deus. E que a PASCOM continue sendo, em nossas paróquias e comunidades, que você continue sendo, aí na sua comunidade, na sua paróquia, uma pastoral que comunica não apenas informações, mas, sobretudo, comunhão, esperança e unidade. Querido ouvinte, queridas famílias, que Deus te abençoe e até a próxima oportunidade.

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2: Caros ouvintes da Rádio Vida Nova FM, eu sou Jalden, atuo na Pascom da Paróquia São Sebastião, em Sabinópolis, e sou coordenador diocesano do Eixo de Formação da Pastoral da Comunicação. É uma alegria participar deste programa, Hora da

0: família, em sintonia com toda a igreja, que celebrou no dia 17 de maio o 60º Dia Mundial das Comunicações Sociais. Em 2026, o Papa Leão XIV nos apresentou sua primeira carta para a data, uma mensagem muito profunda sobre os desafios da comunicação em tempos de inteligência artificial e de rápidas transformações digitais. O Papa nos convida a preservar os rostos e as vozes humanas, recordando que a comunicação verdadeira nasce do encontro da escuta e da responsabilidade. As reflexões nos ajudam a compreender ainda mais a importância do eixo formação dentro da pastoral da comunicação. Vivemos em um tempo em que recebemos informações o tempo inteiro. Notícias, vídeos, opiniões, imagens e conteúdos chegam até nós em grande velocidade e muitas vezes sem reflexão, sem verificação e sem discernimento. Por isso, o Papa alerta para um grande perigo do nosso tempo. Perdemos a capacidade de pensar criticamente, de discernir a verdade e de usar a tecnologia com responsabilidade. É exatamente aí que entra a missão do eixo formação. A formação na PASCOM não é apenas aprender a mexer em equipamentos, programas ou redes sociais. Tudo isso é importante, mas formar comunicadores na igreja é, antes de tudo, ajudar as pessoas a compreender o sentimento humano, ético e evangelizador da comunicação. O documento 99 da CNBB nos lembra que a comunicação deve estar a serviço da vida, da verdade e da comunhão, e isso exige preparo. Precisamos formar agentes capazes de comunicar com consciência, sensibilidade e responsabilidade. O Papa também chama a atenção para a necessidade de educar, especialmente os jovens, para o uso saudável das tecnologias e da inteligência artificial. Ele fala da importância da chamada literacia digital, ou seja, da capacidade de compreender como funciona os algoritmos, identificar manipulações, reconhecer informações falsas e proteger a dignidade humana no ambiente digital. E essa missão também é nossa. O eixo formação da PASCOM ajuda a igreja a preparar pessoas para comunicarem com ética, criatividade e espírito cristão. Formar é ensinar a usar a tecnologia sem perder a humanidade. É mostrar que comunicar não é simplesmente publicar algo, mas transmitir valores, promover o bem e construir comunhão. Jesus também informava seus discípulos na maneira de comunicar. Ele ensinava através da escuta, da convivência, da paciência e do testemunho. Antes de enviar os discípulos em missão, ele os preparou para anunciar a boa nova, com amor e verdade. Hoje, a PASCOM continua essa missão. Precisamos de comunicadores preparados tecnicamente, mas também espiritualmente e humanamente. Precisamos de pessoas capazes de usar as redes sociais para evangelizar, acolher, orientar e aproximar as pessoas de Deus. Neste 60º Dia Mundial das Comunicações Sociais, somos convidados a refletir sobre a qualidade daquilo que consumimos e também daquilo que comunicamos. Que possamos crescer em sabedoria diante das tecnologias, que saibamos formar comunicadores comprometidos com a verdade e com a dignidade humana, e que a nossa comunicação continue sendo instrumento de evangelização, de esperança e de construção da paz. Ouvintes da Rádio Vida Nova FM, fiquem com Deus e até uma próxima oportunidade.
1: Olá, ouvinte da Rádio Vida Nova FM. Eu sou Gleiciane Bárbara, atuo na PASCOM da Paróquia Nossa Senhora da Glória, em Divinolândia de Minas. Eu também faço parte da coordenação diocesana da PASCOM, sendo a coordenadora do eixo produção. É uma alegria participar do programa Hora da Família, neste

tempo em que a Igreja celebra o 60º Dia Mundial das Comunicações Sociais. Neste ano, o Papa Leão XIV nos apresenta uma reflexão muito profunda sobre a comunicação no mundo atual, especialmente diante do crescimento das tecnologias digitais e da inteligência artificial. O tema central da mensagem nos convida a preservar rostos e vozes humanas. E isso nos faz pensar muito sobre a missão da PASCOM, especialmente do eixo produção. Quando falamos em produção na pastoral da comunicação, muitas pessoas pensam apenas em fotos, vídeos, artes para redes sociais, transmissões ou textos. Tudo isso é importante, claro, mas a Igreja nos ensina que produzir comunicação é muito mais do que simplesmente criar conteúdo. Produzir na perspectiva da evangelização é comunicar vida, verdade, acolhimento e esperança. O Papa nos alerta para um tempo em que as máquinas conseguem imitar vozes, criar imagens, produzir textos e até simular emoções humanas. E, diante disso, ele faz uma pergunta muito importante. Será que estamos preservando aquilo que há de mais humano em nossa comunicação? Essa pergunta toca profundamente o eixo produção da PASCOM, porque nós não produzimos apenas materiais. Nós ajudamos a construir pontes entre as pessoas e Deus. Cada fotografia de uma celebração, cada transmissão de uma missa, cada postagem, cada texto publicado no site da paróquia ou da diocese precisa carregar algo essencial: o rosto humano da Igreja. A comunicação da Igreja não pode ser fria, automática ou vazia. Ela precisa transmitir proximidade, verdade, sensibilidade e encontro. O documento 99 da CNBB lembra que a comunicação na Igreja deve estar a serviço da comunhão. Isso significa que toda produção precisa nascer da escuta, da espiritualidade e do desejo sincero de evangelizar. Às vezes, podemos cair na tentação de querer apenas números, curtidas, visualizações, mas o Papa nos recorda que comunicar é tocar vida, é fazer com que alguém do outro lado da tela se sinta acolhido, lembrado, amado por Deus. E isso exige responsabilidade. O Papa também fala sobre os perigos da desinformação, das manipulações e das comunicações superficiais. Por isso, quem trabalha no eixo produção da PASCOM precisa ter um grande compromisso com a verdade, com a ética e com o cuidado com as pessoas. Produzir comunicação na Igreja é uma missão. É entender que uma legenda pode evangelizar, que uma fotografia pode transmitir esperança, que um vídeo simples pode alcançar alguém que está sofrendo e precisando ouvir uma palavra de fé. A comunicação de Cristo sempre foi profundamente humana. Por isso, somos convidados a usar as tecnologias com sabedoria, sem perder aquilo que nos faz verdadeiramente humanos. Que nossas produções tenham técnica, mas também tenham alma. Que nossas redes sociais transmitam o Evangelho, mas também acolham as dores das pessoas. Que nossas câmeras, microfones e computadores sejam instrumentos de comunhão e não de vaidade. E que nunca nos esqueçamos, por trás de cada tela existe uma pessoa, uma família, uma história, um coração que ama a Deus. Que o Senhor abençoe todos os agentes da PASCOM, especialmente aqueles que atuam no eixo produção, para que continue comunicando com criatividade, responsabilidade e amor.
Um grande abraço e até a próxima.

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1: Olá, amado ouvinte, amada ouvinte do programa Hora da Família, da rádio Vida Nova FM. Eu sou o padre José Adriano Barbosa dos Santos, pároco da paróquia Nossa Senhora Aparecida, no bairro do Pito, e fui convidado para coordenar o eixo de espiritualidade da Pascom Diocesana. Hoje nós estamos refletindo nesse programa Vozes que evangelizam, rostos que acolhem, a missão da Pascom em tempos digitais. E lembrando a mensagem do Papa Leão na sua carta para o 60º Dia Mundial das Comunicações, preservar vozes e rostos humanos. A gente celebrou o 60º Dia Mundial das Comunicações Sociais no domingo da Ascensão do Senhor. O Papa Leão XIV publicou uma mensagem muito profunda sobre a comunicação humana em tempos de inteligência artificial e de grandes transformações tecnológicas. E o Papa nos convida a preservar os rostos e as vozes humanas, recordando que comunicar é muito mais que simplesmente transmitir informações. É revelar presença, proximidade, revelar a própria humanidade do sujeito que comunica. E essa reflexão toca profundamente o eixo da espiritualidade, da pastoral da comunicação. Porque quando nós falamos em espiritualidade da Pascom, falamos daquilo que sustenta toda a missão do comunicar cristão. Antes de qualquer técnica, antes de qualquer aparelho, antes das câmeras, antes dos microfones, mesmo das redes sociais ou das transmissões que são feitas, existe algo ali que é essencial e permanente no processo de comunicação, que é a experiência com Deus, esse encontro com Deus, essa experiência com Deus, né, é que vai ser a tônica de toda a comunicação cristã. Porque a comunicação da igreja, ela nasce da espiritualidade. Sem espiritualidade, não existe uma comunicação eficaz. O trabalho da igreja, ele não acontece se não houver a espiritualidade. E o Papa nos alerta para um mundo cada vez mais acelerado, cada vez mais automatizado, e por isso muitas vezes superficial. Em meio a tantas vozes, ruídos, informações, existe o risco de perdermos a capacidade de escutar o nosso interior. Nós estamos tão atarefados, correndo tanto, no meio de tantos chamados, de tantos ruídos, de tantas vozes, que a gente perdeu o endereço da gente mesmo, né? O endereço do nosso silêncio, do encontro verdadeiro com o nosso eu profundo, e por isso também com Deus e com os irmãos. Quando a gente esquece de buscar o nosso interior, nós passamos a procurar uma relação externa com Deus, e por isso essa relação também fica superficial. E aí nós precisamos encontrar Deus em nós primeiramente, e assim também nós procurarmos nos nossos irmãos e irmãs. E por isso o eixo espiritualidade da Pascom nos recorda que o comunicador católico, e podemos dizer até que todos nós católicos,

católicos, né, batizados na igreja, somos comunicadores católicos, né? Comunicador não é só aquela pessoa que está ali no rádio, né, ou que está ali na rede social, falando de algum tema. Todos nós somos comunicadores católicos, né? Mas existe, é claro, né, aqueles que vão se dedicar mais a isso através de uma pastoral, como, por exemplo, a PASCOM, Pastoral da Comunicação. Então, o comunicador católico, ele não pode apenas comunicar conteúdo. Então, ele precisa comunicar vida, comunicar fé, comunicar esperança. E isso é o testemunho. Essa comunicação da vida, da fé, da esperança, é o testemunho que ele dá. Então, comunicar, o que é comunicar? É exatamente isso, testemunhar. É dizer para alguém que Jesus está presente, que Jesus existe, que Deus existe. E a gente diz não só com palavras, né, mas diz com as nossas obras. Então a nossa missão não é apenas falar de Deus, mas é permitir que Deus fale, que Deus se expresse através de nós. E isso, é claro, exige oração, exige discernimento, intimidade com o Senhor. O Papa Leão XIV fala também sobre a necessidade de preservarmos aquilo que nos faz humanos, aquilo que nos faz humanos. E nós sabemos que a espiritualidade cristã é justamente aquilo que humaniza o nosso coração, fortalece a sensibilidade, ensina a escutar e nos ajuda a enxergar também o outro como irmão e não como adversário. Jesus sempre comunicou a partir do amor e da proximidade. Ele não anunciava apenas palavras, ele transmitia presença, acolhimento, misericórdia, tudo isso com o seu jeito de falar, com o seu jeito de sorrir, com o seu jeito de tocar as pessoas. Por isso, quem trabalha na comunicação da igreja precisa cuidar também da própria vida espiritual. Sem esse cuidado da vida espiritual, a pessoa certamente não vai comunicar bem. Ele pode até falar bem e fazer as coisas bem tecnicamente, mas isso só não basta. É preciso comunicar a partir de uma experiência verdadeira com o Cristo. Existe aí um chamado para o Cristo, né? A espiritualidade da PASCOM nos ajuda a lembrar que cada postagem, cada fotografia, cada transmissão, cada mensagem evangelizadora deve nascer da oração e do sincero desejo de servir. Servir aquela comunidade que vai receber esta postagem, esta evangelização, esta transmissão. E no final de semana, a igreja viverá uma celebração muito especial esse final de semana, que é a solenidade da Santíssima Trindade. Celebrada a Trindade é contemplar o grande mistério do amor de Deus, Pai, Filho, Espírito Santo, né, vivendo em perfeita comunhão, podemos dizer, em perfeita comunicação. O Pai se comunica através do Filho, o Filho revela o amor do Pai, e o Espírito Santo é que continua hoje unindo, iluminando e conduzindo a igreja. Então, portanto, a Trindade é comunhão perfeita, né? Comunicação perfeita, relacionamento, unidade no amor. Por isso, deixo uma motivação especial a todos os agentes da PASCOM, que nós possamos viver essa solenidade renovando nossa espiritualidade, nossa vida de oração, nossa consciência de que comunicar na igreja é também participar da missão de Deus de gerar comunhão entre as pessoas. E a todos os ouvintes do Hora da Família, fica também convite, né? Participem da celebração da Santíssima Trindade nas suas comunidades, suas paróquias. Contemplem esse mistério tão bonito da nossa fé e permitam que Deus renove os laços de amor, de unidade e paz, comunicação, verdadeira comunicação em suas famílias.

0: Que o Pai nos abençoe, que o Filho nos conduza, que o Espírito Santo ilumine sempre nossa comunicação e nossa vida. Amém?
1: Amém. Muito obrigado, Padre Zé Adriano. O senhor trouxe uma belíssima reflexão para o nosso programa. Da mesma forma, os demais coordenadores, o Cássio, Simone, Jalder e também a Bárbara. Vozes que evangelizam, rostos que acolhem. A missão da Pascom em tempos digitais. O Papa Leão XIV acabou de publicar a sua primeira encíclica, Magnífica Humanidade, onde ele já inicia nos alertando que estamos diante de uma escolha, erguer uma nova Torre de Babel ou construir a cidade onde Deus e a humanidade habitam juntos. Na sua carta encíclica, ele chama a atenção para a preservação da pessoa humana, suas capacidades e relacionamentos diante da inteligência artificial. Ele reconhece que a ferramenta é muito útil para a humanidade, mas ela não é neutra. Ela pode ser usada tanto para fazer o bem quanto para fazer o mal. E por isso, o Papa pede que ela seja desenvolvida, treinada e utilizada com ética. A encíclica do Papa Leão precisa ser lida, refletida, estudada com calma. Hoje eu não me atreverei a aprofundar nela, pois o nosso programa está chegando ao fim. Nosso bispo Dom Atacílio preparou uma oração inspirada por ela.
2: A inteligência artificial a serviço da autêntica comunicação. Preservar vozes e rostos humanos. Oremos. Ó Deus, vós que nos criastes a vossa imagem e semelhança, ajudai-nos a preservar a dignidade do rosto e da voz de cada pessoa com quem convivemos, dentro e fora da comunidade que participamos. Ajudai-nos para que jamais percamos a beleza do encontro humano, vivendo em espaços nos quais as relações sejam fundadas no amor, verdade e liberdade. Concedei-nos a vossa divina sabedoria para o correto uso das novas tecnologias e que a inteligência artificial seja instrumento do bem e jamais substitua a empatia e fragilize a liberdade humana. Iluminai-nos, para que nossa comunicação favoreça a cultura do encontro e da vida fraterna, colaborando no florescer do pensamento crítico, com a proteção dos mais frágeis e de toda forma de manipulação, dominação e mentira. Pai de ternura e bondade, firmai nossos passos nos passos do vosso Filho, que se fez palavra e veio morar entre nós, para nos comunicar com a vida e a voz, a palavra de vida plena e eterna. Na fidelidade à palavra do vosso Filho, a revelação do vosso rosto de misericórdia, ensinai-nos a educar e comunicar em todos os espaços, reais e virtuais, com responsabilidade, como alegres cooperadores de esperança. Enfim, ó Deus, para que toda a inovação esteja a serviço da humanidade, sejam nossas palavras promotoras de paz e comunhão, e que nossa voz e nosso rosto revelem sempre a vossa presença com a assistência, ação e luz do vosso Santo Espírito. Amém.
1: Amém. Ouvinte da Rádio Vida Nova, estamos encerrando o nosso programa Hora da Família de hoje. Eu me despeço agradecendo a nossa equipe diocesana de coordenação da Pascom, ao nosso bispo Dom Atacílio, a você que nos ouve e também ao assessor diocesano da Pastoral da Comunicação, o padre Adão Soares, que vai encerrar o nosso episódio de hoje. A você que nos acompanha, um abraço. Fica com Deus.
3: Eu, padre Adão, como assessor diocesano da Pascom, envio uma mensagem a todos os agentes paroquiais

0: da comunicação em nossa diocese. Quero incentivar e entusiasmar a todos a trabalhar com mais ardor missionário para que a comunicação em nossa diocese seja cada vez mais viva, mais interativa e construtora de laços entre todas as pastorais de nossa diocese em seus 40 anos de caminhada. Hoje, refletimos sobre a mensagem do Papa para o Dia Mundial das Comunicações Sociais: preservar vozes e rostos humanos. Que todos os membros da PASCOM, em todas as paróquias, sejam sempre anunciadores da Boa Nova pelos meios de comunicação social, traduzindo para os dias de hoje as palavras e ações do Cristo, o comunicador do Pai. Gostaria de destacar um trecho da palavra do Papa em sua mensagem para o Dia Mundial das Comunicações. Ouça o que o Papa diz: é necessário que o rosto e a voz voltem a dizer à pessoa. É necessário preservar o dom da comunicação como a mais profunda verdade do ser humano, para a qual também se deve orientar toda a inovação tecnológica. Esta é a palavra do Papa em sua carta. Para comunicarmos bem a verdade do Evangelho, precisamos apresentar um rosto que seja a imagem de Deus e uma voz que transmita a palavra carregada de boas obras, de testemunho e de amor vivido nas mais variadas atitudes do dia a dia. Precisamos usar os meios que nos são disponíveis para que a mensagem da salvação chegue mais longe, atinja e transforme todos os corações. Que nossa presença como comunicadores da Boa Nova construa relações verdadeiras, afetuosas e fraternas na convivência e partilha da vida. Que você, agente da PASCOM, procure promover a comunicação em sua comunidade para integrar a todos na mesma missão. Por fim, gostaria de pedir a Deus, nosso Pai, uma bênção para todos. Ó Deus, nosso Pai, lançai a vossa bênção sobre todos os agentes pastorais de nossa diocese e sobre todos os ouvintes neste tempo em que somos chamados a espalhar a Boa Nova por todos os cantos. Ó Deus, Criador de todas as coisas, que constantemente realiza maravilhas, iluminai o nosso espírito, a fim de que o conheçamos plenamente e trabalhemos com constância para a dilatação da verdade e da paz. Que a bênção de Deus Todo-Poderoso desça sobre todos, em nome do Pai, do Filho e do Espírito Santo.
1: Termina aqui, amém, o programa Hora da Família. 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
1: Ai de mim se não anunciar o Evangelho. Primeira carta de Paulo aos Coríntios, capítulo 9, versículo 16. Celebremos jubilosos 40 anos da nossa Diocese de Guanhães. Rezemos com nosso bispo diocesano, Dom Otacílio Ferreira de Lacerda.

mistério de amor e comunhão. Ao celebrar a solenidade da Santíssima Trindade, contemplaremos a ação de Deus, uno e trino, que é amor, família, comunidade, e nos convida a participar deste mistério, um mistério pleno de amor. Trata-se, portanto, de uma impressionante e incomparável

História de Amor. Na passagem da primeira leitura, livro do Êxodo, Deus se manifesta a Moisés, estabelecendo uma aliança, revelando sua verdadeira face, com desproporcional misericórdia, que é infinita e ilimitada. Se revela cheio de amor, bondade, ternura e de fidelidade incondicional, clemente, compassivo, lento para a ira e rico em misericórdia. Espera que o povo que lhe pertence corresponda com a escuta atenta, comunhão e intimidade, através da oração, da escuta de sua palavra. Tão somente assim, ouvindo sua voz, teremos a vida pautada pelos seus valores e poderemos vencer os desafios. É preciso cotidianamente subir ao Monte da Aliança para fortalecer esta comunhão. Na passagem da segunda leitura da segunda carta de Paulo aos Coríntios, capítulo 13, versículos 11 ao 13, o apóstolo Paulo nos apresenta Deus, que é comunhão, família, envolvendo-nos nessa dinâmica de amor, o que aparece claramente em suas palavras, que se tornaram uma das fórmulas litúrgicas de saudação no início da missa. A graça de nosso Senhor Jesus Cristo, o amor do Pai e a comunhão do Espírito Santo estejam convosco. Diante das dificuldades, tensões e conflitos vividos, o apóstolo pede para que os membros da comunidade sejam alegres e não desistam da busca da perfeição, fortalecendo os vínculos fraternos, com mesmos sentimentos, vivendo em harmonia, uma vez que pertencem à família trinitária. Devido a esta pertença, o relacionamento dos membros deverá refletir o amor, a ternura, a misericórdia, a bondade, o perdão e o serviço. Na passagem do Evangelho de São João, capítulo 3, versículos 16 ao 18, contemplamos o amor de Deus por nós, enviando seu Filho único ao mundo, que em pleno cumprimento do plano do Pai, fez de sua vida total doação até a morte, e morte de cruz, a fim de que tenhamos vida plena e definitiva. Verdadeiramente, uma história de amor que revela a imensidão do coração de Deus que tanto nos ama. O evangelista é abismado na contemplação do amor de um Deus que não hesitou em enviar ao mundo seu Filho único, a fim de oferecer à humanidade a salvação, vida plena e definitiva. A passagem está contida na conversa de Jesus com Nicodemos, apresentada em três etapas ou fases, tratando-se da terceira, na qual Jesus descreve o projeto de salvação divina que ele realiza por sua morte na cruz e com a sua ressurreição. Esse homem que vai ser levantado na cruz veio ao mundo, encarnou-se na nossa história humana, correu o risco de assumir a nossa fragilidade, partilhou a nossa humanidade e, como consequência de uma vida gasta a lutar contra as forças das trevas e da morte que escravizam os homens, foi preso, torturado e morto numa cruz. A cruz é o último ato de uma vida vivida no amor, na doação e na entrega. De fato, a cruz é a expressão suprema do amor de Deus pelos homens. A vinda do Filho único ao encontro dos homens é o cumprimento de dois objetivos: libertar a humanidade da escravidão, da alienação, da morte. A morte de Jesus na cruz revela que a vida definitiva encontramos na obediência aos planos do Pai e no dom total da própria vida. Jesus veio porque o Pai nos ama e quer a nossa salvação.

0: veio oferecer vida definitiva, ensinando-nos a amar sem medida e comunicando-nos o Espírito que nos transforma em novas criaturas. Deste modo, temos responsabilidade pela vida definitiva ou pela morte eterna, pois podemos aceitar a proposta de Jesus, com adesão a Ele e recebendo seu Espírito, vivendo no amor e na doação, ou ficarmos escravos de esquemas de egoísmo e de autossuficiência que excluem a possibilidade da salvação. Em resumo, Deus enviou o seu Filho único ao mundo porque ama a humanidade, e esta oferta nunca é retirada e continua aberta e à espera de nossa resposta. Finalizamos com esta afirmação de Santo Agostinho: Deus é tão inexaurível que, quando encontrado, ainda falta tudo para encontrá-lo. De fato, todo aprofundamento da ideia de Deus equivale a um novo nascimento, porque o mistério de Deus não é um mistério de solidão, mas de convivência, criatividade, conhecimento, amor, doação e recebimento. E, por isto, somos o que somos. Quem quer viver com Deus não se encontra diante de uma conclusão, mas sempre diante de um início novo cada dia. Que nossas comunidades, que nossas famílias sejam testemunhas deste amor e comunhão da Santíssima Trindade, iluminados pela Palavra de Deus e fortalecidos pela Santa Eucaristia. Santíssima Trindade, mistério de amor e comunhão.
1: Alegrai-vos sempre, orai sem cessar. 1 Tessalonicenses capítulo 5, versículos do 16 ao 17. Você acompanhou Momento de Oração com nosso bispo diocesano, Dom Otacílio Ferreira de Lacerda.

0: 12:18.
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1: Meio-dia e 32.
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0: 1:17.
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0: lugar nenhum se não fosse vocês. Muito obrigado. Muito obrigado. 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
1: 1:32. 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

0: Muito barulho pro Mus, e aí?
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0: 1h45.
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2: 12:13.
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0: 2:45.
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0: 3 horas.

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0: Pode. Salve, nerds! Começando mais um Refúgio Nerd. O cara passa
2: mal. Aí depois o pessoal fala que vocês só sabem gritar, mas
0: não sabem. Ô, gente, lembrando que nós estamos em solo sagrado. Em solo sagrado. Não pode. O Pardal e o Ica são os únicos aqui que não estão profanando o local.
2: Vixe, não fala isso.
0: É,
2: hoje é o último dia.
0: Estamos começando mais um Refúgio Nerd de qualidade. O cara até chora de emoção. E hoje vamos falar de jogos antigos, né? Games antigos. Eu sou um

0: cara mais novo, então eu sou da geração Play 2, né? Talvez Play 3.
1: Já tá velho, né?
0: Não adianta.
1: PlayStation 2 que já tá velho, já tem aí seus 26 anos aí, então seu.
0: Eu acho que é mais, né? Ele é de 99, não? Não,
1: ele é de 2000.
0: 2000? 2000.
1: Cravado.
0: Pois é. E a gente falar de games antigos e tudo mais. E a gente também trouxe um especialista aqui, estreando aqui nas ondas da Rádio Vida Nova. A gente tá com novidade. A gente trouxe o Júlio César semana passada, agora tá vindo esse ilustre convidado aqui.
1: Porque o cachê tá maior.
0: O cachê é, o orçamento tá subindo.
1: O orçamento tá maior.
0: É, a gente tá conseguindo levar o patamar, tem uns convidados mais especiais.
1: Exatamente.
0: 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E antes da gente começar, vamos para aquele momento quentinho, fofinho, gostoso, felpudo, que é o momento abraço de urso. Arthur Benício, para quem vai ser o abraço de urso?
1: Opa, então vai... Eu continuo sendo pessoa democrática, então eu vou mandar esse abraço para a audiência, que todo sábado aí está nos ouvindo, aí a gente já começa falando besteira aí, vindo e tal, não sei o quê. Aí os caras ficam falando, nossa, mas vocês, eu não entendo nada que vocês falam, mas eu gosto do programa, é por causa disso aí, por causa desses negócios aí e tal. Então, um abraço aí para a audiência fiel desse programa que todo sábado nos acompanha.
0: Olha só, pra quem... Ó, você ficou muito tempo sem vir aqui, pra quem vai seu abraço de urso?
1: Mudou, hein?
2: Pra ela que permite que eu jogue videogame.
0: Ah! E estreando aqui no Refúgio Nerd, apresente-se convidado, e pra quem vai seu abraço de urso?
3: Boa tarde a todos, os ouvintes da Rádio Vida Nova. O meu abraço de urso vai ser pra minha mãe, que hoje é aniversário dela.
0: Olha só, parabéns! Qual é o nome da digníssima?
3: Dona Arlete,
0: filho, tá nas ondas da rádio. Olha só que legal. Tá, já tinha vindo em estúdio de rádio antes?
1: Não. Tá famoso.
0: Você tá falando certo, tá primeira vez? É. Olha só,
1: vem chamar os canais realizando sonhos aí.
0: Olha só.
3: A mãe dele, a gente vem da maior qualidade, já trabalhamos juntos lá na rodoviária.
0: Olha aí, que isso, hein?
1: Salve, Dona Arlete.
0: Olha só, bem... O meu abraço de urso vai pra minha digníssima Maria de Fátima e pro meu pequeno Castiel, que tá fazendo aniversário hoje. Pô, dois aninhos, cara. O tempo passa rápido pra caramba, hein, bicho? É, muitos anos de vida e saúde pra você, meu filho. Te amo pra caramba. Minhas irmãs, os meus irmãos de Molei, minhas primas filhas de Jó, Dona Neuza, seu Osmar, Tia das Dois, Tia Aparecida, Tia das Dois, vai ter um tema de novelas, parte 3 aqui. Inclusive, Arthur, você viu o trailer do filme, cara, A Viagem?
1: Então, eu vi, assim, né, as mudanças do filme não agradaram muitas pessoas, né, mas assim, né, gente, vamos, é um filme, né, 1h30, 2 ali, tinha que, né,
0: cortar muita coisa.
1: Fiquei triste que tiraram o núcleo da pensão, tá, que no núcleo da pensão tinha um mascarado, né, então não teremos o mascarado do filme, mas, né, vamos ver aí. Eu acho que pode ser que o filme surpreenda, mas as primeiras recepções estão sendo bem, bem mornas.
0: É, yeah, vamos ver. A gente está vivendo uma época de remake, remaster, reboot.
2: Rony hoje está ligado. O Castiel fazendo 2 anos e o coração do pai saber que daqui a pouco tem que dividir o controle.
0: Não, já tá acontecendo, rapaz. Já tá acontecendo. Não posso jogar muito tempo perder, não, porque já quer assumir o controle. Olha, mandar um abraço aí pra Samantha Bittencourt, que não perde esse programa por nada. E ó, também ao Eric. Boa tarde, tropa. E o Saulo Pimenta. E o Júlio César, que trabalha lá no fórum também, pediu pra mandar um abraço pra ele. Julião, um abraço pra você, cara. E pra toda a sua família aí que fica nos acompanhando. E bora pro assunto. Eu vou deixar o nosso convidado de honra aqui puxar o tema. Pardal, de onde que surgiram os videogames, os primeiros videogames, cara?
3: Cara, então, os primeiros aí, é Atari, Atari 2600, 1977, mais especificamente, tá até na camisa do nosso amigo ali. Eu até tenho um desse aí, dois na verdade, um na caixa. E isso aí, cara, isso aí, pra época, isso aí foi a revolução da tecnologia, né?
0: Uhum.
3: Não tem nem o que dizer, porque é, já veio com a chave seletora até pra televisão colorida e preto e branco, né? E aquele controle.

0: clássico, uma alavanquinha e um botãozinho. Isso aí.
1: E o interessante do. E o interessante é porque na época, como vinha de fora, você tinha que comprar um adaptador, porque as televisões que vendiam no Brasil, elas não eram compatíveis. Elas passaram a ser compatíveis lá pro PlayStation já. Porque os primeiros você tinha que comprar um adaptador, esse adaptador tinha dois pinos que você tinha que colocar na televisão, ajeitar o parafusinho, eram dois ganchinhos e tal. Então assim, não era. E outro ponto interessante em relação ao Atari, eu vou dizer que eu tive um e era bomba danar, é que era um videogame de 8 bits. A mesma potência do Super Nintendo e do Mega Drive, só que pela tecnologia da época, na década de 70, o Atari, os jogos só conseguiam rodar 4 bits. Então, assim, a diferença do gráfico de tudo é bem, bem distinta. Né?
2: É, tanto é que, e antes do, você falou, né, que é o auge da tecnologia, antes dele teve o primeiro console mesmo doméstico, assim, é o Magnavox, que era o que tinha o Pong. Magnavox Odyssey, que tinha o Pong, que é o que muita gente fala que é o primeiro jogo, né? Que é aquela duas barrinhas assim e tal. E aí, justamente, ele é o primeiro, de fato, o primeiro console doméstico. E ele vem meio que único assim, porque né, só depois que a gente vai ter console doméstico, já final da década de 80, né, com o declínio entre as dos fliperamas também e tal. Inclusive o Magnavox é antes até dos fliperamas, então ele é de 72, os primeiros vão ser, sei lá, junto, vai ter, acho que o Pong, depois vai ter o Space Invaders também, que é produzido pela Atari, depois a Atari lança o seu console, né? Depois tem aqueles clássicos lá, Enduro, River Raid e outros Pitfall também.
1: Do Sapinho.
2: Aí, exato, que você tem que atravessar o coisinha lá, né?
1: Galinha, atravessar a rua, também.
2: E aí, tipo, e aí, assim, era aquele negócio, né? Era pontinho e, assim, o gráfico era né? Então, assim, né? Você nem tinha gráfico direito, assim, nessa época
1: e tudo mais. O interessante nesses jogos é que, assim, é a tela que vinha até você, né? Então, assim, você tinha um bonequinho que ele andava lateralmente na tela, mas a tela é que vinha na sua direção e não tinha movimento. Né, por exemplo, eu joguei muito o Enduro você ia jogando, você ia passando, chegava na fase da noite, não era mais complicado, que era mais difícil enxergar, e o que marcava a dificuldade e o aumento da passagem de fase era a velocidade, não era nem assim questão de movimento, igual a gente tem nos videogames mais modernos, que vai ficando mais difícil, porque os personagens, conforme você vai passando de tela, vão tendo algumas ações extras. Nessa época era velocidade. Quanto mais você passava, mais veloz ficava. E eu acho que assim, a marca maior, né, do Atari pra mim foi Pac-Man. Né, que era assim, aquele jogo extremamente difícil, que veio também dos fliperamas pro Atari. Então, assim, era aquele jogo realmente que marcava. E esse cenário fixo, você movia uma bolinha apenas, essa bolinha mexia como se tivesse uma boquinha só, e uns fantasminhas que ia te seguindo. Então, assim, o jogo geralmente era uma tela parada e um movimento de pixels.
2: Né? E hoje você joga no Google. O Pac-Man você joga no Google.
3: Eu tenho na televisão. Eu tenho na minha televisão.
2: Né? Então, assim, hoje é aquilo, né, que a gente, até o episódio lá do podcast com o Pardal tava, né, que a gente tava falando do memory card, 8 megabits, né, e tal. Eu tenho fotos que tem mais memória que o memory card.
1: E o interessante também, né, é porque se a gente pegar essa passagem do tempo, com o advento dos celulares, um jogo que era muito antigo e que voltou foi aquele jogo da cobrinha. Que todos os celulares, numa determinada época, tinham o jogo da cobrinha e virou uma febre. Que é mais ou menos quem jogou o jogo da cobrinha e não é dessa época do Atari. O gráfico era mais ou menos aquilo dali: vários pontinhos que você ia se movendo.
2: Justamente eu acho que, né, eu tô até fazendo o, né, já até comentei com vocês aqui que eu tô fazendo o mestrado, né, a dissertação sobre o Red Dead Redemption 2 e tal, o Ideal de Civilização, e também eu tenho que ler muita

0: coisa sobre videogame, tem que ler muito de trabalho e tal. E aí a expansão e a complexificação dos jogos, né, é justamente quando que o jogo deixou de ser aquele jogo de passar de fase, fazer ponto e se tornar uma experiência narrativa e tudo mais, é justamente com o aumento da tecnologia. Então, quanto mais você tem, então você revoluciona gráficos e você traz ali, você consegue criar personagens, você consegue expandir, mesmo que você tenha ali uma imagem 2D, né, um ambiente 2D ali e tudo mais, mas ainda assim você consegue desenvolver essa história e tudo mais. Então, o momento em que dá esse pulo é justamente quando a tecnologia vai aumentando. Então, igual quando o negócio que era legal, por exemplo, nas... Eu acho que era do Super Nintendo, que era o... Acho que era o Fatal Fury 2, que era um jogo que você tinha, né? Você era bidimensional e tal, só que você pulava as plataformas. Então, ele tinha um cenário de frente e um cenário de fundo. E aí, você pulava. Então, assim... Pra quem viu na época ali, nossa, absoluto videogame, absoluto tecnologia, por causa, né, porque era aquela coisa que o cara falou, a tela não mexia, né, quem mexia era o bonequinho assim, quando mexia, né, e aí o resto vinha a você e tal. E quando não era isso, era tipo aquele jogo do Homem-Aranha, do Atari, que é só um monte de pixelzinho assim, que lança uma cordinha, aí ele sobe... E tal, aí o que marca a mudança de cenário, aí vai lá, muda o cenário e tudo mais. O Space Invaders também, você falou que fica mais rápido, mesma coisa. Então você bate lá uma cadeia, aí ele vai ficando mais rápido.
1: O próprio Pitfall, né? Que é, uhum. Que é aquela ideia do personagem na floresta, né? Que ele vai correndo, vê uns troncos, você pula os troncos, e aí tem os jacarés, você pula em cima do jacaré, depois tem uma cordinha. Então assim, você tem um outro modelo. Mas a maioria dos jogos, ele era realmente esse efeito tela. E aí, assim, você ia tendo que se adaptar à velocidade da tela como característica de dificuldade. Não tinha história. Ninguém sabe por que o Pac-Man casou com a senhora Pac-Man. Não, não tinha isso.
0: Donkey Kong também, né? Por que o Donkey Kong pegou a princesa?
2: O Pac-Man casou com a senhora Pac-Man porque fizeram pacto.
1: E aí o interessante, assim, só pra pegar um pouquinho dessa história, né? O Pardal falou aqui que o console ele era uma barra, o controle do Atari era uma barra com um botão. E o interessante é que esse modelo de botão único, ele chegou também aos fliperamas com Street Fighter. Porque o primeiro Street Fighter, ele era um botão vermelho e o controle da força do jogador era a força que você batia nesse botão. Só que ele começou a estragar os consoles porque o pessoal começava a esmurrar, a espancar. E aí eles tiveram que mudar o formato do jogo justamente por isso. Porque a ideia de que a sua força que controla a força no jogo não fez muito bem pros consoles.
3: Pra quem jogou Dragon Ball lá em 2007, o Budokai Tenkaichi 3, sabe muito bem o que é uma manete estragada por causa da força. Eu digo, eu tava lá, sei lá, com o Vegeta e você com o Goku, os dois davam Kamehameha, agora que você tinha que ficar com a analógica rapidão, fazendo assim.
0: Até a tela de carregar, né? Que você tinha tinha um dos Budokais lá. Eu joguei muito Budokai 3,
3: também.
0: Então era o Saibamin. Então você girava, assim, quanto mais rápido você girava, mais Saibamins aparecia na tela. Aí tinha um lá que era o Gohan tirando a espada Z. Então sim, é um jogo de quebrar controle.
3: Ô Pardal, você tem uma coleção invejável, cara. Você tem os mais antigos, o Atari, por exemplo?
4: Tenho. Eu tenho dois Ataris, eu tenho o Nintendinho, 8-bits, tenho Mega Drive, 1, 2, 3, Master System, 1, 2 e 3. O Master System 3 com o Sonic na memória foi o meu primeiro. Foi o meu padrinho que me deu ele em 98, 99, se eu não me engano. É o que eu tenho ele até hoje. Funciona perfeitamente. Nossa. E sabe? Esse aí é o xodó. Porque isso, meus amigos... Trancado. Meus amigos lá da rua, todos tinham videogame. Eu não tinha. Uhum. Meu pai não me dava porque na cabeça dele estragava a televisão.
1: Sim,
4: não me dava videogame. Aí eu, com meu padrinho, irmão da minha mãe... Ô, padrinho, me dá um videogame, me dá um videogame, me dá um videogame. Me veio de São Paulo, trouxe. Trouxe esse Master System 3 pra mim. Aí esses mais antigos aí, eu tenho até...

0: eu tenho até alguns.
1: E eu só cortando um pouquinho. E o Master System tem uma coisa interessante, porque a SEGA na época usava como mascote o Alex Kidd.
0: Alex Kidd.
1: Ele que era o mascote oficial da SEGA. E aí começou a lançar esse videogame com Sonic na memória e começou a ter uma revolução para que trocasse de mascote, para que o Sonic virasse o mascote da SEGA. Tanto é que depois o Sonic realmente ele desbanca o Alex Kidd, já aí na altura do final do Master System, pro início do Mega Drive, ele desbanca o Alex Kidd. O Alex Kidd some na história, acho que no Mega Drive, não sei se tem um jogo do Alex Kidd, acho que não tem.
2: Demitido.
1: E o Sonic se torna, até a SEGA falir mesmo, o Sonic se torna o símbolo. Depois que a SEGA faliu, acho que tem alguns jogos do Sonic que saíram, mas o Sonic, justamente por causa desse videogame que tem o Sonic na memória, ele passa vazado, correndo e supera o Alex Kidd.
0: E realmente o que você falou, portanto, um dos meus Master System 2, um ou dois, esse que tá na blusa do Arthur, ele é um, né? Ele tem Alex Kidd em Miracle World na memória também.
1: E o Alex Kidd, assim, era um jogo extremamente difícil. Você jogava Jockey Po pra poder ganhar as coisas.
0: Justamente.
1: E era um negócio muito aleatório. Pra você... Nossa, Alex Kidd era barra.
3: Que negócio, né? Quando o seu Madruga já dizia, né? Quando a fome aperta, a vergonha afrouxa. Então, quando você tem um jogo com uma capacidade de memória muito pequena, então você precisa compensar isso em alguma coisa. Então, por isso que esses jogos, né? Aí pega lá Alex Kidd, aí depois você vai lá pro Super Nintendo lá com Battletoads, Tartaruga Ninja. Você faz jogos curtos ali, de, sei lá, de 8 fases ali e tal. Só que aí você complica o jogo na dificuldade, né? Então, eles são difíceis, são curtos, se você for comparar com hoje em dia, porque a fita não... Aí já entra a questão da fita, né? Porque a fita não tinha tanta memória, só que aí você compensava na dificuldade. Então, aí você tinha que ver revista, você tinha que passar o controle pro seu primo mais velho, pra passar aquilo ali, porque... Justamente pra você poder chegar até o final.
1: E aí, aproveitando a história do Pardal aqui, aqui começa, talvez... Na minha opinião, que pra mim é a mais importante, a maior rivalidade dos videogames.
3: Eu coloquei
1: que é a Nintendo contra a SEGA. Sim. É justamente, sai o Master System e sai o Nintendo. E aí começa aquele negócio, qual que você gosta mais, qual que você prefere. E começa aquela fase em que tinha alguns jogos que saíam em um determinado console e não saía no outro. Então você tinha muito dinheiro, porque na época o videogame era extremamente caro e as fitas extremamente caras também, tanto é que a gente tinha locadoras específicas para aluguel de fitas durante muito tempo, assim, quem não tinha condição de comprar ia na locadora, alugava uma fita de videogame, assim como as fitas de filme, para poder jogar por um período, porque era muito caro. Então, assim, começa essa disputa. E também surge nesse período os videogames portáteis, ou, por exemplo, a própria Nintendo lança o Game Boy com Pokémon e com jogos assim.
4: Olha, você falou uma coisa aí, eu lembrei aqui de um vídeo que eu vi dias pra trás, que é quanto custavam os videogames nos anos 90, anos 80, anos 90. Eu sei que, tipo assim, se fosse pra colocar na moeda de hoje, o valor de hoje, tava beirando 7 mil, 8 mil reais. Era tipo, sei lá, 10 salários mínimos. Era uma coisa assim muito absurda, cara. Videogame nunca foi barato aqui no Brasil. Impressionante.
3: E principalmente porque, igual você pega ali, 94 ali. 94, que surge o PlayStation e tudo mais. O PlayStation era importado. Então, o preço que ele era vendido aqui era praticamente o mesmo que era lá. Então, lá era $600, alguma coisa aqui era R$650. 94, plano real, um por um. Então o salário era R$100 e justamente, né, ele era aí 6,5 o salário, né? Então, então assim, de fato sempre foi caro e tudo mais. E eu acho que nessa época ainda era mais caro por causa disso. Então, tanto que um desses dois, agora não vou lembrar se é o Mega Drive ou se é o Master System, que era lançado aqui no Brasil também pela Tectoy, mas não era uma versão assim que o Master System, né? Que

0: não era, eu acho que não era uma produção, mas era um, eles compravam aqui e faziam meio que esse intermédio aí e lançava aqui no Brasil.
1: Porque nós tivemos, por causa disso, assim, algumas tentativas de produções brasileiras. A mais famosa de todas é a Polystation.
0: Sim.
1: Que era uma...
0: um videogame clone, sim.
1: Pois é, que era uma ideia de fazer um clone do PlayStation. Então, assim, era tão caro que se criou, tentou criar maneiras de se... chegar até as pessoas pra poder...
2: Aqui, você falou que quer saber um negócio. Se o Pardal é colecionador mesmo, você tem aproximadamente quantos videogames? Quantos consoles? Aproximadamente, não precisa falar o número exato, não.
3: Aproximadamente?
2: É.
3: Acho que PlayStation 2 Slim Fat, só pra ter uma base, são 22. Sem os repetidos.
2: Sem contar os repetidos.
3: Caraca. Igual o PlayStation 1 Slim preto. Esse aí eu acho que eu tenho 5 ou 6.
2: Certo.
3: Então, sem os repetidos, eu acho que são 22 ou 23, os Fat Slim. Então, de consoles a todo, eu acho que vai ser aí, beirando 60.
2: Tá, e desses 60, quantas versões de PlayStation você tem?
3: Infelizmente.
2: Mas não é um colecionador de verdade?
3: O único que eu achei pra me comprar tava muito caro.
2: Sério? PlayStation?
3: Eu achei colecionismo. Tava muito caro.
0: Colecionismo, hein?
2: Que isso?
0: Ainda mais que ele tem aquele padrão de... O padrão dele, acho que é de fita japonesa, né? Alguma coisa assim, que a fita é maior, alguma coisa assim que o...
3: Não, é aquela... É aquela... Ela é uma menorzinha e a entrada do controle é até igual do Master System.
2: Uhum.
3: A fita 60 pinos, se eu não me engano.
0: Entendi. Não, tipo assim, não, Pode falar.
1: Eu ia, na verdade, fazer uma outra pergunta pro Pardal. Quantas vezes ele já soprou uma fita pra funcionar?
3: Nossa! Muitas vezes.
0: Incontáveis vezes.
3: Inclusive, nosso amigo Pablo, quando tinha o World Game, as irmãs dele, a Priscila e a Patrícia, era ninja de fazer isso. Não pegava, elas pegavam a fita e o cartucho
1: soprava
3: e colocava lá. E, por incrível que pareça, funcionava.
2: As mulheres tinham a manha. Bem, a gente vai fazer uma pausa aqui rapidinho, não sai daí. Mas antes aqui, vou mandar um alô aqui para o Eric, o Saúl Pimenta. O Eric falou assim, todos os pais daquela época achavam que o videogame estragava a TV, verdade. Exato. Né? Isso quando o pai não falava que a conta ia vir cara por causa do videogame. Né?
0: Isso aí provavelmente não é um pouquinho, pô. Jogar só final de semana, malandro, você vai. E sair de casa, pô, jogar.
2: Foi assim mesmo quando eu ganhei meu Super Nintendo. Bem, a gente vai fazer uma pausa rapidinho, não sai daí, lembrando dos nossos apoiadores culturais. 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
0: Sensacional, aí, ó, hein?
2: Um abraço ao tio Ellison aí. E é isso aí, a gente vai e volta já.
0: Eu ia falar do...

0: Vamos lá. E voltamos pro segundo bloco aí do nosso Refúgio Nerd Especial Games Antigos. Arthur, o que mais podemos falar dessa época nostálgica? Eu só fazer um adendo, que eu falei nostálgico, eu lembrei aqui, cara, o tanto de dinheiro que eu gastei lá na Snoop Video e na videolocadora Líder, que depois se tornou Lando Ivan, jogando videogame. Meu Deus do céu.
1: Rapaz, eu já comprei. O Gran Turismo que eu tinha no PlayStation 1, eu comprei foi lá na Snoop também. E uma vez eu. Quando eu mudei pra cá, eu ia lá pra jogar. Ia jogar Dragon Ball Z. Lá na época tinha só o primeiro Budokai, aí eu jogava ele lá no PlayStation 2. Então, agora que você falou da rivalidade aí do Super Nintendo e Mega Drive nos anos 90, é o que é, né, pelo menos esse bloco vai dar conta, porque justamente, né, se eu não me engano, essa é a quarta geração de consoles. Se eu não estiver enganado, é a quarta. Tiveram alguns outros. Então a Atari já tinha lançado um console que não foi pra frente. Tinham outras empresas também que lançaram, mas aí justamente, né, teve o primeiro Nintendo, né, que lá no Japão era o Famicom e tudo mais, e aí que era de 8-bit, e aí justamente nessa época aí do, acho que já é do 32, né, do 16-bit, eu acho. Aí vem o Super Nintendo. Eu posso estar enganado, eu acho que não lembro agora se é 16 ou 32.
2: 16. Mega Drive e Super Nintendo são 16.
1: E aí justamente vem o Super Nintendo, né? E aí assim, tem a questão, né? Tem o lançamento. Eu descobri isso ontem montando a pauta, que a versão japonesa é diferente, ó, o formatinho assim. Eu não sabia, eu descobri ontem montando a pauta. E aí, e justamente vai para os Estados Unidos, né? E tem, porque tem esse modelo japonês e europeu, depois tem o modelo estadunidense, que vem aqui pro Brasil. E aí, malandro, abre a porteira. Aí, tipo assim, a galera jogava lá, jogava o Zeldinha lá, tinha lá os primeiros Zelda do Super Nintendo, Street Fighter 2, F-Zero, Top Gear, vários outros.
3: E um detalhe que, se eu não me engano, foi a primeira geração de videogame que teve Fat e Slim, né? Porque é o Baby,
1: sim,
3: o Super Nintendo,
1: sim,
3: e o Fat,
1: sim,
3: o caixotão. E o cartucho é o mesmo, só muda o formato. Portanto, se você abrir os cartuchos e pôr um no outro, funciona do mesmo jeito. Japonês pra...
1: E aí já... Eu acho que também, no Super Nintendo, já começa a vir acessórios também. Porque geralmente vem o quê? Vem o videogame, o jogo, né, e os dois controles. É, né, um ou dois controles.
2: O mascote,
1: E aí, o que acontece? Isso, geralmente já vinha com o jogo do Mario e tudo mais, alguma coisa assim.
2: E Sonic vinha geralmente
1: no Mega Drive. Né? E aí, velho, começa a ter outros acessórios. Eu lembro de um clássico filme da Sessão da Tarde, não sei se vocês lembram, chama O Gênio do Videogame. Sim, que é um menino. Exato, que é um menino que ele tem um trauma lá por causa da irmã dele, ele não fala, mas ele joga videogame pra caramba. E aí o irmão dele leva ele pra Los Angeles pra jogar um campeonato de videogame, que o jogo final é Super Mario 3.
3: Exato.
1: E aí o que acontece?
3: Faltinha, né?
1: Exato. E aí um dos jogos, tô RP aqui falando, ó. Um dos momentos do filme lá, eles encontram um cara que inclusive que vai pra final com o Jim, que é um loirinho ceboso lá. Ele calça a luva, que a luva tem um controle, e ele meio que, né, conecta no controle, e ele controla o carro com essa luva. Então, assim, acho que já é do Super Nintendo isso aí. E justamente, e toda hora lá no Apenas Um Show também, que desenho lá que passava na Cartoon Network, voltou agora pra Max, toda hora eles fazem referência dessa luvinha e tal. E foi o primeiro videogame a trazer, então, esses acessórios, né? Então, depois que o Nintendo 64 vai ter também outros acessórios ali, outros chips e tal, mas o Super Nintendo vai ser o primeiro a trazer esses outros acessórios.
2: Nessas mudanças, deixa eu puxar aqui também pro lado do Mega Drive. Eu tinha o Mega Drive. Essa mudança no Mega Drive surge por causa do Street Fighter. Porque o Street Fighter vira um fenômeno de principalmente fliperama, que é um videogame que você tinha que comprar uma

0: Vixe, jogar o flipper, o Street Fighter vira uma febre. O Street Fighter, como eu falei, o primeiro era no soco. Depois eles criaram um sistema de soco fraco, soco médio e soco forte. Então você precisava de 6 botões para poder jogar Street Fighter. O Super Nintendo era um videogame que o controle por si só vinha com 6 botões. Você tinha que adaptar só em relação ao RM. O Mega Drive, ele é um videogame que o console original tem 3 botões. Então quando o Street Fighter ele era muito vinculado ao Super Nintendo, devido à pressão de quem tinha, ele vai pro Mega Drive e o Mega Drive não estava capacitado para ele. Então você tinha, você começava o jogo, os 3 botões era soco, você tinha que apertar Start para poder mudar para chute, e aí você apertava Start para voltar para soco. Era extremamente complicado. A SEGA teve que fazer a sua adaptação e criar um controle com 6 botões, e era um aí já era um controle direto de 6 botões, não tinha os botões,
1: os gatilhos,
0: eram botões diretos, justamente para se adaptar ao Street Fighter.
1: E cara, e aí a questão do Mega Drive também é que naquela época também saíam vários, né, tinha uns portes, então geralmente a ordem, entre aspas, assim, era sair no fliperama. Então você tinha os jogos lançados no fliperama, é claro que tinha jogos exclusivos e tudo mais, mas aí ele ganhava um porte pro Super Nintendo e um porte pro Mega Drive. Geralmente, o do Super Nintendo tinha ali gráficos um pouco, ele dava uma diminuída ali nos gráficos e tudo mais. E, por exemplo, o Mortal Kombat não tinha questão da violência, tanto que alguns fatalities são modificados ali. E no Mega Drive você tem o famoso Konami, acho que é o Konami Code, que você aperta Start lá, aperta os botões na ordem lá, que você consegue habilitar o sangue no Mega Drive.
0: Começa também alguns jogos virem com essas coisas secretas, né? Você fazer determinadas coisas. O Sonic mesmo, ele tem música. Se você ouvir uma sequência de música, você consegue liberar o Sonic Super Saiyajin, né? Que é o Sonic dourado, que depois que você chega numa quantidade de ring, você pula e ele fica poderosão e sai destruindo. Então assim, você começa a vir esses negócios.
1: E aí justamente eu tava falando dos jogos, então tipo assim, aí vem a porta de entrada pra muita gente, aí vem, né, já falado, Street Fighter, aí tem o Top Gear, inclusive, que a minha maior frustração criança é não conseguir chegar no Cristo Redentor na fase do Rio de Janeiro, né, então, e também é o primeiro jogo que traz o Brasil como fase e tal. Aí
0: o Top Gear, só pra aproveitar, ele tinha um bug que era legal. Assim, a linha de chegada era uma trave. Se você batesse na trave, ele te dava 2 posições.
2: A sua e a próxima. Aí de Top Gear também tem uma fase que é Ness, que tem um monstro
1: da Ness. Sim, exato. E aí é legal porque esses videogames aí, Super Nintendo, Mega Drive ali, alguns tinham uma capacidade de você salvar o jogo, não eram todos, né? Então, tanto é que a questão de você ter um aparato ali para salvar o jogo, acho que vem só na próxima geração, que é com memory card e tudo mais.
0: Sim. O Super Nintendo Mario tem alguns que tem os pontos de sala.
2: São cartuchos com a placa especial, que aí nela tem aquelas baterias 2032. Essas aí são cartuchos de placa especial. Eu tenho até algumas lá. Repro.
1: O cara é especialista mesmo.
3: Se ele dissesse que não teria.
2: Não, essa eu tenho.
1: O cara é especialista mesmo.
4: Padão, tira uma dúvida aqui. Cara, você com tanto videogame, tantos consoles, você joga todos eles, você reveste, você liga, deixa eu ligar esse aqui hoje, vou ligar esse console pra jogar esse jogo, aí no outro dia, agora vou ligar esse console pra jogar esse jogo. Você faz isso, cara?
2: Cara, na verdade, lá no meu quarto fica o meu computador, aí tem um PlayStation 1, um PlayStation 2, um 3, um 4 e um Nintendo 64. Esses são os que eu...
4: Você joga?
2: Que eu jogo. Os outros...
4: Você escolhe o dia pra você jogar...
2: Não, às vezes eu tô lá igual eu faço um jogo no GTA 4, aí eu falo assim, ah, hoje eu vou passar umas 5 ou 6 fases pra me ver como é que tá. Entro e jogo um pouco. Aí desligo, depois os meninos, vão jogar um GTA 5 online? Assalta a banca, aqueles negócios? Vão. Aí entro, ligo o PlayStation 4 e vou pro online. E o 2 é quando eu quero brincar um GTA 3, que pra mim é o melhor que tem.

0: Ah lá, tá vendo? Guardado,
1: pô, meu amigo.
2: Fica tudo guardado.
1: São escolhas, né? Cada escolha é uma renúncia. Então, e justamente essa coisa também, assim, eu também não tive o contato, assim, com o Mega Drive, mas assim, é muito impressionante ver como que eram dois consoles que eram extremamente populares aqui no Brasil, e aí gera essa briga, né? Então, eu lembro quando eu era criança ali, eu tinha em 2000 ali, eu tinha 6 anos. Então, tipo assim, tinha a galera do Digimon e do Pokémon. Então, um não podia assistir o outro. Se você assiste Digimon, você não pode assistir Pokémon. É a mesma coisa aqui. Então, se você tem o Super Nintendo, você não... Véi, coisa de... gente, quem é Mancha Verde e Gaviões perto da galera do Super Nintendo, do Super Nintendo e do Mega Drive, velho? Assim, era briga, velho. Então, assim, né, tinha essas questões e tal.
3: A briga entre os dois foi tão grande que as duas faliram porque tentaram ser muito superior à outra.
1: Sim. E aí depois... e aí, assim, durante os anos 90 ali e tal, né, basicamente reinou ali Super Nintendo e Mega Drive.
3: Só aproveitando também pros fãs de Dragon Ball, por exemplo, tem um jogo pra Super Nintendo que tem participação do Akira, que é um jogo que... Dentro disso que o Arthur tinha falado, da questão dos vários finais, é um jogo assim, que dependendo do que você faz dentro dele, tem um final diferente, que é o Chrono Trigger, né? Que é um jogo que tem participação do Akira, e um dos finais desse jogo você vê o letreiro subindo com o nome dele e tal. Então, assim.
0: O Blue Dragon, ele é também um jogo? Ou não? Já é um anime mesmo?
1: Não, acho que o Blue Dragon é um jogo, mas é. Posterior. Que ele tem também a arte do Akira. Não, eu acho que ele não escreve a história, isso. Mas ele faz a arte. O Chrono Trigger é a mesma coisa. Ele não escreveu a história, ele fez só a arte. Então, por isso que. O Chrono Cross também, né? A arte também é do Akira, né? Então, eu lembro que quando eu via lá a não tão falecida assim, revista Ultra Jovem, inclusive você tá dando um vacilo gigantesco de não chamar o cara lá, o editor, pra fazer entrevista.
0: Pois
1: tá?
0: É.
1: E aí o que acontece? Lá na Ultra Jovem eu via lá, tipo assim, matéria sobre a Akira Toriyama, aí tipo assim, sabe, velho, um cara tipo, sei lá, tipo, Trunks com cabelo todo vermelho, assim. Sim. Pô, cara, que negócio. Aí depois que eu fui descobrir que era um jogo, que é desenhado pelo Akira Toriyama, e que é esse negócio, é um jogo de RPG, mas ele... Entre muitas aspas, se você for colocar na ponta do lápis, assim, ele é quase que um mundo aberto. Né? Então, pelas possibilidades que você tem dentro do jogo. Inclusive, até o próprio Super Mario World também, igual eu tô falando, dentro ali das possibilidades também, ele é quase que um mundo aberto. Porque você vai passando as fases ali, mas você consegue explorar ali, você consegue voltar, você consegue, inclusive, cortar as fases, que eu não sabia disso. Até 2012 que eu descobri o caminho da estrela.
3: Aí eu tava
2: direto na última, né?
1: Exato. Você vai pegando.
3: Eu tava vendo um vídeo no YouTube do cara zerando o Mario World em segundos.
2: Porque
3: os caras calcularam o pixel do não sei o que, você pega não sei o que, não sei o que, junta com o pixel, na hora que você pega um determinado negócio, você zera o jogo. É um negócio.
1: Cara, não, é coisa de Dodói, velho. Isso aí é coisa de Dodói.
2: Quem descobriu isso?
1: Inclusive, esse negócio do. Como é que eu descobri? Essa história é boa, do caminho da estrela. Eu tava no ensino médio, aí tinha dois amigos meus lá, que eram o Samuel e o Nicolas. E aí eles fizeram uma aposta, velho, que tipo assim, não dá pra zerar o Mario com o caminho da estrela em menos de meia hora. Ou menos de uma hora, alguma coisa assim. Acho que foi meia hora, alguma coisa assim. O Samuel conseguiu fazer em. Eu tava no dia, eu tava de testemunha no dia, conseguiu fazer, eu acho que em 29:20. 29 minutos e 20 segundos, assim, pegando todos os. Os caminhos da estrela pra chegar na última fase. E eu, cara, eu não sabia disso. E no dia lá o cara mostrou.
3: Eu acho legal o caminho da estrela que você pega os Yoshis diferentes. Né? Tem uma das fases, você pega, pra mim o melhor, que é o azul, que qualquer casquinha você voa, você vai passando as fases voando. Mas, pra mim, o melhor jogo de Super Nintendo é o Mario RPG. Eu acho aquele jogo assim.
2: E o Super Mario que vem no Super Nintendo é 3, né?
3: Não, veio no Super Nintendo é o World.
2: Super Mario World. É, as fases ficam.

0: né? Aqui é uma saída só amarela, é que tem a chavinha pra você pegar a outra. Sim. Ela fica com o símbolo vermelho.
1: Sim.
0: E com a bolinha vermelha.
1: Sim.
2: E tem uns castelinhos, né? Que você vai pegando.
1: Se eu falo, eu acho que esse jogo, assim, dentro das possibilidades dele ali, ele é quase um jogo mundo aberto mesmo, assim, pela exploração que você tem e tudo mais.
3: Agora, eu quero que vocês me ajudem aqui, o Pardal é o especialista, você vai saber me dizer. Tem o último console da Sega.
2: Saturno.
3: É o Saturno que eles falam que ele tava muito à frente do seu tempo, com conexão online e tudo mais.
0: Da Sega?
3: É, antes dela parar de fabricar.
1: Dreamcast.
3: É o Dreamcast.
2: Ah, tá. Ela falha no Saturno e depois tenta lançar o Dreamcast mais pra frente.
3: Você tem o Dreamcast?
0: Tem.
3: E é bom?
0: É bom. É ótimo.
3: E dá pra fazer conexão online nele até hoje?
0: Não, porque agora ele. Quer dizer. Não sei se der, se vai ter alguém online. Geralmente, se der, aparece um.
1: Ah, sempre tem um.
0: Porque geralmente a conexão dele era no modem.
3: Ah.
0: Então, o PIN não era o RJ45, era o RJ11. Era na descarga na linha telefônica, né?
3: Uhum. E quase nem tem linha telefônica hoje.
0: As que tem não funciona.
1: Isso aí aumenta a conta, tá? Isso aí aumenta a conta. Assim,
2: só pra pegar essa situação, na mudança de geração, né, entre o Mega Drive e o Super Nintendo, eles foram apostar. A Nintendo apostou na quantidade de bits, tanto é que ela pula do 16 pro 64. E a Sega tenta apostar no CD.
1: É, virou o Sega CD, né?
2: Isso,
1: Sega, o Saturno.
2: O Saturno é o Sega CD. E a Sega não dá conta. E nem a Nintendo com 64, porque o cartucho fica extremamente caro. É. Apesar que tem alguns jogos do 64 que caíram no gosto popular. 007 GoldenEye, o
1: Ocarina of Time,
2: Mario Kart,
1: o Zelda Ocarina of Time,
0: Majora Mask
1: também, sim.
0: Beijo for Day,
1: o Star Fox 64 também, né, agora que Star Fox voltou à moda, né, e aí fazendo remake do remake, aí o Star Fox 64
2: aí,
1: também.
2: A gente tava falando de peças, né, complementares, no 64, por exemplo, tem uma peça que você encaixa no controle, que você pega o cartucho daquele console portátil
0: do Game Boy. Eu tenho esse
2: adaptador.
0: Você
2: joga dentro do Pokémon Stadium, você pega os Pokémons que você consegue no Pokémon do videogame portátil e usa eles dentro do jogo.
1: Inclusive, o Game Boy é talvez. O Game Boy Color não tenho certeza, mas o Advance já tinha aquela conexão que você conectava
0: com o cabo?
1: Com o cabo. E aí tem alguns pokémons que só evoluem desse jeito.
0: Sim.
1: E aí você vai fazer a troca lá.
3: Cara,
1: e aí isso.
3: Eu tenho que contar uma experiência aqui rapidinho. Eu tenho um colega aí, forte abraço aí pro Daniel Damasceno. Ele era um dos poucos na sala, se não o único, que tinha um Game Boy Color, cara. E eu lembro, cara, que na hora do recreio a gente disputava pra ver quem que ia brincar com o Game Boy dele, porque tinha tipo fila de espera pra emprestar o Game Boy lá, cara. E quando eu joguei o Game Boy pela primeira vez, eu fiquei assim, impressionado, velho.
2: Eu quando eu mudei pra Goiânia, há 18 anos atrás, eu mudei, não tinha televisão, então assim, não tinha praticamente nada pra fazer. Eu comprei um Game Boy. Hoje eu ia trazer ele até, mas descobri que ele quebrou. Eu tô só com o cartuchinho do Pokémon Red. Eu fiquei sem ele, mas tá ali.
0: Você tava falando, voltando aqui no assunto da questão do CD, né? Apostar no CD. O Sega Saturn, né?
2: Sim,
0: Sega Saturn, aí o PlayStation, e aí a Nintendo não teve, mas foi aquela, né? Porque ela pisou na ideia com a Sony. E eu vou te falar a sinceridade, eu agradeço a Deus por isso ter acontecido. PlayStation pra mim é tudo, mano. Pra mim é disparado o melhor console já fabricado e graças a Deus não teve essa.
3: Vou falar um negócio aqui. Se você acha que jogo de PlayStation é caro, que o PlayStation em si é caro, dá graças a Deus que não foi feito pra ser com a Nintendo, senão seria mais caro ainda.
0: Justamente.
3: Porque a Nintendo não tem dó dos seus clientes, dos seus usuários.
2: É aquele negócio. Esse período, a Sony deu muita sorte, porque quando a Sega tava brigando com a Nintendo, eles não estavam apostando numa terceira via. Era aquele negócio, meu rival tá ali. Uhum. E nesse meio do caminho, a Sony veio e falou assim, vou pegar o melhor dos dois mundos

0: e vou criar o meu. Tanto é que assim, o Saturno não deu, porque ele aposta no CD, mas no CD em 3D. A SEGA queria que os jogos dela fossem todos em 3D. E aí 3D na época, a tecnologia era extremamente cara e pesada. Então assim, os CDs do Saturno saíram muito caros. E os cartuchos de 64 também saíram muito caros. Por quê? Porque a gente estava saindo do 16, em vez de ir pro 32, foi pro 64. Então assim, ficou muito caro. A Sony fez o quê? O simples. Ela lançou um console com CD, que era extremamente mais barato, nada de 3D, e 32 bits, estava bacana ali, e foi.
1: E outra coisa, nessa situação, quando foi o Super Nintendo e o PlayStation 1, se eu não me engano, o acervo do Super Nintendo eram 400 jogos, sim, e do PlayStation 1, 8 mil jogos.
0: Sim.
1: Então a biblioteca era.
0: Abriu.
2: Tanto é que aí depois também teve, né, vocês falaram das falhas aí também. Na época, a Neo Geo, que a empresa fazia lá os fliperamas, tenta fazer também o seu Neo Geo CD, uhum, que era um jogo, era um console também de 32 bits, só que. E era um console doméstico para jogar os jogos de fliperama dela. Então, King of Fighters e tal, assim, era pra ser jogado no Neo Geo CD, mas também que não encontra ali muito espaço, né?
0: Até porque quando o PlayStation é lançado, ele cai em gosto popular, assim,
1: sim.
0: Instantâneo. Ele destrói o mercado. Quem tinha Mega Drive, quem tinha Super Nintendo, se rende totalmente à Sony. E aí começa.
2: Eu tava falando que eu tava pesquisando os negócios de videogame e tudo mais, e aí justamente eu tô vendo muitas revistas também da época. Nossa, e a expectativa das revistas em relação ao PlayStation, nossa, era gigantesca, porque, nossa, era um videogame novo, a Sony tá fazendo, e a Sony não era, né, era nova ali no mercado, e era um videogame de CD.
0: Sim.
2: Então, assim, nossa, era assim, cara, absolute tecnologia ali na época.
0: Só que é aquele negócio, o maior salto em questão de potência de videogame não é essa passagem do Mega e do Super pro PlayStation, é do PlayStation 1 pro 2. A diferença de tamanho de console no sentido de potência do PlayStation 1 com o PlayStation 2 é gigantesca. Ninguém esperava assim, um aumento tão grande. Tanto é que hoje, por exemplo, você encontra nessas empresas de vendas da China, principalmente, emuladores de jogos até o PlayStation 1. Porque é possível, até com coisa muito simples hoje, com tecnologia simples, se reproduzir.
3: O celular você emula
0: coisa bem. Agora o PlayStation 2, aí você tem que ter assim, algo muito além da capacidade normal.
1: E teve, eu li um artigo uma vez, não sei se é uma instituição dessas grandes, tipo assim, NASA ou alguma coisa do tipo, que eles estavam usando PlayStation 2 para processamento.
0: Você
1: já viu isso?
3: Eu vi. O exército norte-americano ficou com medo da potência do videogame.
2: Eu vi um meme. Foi até ontem que eu tava pesquisando o trend pra montar a pauta. E aí eu vi assim: quando cai a luz, aí o PlayStation 5. Não, o PlayStation foi desligado de maneira incorreta. Você vai ter que ligar novamente, tomar cuidado para que nenhum dado seja corrompido. PlayStation 2, bora, meu filho, liga aí, vamos jogar.
4: Bem, a gente vai fazer uma pausa rapidinho aqui e já vamos voltar já pro nosso último bloco. 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O Eric aqui tá falando aqui, ó. Pediu para perguntar aqui a galera quais os top 3 jogos antigos que marcaram a história para vocês. Calma, a gente vai falar no último bloco.
0: Para.
4: Calma aí, a gente vai falar no último bloco, Eric. Não sai daí não. A gente vai e volta já.

0: Nosso último bloco, vamos fazer nossas considerações finais, vamos falar algumas coisinhas aqui, vamos fazer indicação. O Eric pediu pra perguntar, já vou começar com essa pedrada, com essa pergunta aqui: quais são os top 3 jogos antigos que marcaram a história pra vocês aí? Eu vou começar, vou deixar você por último, porque você é o convidado especial, tá bom? E você é o especialista. Eu vou começar pelo Ricardo, que é o mais velho, tá certo? Depois o Arthur aí, que é professor, e o Penucho é o último, tá bom? Ricardo, top 3 jogos antigos que marcaram a sua infância.
1: Cara, que marcaram, vou pegar um por console, assim. O Enduro, que pra mim, do Atari, foi o que eu mais joguei, que eu mais perdi tempo ali lutando com o controle. Acho que eu já perdi vários, tinha perdido vários controles do Atari por causa dele. O Sonic, né, que quem tinha Mega Drive e não jogou Sonic, eu tava falando aqui no intervalo, assim, quem não sentiu falta de ar naquela fase da água, em que ele tinha que esperar a bolinha pra poder respirar, não jogou Sonic direito. E no Super Nintendo, eu vou pegar muito pela minha história com o fliperama, que é o Street Fighter, que pra mim é o melhor jogo antigo, e pra mim é o jogo antigo que marca toda a minha geração, assim. Eu há pouco tempo comprei um fliperama só pra jogar Street Fighter, porque, assim, pra mim, o melhor jogo antigo, pra mim, assim, o melhor jogo da história é o Street Fighter.
2: Arthur Benício, que me marcou, eu vou colocar três Super Nintendo, que os jogos que me marcaram: Top Gear, que eu achava incrível, pra mim, a fase, tem uma fase da noite, ter o carrinho lá com farol, e tem algumas fases que você abastece, putz, pra mim era assim, absolute videogame. Então, Top Gear, e era legal também jogar o multiplayer, então eu jogava muito com os meus primos. Um jogo que ele não é tão conhecido, mas é um jogo assim que é muito bom, é o jogo que chama Mighty Morphin Power Rangers Fighting Edition. Calma, é o Fighting Edition, que é um que você só joga com os Megazords. Então é um jogo de luta que você joga com os... Não é o beat'em up dos Power Rangers. É o que você joga com os Megazords, que aí tem 4 Megazords, que é o Thunder Megazord, o Mega Tiger Zord, o Ninja Megazord, o Shogun Megazord. O Shogun Megazord, inclusive, era o maior e era o mais pesado, tanto que quando ele caía, ele não ficava deitado, ele só ficava encostado, assim. Aí esse eu joguei pra caramba também. E aí os outros 4, são 4 vilões, né? Era o Goldar, o Lord Zedd, a Limp Sinker e o Silver Horns, que eram monstros também do, né? Esses dois últimos eram monstros da semana. Então, justamente, né, Top Gear, né, Mighty Morphin Power Rangers Fighting Edition. E, cara, um jogo que, do Super Nintendo, assim, que eu joguei, eu gostaria de ter jogado mais, mas que é muito marcante pra mim, é justamente o Super Mario World, que é talvez, assim, o primeiro contato, assim, que quando eu tive com o Super Nintendo, foram dois jogos, Super Mario World e Street Fighter 2. Como eu era muito novo e não sabia jogar direito, então o Street Fighter 2 ficou meio de lado e eu focava mais no Super Mario, que era mais convidativo. Então esses três jogos pra mim são os mais marcantes.
0: Ô Rony, top 3 jogos antigos?
3: Sim.
0: Da sua infância?
3: Só jogar futebol.
0: Só futebol?
3: Só futebol.
2: Aquele
3: jogo do Mario também, eu jogava. O Sonic? Eu joguei aquele Sonic também, jogo do Mario. Mas eu gostava mesmo de futebol.
0: Ah, então tá bom.
3: Teve uma época que eu realizei um sonho, cara.
0: É.
3: Jogando na liga lá com futebol, contratei o Cristiano Ronaldo e Messi pro Galo.

0: Penhora há muito tempo.
1: Nossa,
0: nem o supermercado BH, que se quisesse,
2: não. Aí, aí é só investir no árabe pra cima.
0: Ou Red Bull, talvez. Atrás pro Mineiro, Red Bull.
1: Naquela época já começou, antes de ter os 4 R, já tinha um R, né? Contratando o craque, o Galo, o Rony.
0: Ah, meu Deus, deixa eu falar os meus aqui, porque senão não vai dar, não. Olha. Eu joguei muito pouco Super Nintendo, mas eu vou destacar aqui dois jogos que fizeram a minha infância no Super Nintendo, que um deles era o Máscara. Eu era viciado no Máscara, na verdade Jim Carrey, cara, eu gostava demais do Jim Carrey, e ainda gosto, mas o Jim Carrey fez minha infância nos anos 90 e início dos anos 2000, a adolescência. Então eu gostava do filme, ainda gosto o desenho pra caramba. Aí quando eu descobri que tinha um jogo do Máscara, cara, eu fui jogar, mas que jogo difícil. Nunca consegui zerar o Máscara. Se alguém aí... Você já zerou o jogo do Máscara do Nintendo?
3: Não, não.
0: Pois é, o Máscara e Bomberman. Eu gostava muito também de Bomberman.
2: Esse, inclusive, é o único jogo de videogame que a minha mãe joga. Minha mãe adora jogar Bomberman.
0: Cara, é porque ele é muito estratégia. Eu lembro que eu e meus primos, a gente juntava lá pra jogar. Cara, era bom pra caramba, bicho.
4: Os cavalinhos.
0: Pois é, cara. Bomberman é bom demais. E, cara, eu vou falar um outro jogo antigo aqui, que talvez o pessoal faça assim, mas esse jogo não é tão antigo assim. Mas, cara, é antigo porque esse jogo aí já tem 22 anos, que é Resident Evil 4. Que foi o primeiro jogo que eu zerei mesmo. Fui do início ao fim.
2: Inclusive,
0: tudo mais.
2: Já que passei save do memory card no PS2.
0: Você lembra?
2: Eu fui lá na sua casa. E meu save era tipo assim, eu tinha jogado tanto que tava aberto modo fácil, porque tava lá com a roupa do mafioso, a armadura, a Chicago infinita e tal, aí eu já te passei save.
0: Pois é, cara.
4: Você zera, você pega a bazuca infinita, você joga cenários e tal.
0: Muito bom. Agora, Pardal,
4: diga aí seus top 3 jogos antigos.
3: Cara, top 3 antigos. Eu tenho que colocar o Sonic, né? Do Master System 3, porque foi meu primeiro, foi o que eu joguei durante muito tempo mesmo. Super Nintendo, eu joguei, mas foi mais, falar a verdade, foi mais recente. Uhum. Das antigas assim, eu não tive tanto contato com Super Nintendo, tive mais contato com o Nintendo 64. É o 007 GoldenEye.
4: Ó, quatro pessoas.
3: Nossa senhora.
2: Esse eu joguei mais um multiplayer.
3: Modo cabeção com Golden Gun e minas de aproximação. pra mim, assim, do PlayStation 1, que não tem, é o top deles, é o Resident 3 Nemesis.
2: Bom também.
3: Esses pra mim.
2: Nossa, não, teve um dia, um sábado que eu tava jogando depois da missa, tinha chegado da missa lá e tal, fui jogar, aí tem uma parte lá que você explora o segundo andar da delegacia, você precisa voltar, você desce a escada lá e tal. E aí, quando você tá passando, velho, você passa um pouquinho do nada, ele explode a vidraça, assim. Cara, esse dia eu acho que, velho, eu fiz. Eu soltei o controle, velho. Nossa, não, e dá medo, velho. E dá medo, velho, assim. Porque ele te pega mesmo no susto, velho. E vai assim. Você não vai esperando.
4: Peraí. A gente.
3: Só uma. Que eu tô vendo aqui a capa da revistinha aqui. É o meu super-herói preferido, do meu filho mais velho também, do Heitor também. E é só uma coisa, você sabia que 1º de março de 1999 a Marvel estava numa situação crítica, ela vendeu o direito para a Sony por 7 milhões de dólares. Uhum. E o mais engraçado é que durante a negociação, a Marvel queria vender todo o plantel dela pra Sony por 25 milhões. Uhum. E a Sony falou que não, porque os outros não ia cair no gosto da galera, que só o Homem-Aranha. Só o Homem-Aranha já gerou 9 bilhões de dólares de bilheteria pra Sony.
2: Sabe que nessa época,
3: se pega tudo.
2: E você sabe que nessa época, acho que não sei se nessa época, mas teve uma época também que quem queria comprar a Marvel pra fazer o Homem-Aranha era o Michael Jackson.
3: Aí.
4: Ele queria ser o Peter Parker.
2: Ele queria comprar a Marvel pra isso. É a Marvel inteira pra isso.
3: Que isso.
0: Bem, a gente tá chegando ao final do nosso programa. Agradecer aqui todo mundo que nos acompanhou até aqui, até agora. O Eric falou assim: os meus top 3 são Top Gear 2, Wild Guns e o Wolfchild. Oh, olha só.
2: Wild Guns é legal também.
0: Que é isso? E ele também falou assim: a fase do Brasil do Top Gear 2 é a mais difícil. Olha só, eu não sabia disso aí.
3: E ninguém colocou o Super Metroid, né?
0: Nossa! Rapaz!
2: Rapaz, esse
0: é o Metroidvania, né?
2: Esse eu teve. Foi 2019, eu tinha ido no emulador e eu tentei zerar, velho. E assim, jogaço, tá?
0: Jogaço. Se existisse jogo do ano, né? Naquela época.
2: Sim, não, seria. Assim.
0: Olha, a gente tá chegando no final do nosso programa. Agradecer todo mundo aqui, o Ricardo, o Arthur, ao Pardal, que venha mais vezes, Pardal.
1: Com certeza.
0: Tá certo? Nas considerações finais aí. Ricardo, o que você tem a dizer nas considerações finais?
4: Olha, eu acho que a gente tem alguns temas que a gente pode aproveitar desse programa de hoje, né? Quem sabe falar dos jogos por console, né? Tem aí a PlayStation, e aí a segunda maior briga entre os videogames, entre a Sony e a Microsoft. Sim. Acho que a gente tem um caminho desse tem tema também
2: a
4: seguir. Então, sugestão de tema pro futuro.
0: Arthur, considerações finais?
2: Eu vou fazer um alto jabá, porque eu tô agora nessa vida de
0: youtuber.
2: Youtuber, CLT.
0: Aí é seu concorrente.
2: E aí que eu... Não, né? Pô, você passa pra todo mundo, velho. Dá pra fazer colado lá.
0: O céu é para todos.
2: Mas aí, justamente, eu queria divulgar o canal. Eu, assim, não tô postando com... Eu tô tentando fazer ali uma vez por semana ali. Eu tô fazendo as gameplays lá no YouTube. Então, procurem lá, canal do Benício, né? Então, tá lá.
0: Tem página no Instagram?
2: Ainda não, porque justamente é questão do tempo. Então, pra alimentar a página ali e tal, precisa de um tempo. Então, eu tô focando mais no YouTube mesmo, porque aí depois eu vou, né, expandindo aí para as outras redes. Então, sigam lá, canal Benício, tá lá, @ canal Benício123, tá? Já fiz 3 vídeos já, 2 de Red Dead, 1 de Assassin's Creed Valhalla. E provavelmente esse final de semana deve sair mais um. Então,
0: perfeito.
2: Sigam lá, por favor. Se inscrevam lá.
0: E aqui, quarta-feira tem podcast?
2: Tem, nós vamos falar de tecnologia, da tecnologia antiga ali, da nossa infância, adolescência.
0: Ah.
2: Então nós vamos falar de aparelho de MP3, nós vamos falar do status social que era ter um V3 Black há uns 20, 19
0: 2007.
2: Anos. Nós vamos falar também dessa fase aí do início ali da rede social, Orkut, MSN e tal. Então a gente vai falar de tecnologia, mas...
0: Você tem esses negócios antigos? Você tem, sei lá... Discman, iPod. Só coleciona videogame mesmo.
1: Só videogame. E carta de Yu-Gi-Oh!
0: Você ia falar uma coisa aí, Ricardo?
4: Só que a gente tá falando de jogos, eu penso pro futuro. Um jogo que a gente futuramente pode falar que marcou também uma geração é CS. Que CS. Todo mundo ia pras Lan House pra jogar CS. Também vai ser.
0: Aqui, ó, o cara era gerente de Lan House, rapaz.
4: Pois é,
0: o cara comandava uma Lan House. Hotpoint.
1: Eu mais joguei na minha vida foi CS.
4: Porque fliperama era Street Imortal e jogo de rede CS que trouxe esse trem pro mundo.
0: Pardal, considerações finais?
3: Vou agora. Novamente eu quero mandar um abraço pra minha mãe, desejar a ela um feliz aniversário, pro seu menino também, né?
0: Obrigado,
3: o Castelzinho tá lá, parabéns pra ele. Pedir o pessoal aí também tem um canal no YouTube, Game Over Games, só procurar lá.
0: Tem página no Instagram?
3: Não tem, você pela mesma situação do Arthur.
2: Ô gente, você vai me conceder pelo menos mais umas 5 horas pra eu poder... Pô, é difícil, velho. Você tem que focar numa coisa.
3: É. Dia 5, no dia do evento que a gente vai lá em Novo Cruzeiro, meu canal vai estar fazendo 1 ano no dia.
0: Olha só.
3: A gente vai ver se faz um sorteio lá de um Super Nintendo lá, chegando aí nos 3 mil inscritos. E agradecer também, mais uma vez, o convite.
0: Vai agradecer. Falar de Yu-Gi-Oh?
3: Com certeza.
0: Aí.
3: E agradecer mais uma vez a Nintendo por ter furado com a Sony.
0: Piratear a Nintendo é gostoso demais. Só queria dizer isso. Não, mas gente, ó, agradecer vocês aí que tá nos acompanhando aí. Agradecer o Eric que nos acompanhou até o final. Dizer aí, gente, ó, sigam no Instagram, @nerdsemprosa. Sigam o canal Game Over Games, é isso? E do Arthur?
2: Canal do Benício.
0: Canal do Benício, tá certo? Eu espero que vocês tenham o Instagram de vocês até sexta-feira dessa semana. Entendeu? Aqui, ok.

0: eu tô intimando vocês dois fazer a página no Instagram essa semana. Por quê? Por quê? Por quê? Por que vocês têm que ter? Porque três HQs aqui, ó, exclusivas do Homem-Aranha. Três HQs exclusivas. Vai estar em sorteio, vai ser sorteado no final de julho, um dia antes de Homem-Aranha Um Novo Dia, tá certo? O volume 1 e volume 2 aqui, ó, é de Homem-Aranha Superior, que é uma história onde o Dr. Octopus, ele possui, pega o corpo do Peter, ele transfere a mente dele pro corpo do Peter, e aí tem uma HQ misteriosa, porque quem cedeu foi o Matheus, né? E o Matheus esqueceu qual que é a terceira. Então a gente não sabe. Então é duas. Só vai descobrir na hora do sorteio. Então é duas HQs. Então
1: dá pra nós, com
0: certeza. Aí, pra ganhar, o que, que você tem que fazer? Você vai seguir o arroba Nerds em Prosa, seguir o perfil do Ed Jonas Neto, vai seguir o perfil desses dois cidadãos aqui que vai estar lá ainda essa semana, eu espero, tá certo? Tem que seguir, vai comentar lá o nome de duas pessoas, dois amigos, compartilha nos stories e deixa rolar. Quanto mais comentar, melhor ainda é. Aí chegou lá, dia 29 de julho, o sorteio exclusivo.
2: Sorteio vai ser onde? Vai ser no...
0: Vai ser lá na GWT, no Nerds em Prosa. Tá certo? Então vá nos acompanhando aí. E uma recomendação aqui pra encerrar de vez, Detona Ralph. Se você tem Disney Plus, vai lá pegar, assistir Detona Ralph. É uma homenagem aos videogames antigos. Sabia que aquele personagem lá, o conserta...
2: Fixed Felix.
0: É isso. Ele era pra ser o Mario, só que a Nintendo não liberou pra Disney. Olha só que coisa, né, cara?
2: É aquilo, né? É na crise que se aguça a criatividade, né? Então...
0: Pois é. Mas aí, assista a Detona Ralph, tem no Disney Plus. Ah, mas eu não tenho Disney Plus, é de Jonas. Então você vai navegar em águas misteriosas.
2: Arranja a vontade aí, você de a tela.
0: Exatamente. E é isso aí, muito obrigado. Até o próximo programa e tchau!

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0: 4:31. 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
2: 4h40. 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

0: 5 e 2.
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0: 5:15.
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2: 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Missa de sétimo dia. A família de Cristiano Freitas Miranda agradece a parentes e amigos as manifestações de pesar recebidas pela ocasião do seu falecimento e convida para a missa de sétimo dia, que será neste domingo, às 8 horas da manhã, na Catedral. Convidamos para a missa de sétimo dia de Cristiano Freitas Miranda.

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2: 5:29.
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1: 6 horas. 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

Em nome do Pai, e do Filho, e do Espírito Santo. Amém. O anjo do Senhor anunciou a Maria, e ela concebeu do Espírito Santo. Ave Maria, cheia de graça, o Senhor é convosco. Bendita sois vós entre as mulheres, e bendito é o fruto do vosso ventre, Jesus. Santa Maria, Mãe de Deus, rogai por nós, pecadores, agora e na hora da nossa morte. Amém. Eis aqui a escrava do Senhor. Faça-se em mim segundo a vossa palavra. Ave Maria, cheia de graça, o Senhor é convosco. Bendita sois vós entre as mulheres, e bendito é o fruto do vosso ventre, Jesus. Santa Maria, Mãe de Deus, rogai por nós, pecadores, agora e na hora da nossa morte. Amém. E o Verbo se fez carne e habitou entre nós. Ave Maria, cheia de graça, o Senhor é convosco. Bendita sois vós entre as mulheres, e bendito é o fruto do vosso ventre, Jesus. Santa Maria, Mãe de Deus, rogai por nós, pecadores, agora e na hora da nossa morte. Amém. Rogai por nós, Santa Mãe de Deus, para que sejamos dignos das promessas de Cristo. Oremos. Infundi, Senhor, em nós a vossa graça. Nós vos pedimos, a fim de que, conhecendo pela anunciação do anjo a encarnação de Jesus Cristo, vosso Filho, cheguemos pela sua paixão e morte na cruz à glória da ressurreição. Por Cristo nosso Senhor. Amém.

Ai de mim se não anunciar o Evangelho. Primeira carta de Paulo aos Coríntios, capítulo 9, versículo 16. Celebremos jubilosos 40 anos da nossa Diocese de Guanhães. Rezemos com nosso bispo diocesano, Dom Otacílio Ferreira de Lacerda.

mistério de amor e comunhão. Ao celebrar a solenidade da Santíssima Trindade, contemplaremos a ação de Deus, uno e trino, que é amor, família, comunidade, e nos convida a participar deste mistério, um mistério pleno de amor. Trata-se, portanto, de uma impressionante e incomparável história de amor. Na passagem da primeira leitura, livro do Êxodo, Deus se manifesta a Moisés, estabelecendo uma aliança, revelando sua verdadeira face, com desproporcional misericórdia, que é infinita e ilimitada. Se revela cheio de amor, bondade, ternura e de fidelidade incondicional, clemente.

compassivo, lento para a ira e rico em misericórdia. Espera que o povo que lhe pertence corresponda com a escuta atenta, comunhão e intimidade, através da oração, da escuta de sua palavra. Tão somente a voz teremos a vida pautada pelos seus valores e poderemos vencer os desafios. É preciso cotidianamente subir ao Monte da Aliança para fortalecer esta comunhão. Na passagem da segunda leitura da segunda carta de Paulo aos Coríntios, capítulo 13, versículos 11 ao 13, o apóstolo Paulo nos apresenta Deus que é comunhão, família, envolvendo-nos nessa dinâmica de amor, o que aparece claramente em suas palavras, que se tornaram uma das fórmulas litúrgicas de saudação no início da missa. A graça de nosso Senhor Jesus Cristo, o amor do Pai e a comunhão do Espírito Santo estejam convosco. Diante das dificuldades, tensões e conflitos vividos, o apóstolo pede para que os membros da comunidade sejam alegres e não desistam da busca da perfeição, fortalecendo os vínculos fraternos, com mesmos sentimentos, vivendo em harmonia, uma vez que pertencem à família trinitária. Devido a esta pertença, o relacionamento dos membros deverá refletir o amor, a ternura, a misericórdia, a bondade, o perdão e o serviço. Na passagem do Evangelho de São João, capítulo 3, versículos 16 ao 18, contemplamos o amor de Deus por nós, enviando seu Filho único ao mundo, que em pleno cumprimento do plano do Pai, fez de sua vida total doação até a morte, e morte de cruz, a fim de que tenhamos vida plena e definitiva. Verdadeiramente, uma história de amor que revela a imensidão do coração de Deus que tanto nos ama. O evangelista é abismado na contemplação do amor de um Deus que não hesitou em enviar ao mundo seu Filho único, a fim de oferecer à humanidade a salvação, vida plena e definitiva. A passagem está contida na conversa de Jesus com Nicodemos, apresentada em três etapas ou fases, tratando-se da terceira, na qual Jesus descreve o projeto de salvação divina que ele realiza por sua morte na cruz e com a sua ressurreição. Esse homem que vai ser levantado na cruz veio ao mundo, encarnou-se na nossa história humana, correu o risco de assumir a nossa fragilidade, partilhou a nossa humanidade e, como consequência de uma vida gasta a lutar contra as forças das trevas e da morte que escravizam os homens, foi preso, torturado e morto numa cruz. A cruz é o último ato de uma vida vivida no amor, na doação e na entrega. De fato, a cruz é a expressão suprema do amor de Deus pelos homens. A vinda do Filho único ao encontro dos homens é o cumprimento de dois objetivos: libertar a humanidade da escravidão, da alienação, da morte. A morte de Jesus na cruz revela que a vida definitiva encontramos na obediência aos planos do Pai e no dom total da própria vida. Jesus veio porque o Pai nos ama e quer a nossa salvação. Veio oferecer vida definitiva, ensinando-nos a amar sem medida e comunicando-nos o Espírito que nos transforma em novas criaturas. Deste modo, temos responsabilidade pela vida definitiva ou pela morte eterna, pois podemos aceitar a proposta de Jesus, com adesão a Ele e recebendo seu Espírito, vivendo no amor e na doação.

0: escravos de esquemas de egoísmo e de autossuficiência que excluem a possibilidade da salvação. Em resumo, Deus enviou seu Filho único ao mundo porque ama a humanidade, e esta oferta nunca é retirada e continua aberta e à espera de nossa resposta. Finalizamos com esta afirmação de Santo Agostinho: Deus é tão inexaurível que, quando encontrado, ainda falta tudo para encontrá-lo. De fato, todo aprofundamento da ideia de Deus equivale a um novo nascimento, porque o mistério de Deus não é um mistério de solidão, mas de convivência, criatividade, conhecimento, amor, doação e recebimento. E, por isto, somos o que somos. Quem quer viver com Deus não se encontra diante de uma conclusão, mas sempre diante de um início novo cada dia. Que nossas comunidades, que nossas famílias sejam testemunhas deste amor e comunhão da Santíssima Trindade, iluminados pela palavra de Deus e fortalecidos pela Santa Eucaristia. Santíssima Trindade, mistério de amor e comunhão.
1: Alegrai-vos sempre, orai sem cessar. 1 Tessalonicenses capítulo 5, versículos do 16 ao 17. 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
5: 6:17.
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2: 6:31.

0: 6:40.
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0: 6:43.

0: com sertanejo. No próximo sábado tem mais. 6:57.
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0: 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A família de Cristiano Freitas Miranda agradece a parentes e amigos as manifestações de pesar recebidas pela ocasião do seu falecimento e convida para a missa de sétimo dia, que será neste domingo, às 8 horas da manhã, na Catedral. Convidamos para a missa de sétimo dia de Cristiano Freitas Miranda.
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7: 7 horas.
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Disse o Senhor: onde duas ou mais pessoas estiverem reunidas em meu nome, eu estarei no meio delas. Celebre conosco.

0: Irmãos e irmãs, presentes aqui na Catedral São Miguel, boa noite.
1: Boa noite.
0: E boa noite também a você que participa pela rádio Vida Nova FM. Sejam bem-vindos. Missa da Solenidade da Santíssima Trindade. Celebrando a Solenidade da Santíssima Trindade, bendizemos a Deus que é Pai, Filho e Espírito Santo. Sintamo-nos todos amados e acolhidos pela Trindade Divina, comunhão perfeita e ideal de toda a comunidade cristã. Essa liturgia nos faz contemplar o mistério de um Deus que incessantemente cria, redime e santifica com amor e por amor. Intenções: pelo nosso Papa Leão, pelo nosso Bispo Dom Otacílio, pelo aniversário natalício de Ana Clara da Silva Lacerda, Jean Cordeiro Corrêa e Cristiane Aparecida Duarte. Lembramos também das intenções que se encontram dentro de nossos corações e das que serão levadas até o altar. Cantemos.

0: Meus irmãos e irmãs, presente aqui a nossa Catedral de São Miguel, você que reza conosco essa Eucaristia, através da rádio Vida Nova FM, uma boa noite.
1: Boa noite.
0: Hoje nós celebramos a solenidade da Santíssima Trindade, um Deus que se revela a nós como Pai, Filho e Espírito Santo. Nós aprendemos a invocar a Santíssima Trindade com o sinal da cruz. Fazemos colocando as mãos na testa, no nosso peito e ombros, invocando esse Deus que é Pai, Filho e Espírito Santo. Certa vez perguntaram a uma senhora o que que ela sentia quando fazia o sinal da cruz. Ela disse assim: eu sinto que Deus está me abraçando. É isso. Quando nós fazemos o sinal da cruz, invocamos a Santíssima Trindade, nós sentimos o abraço de Deus em nós. Então, no início dessa celebração eucarística, vamos fazer esse sinal com bastante unção, sentindo o abraço de Deus em cada um de nós, um Deus que é família, um Deus que é comunhão. Assim, iniciemos essa nossa celebração com o abraço de Deus, com o sinal da nossa fé. Em nome do Pai, do Filho e do Espírito Santo.
1: Amém.
0: Meus irmãos e minhas irmãs, a graça de nosso Senhor Jesus Cristo, o amor do Pai e a comunhão do Espírito Santo estejam convosco.

0: Bendito seja Deus que nos reuniu no amor de Cristo.
1: Nosso momento penitencial, peçamos a Deus o perdão de nossas falhas, de tudo aquilo que nos afasta do amor de Deus e do amor dos irmãos e irmãs. No início dessa celebração eucarística, peçamos a conversão do coração, fonte de reconciliação e comunhão com Deus e com os irmãos e irmãs. Arrependidos, cantemos.

Deus Todo-Poderoso, tenha compaixão de nós, perdoe os nossos pecados e nos conduza à vida eterna.

Oremos. Deus, nosso Pai, enviando ao mundo a palavra da verdade e o Espírito Santificador, revelastes o vosso admirável mistério. Concedei-nos na profissão da verdadeira fé reconhecer a glória da Trindade e adorar a unidade na sua onipotência.

0: nosso Senhor Jesus Cristo, vosso Filho, que é Deus, e convosco vive e reina, na unidade do Espírito Santo, por todos os séculos dos séculos.
1: Leitura do livro do Êxodo. Naqueles dias, Moisés levantou-se quando ainda era noite e subiu ao monte Sinai, como o Senhor lhe havia mandado, levando consigo as duas tábuas de pedra. O Senhor desceu na nuvem e permaneceu com Moisés, e este invocou o nome do Senhor. Enquanto o Senhor passava diante dele, Moisés gritou: Senhor, Senhor, Deus misericordioso, é clemente, paciente, rico em bondade e fiel. Imediatamente Moisés curvou-se até o chão e prostrado por terra disse: Senhor, se é verdade que gozo de teu favor, peço-te caminhar conosco, embora este seja um povo de cabeça dura, perdoa nossas culpas e nossos pecados, e acolhe-nos como propriedade tua. Palavra do Senhor.
2: Graças a Deus.

Leitura da carta de São Paulo aos Coríntios. Irmãos, alegrai-vos, trabalhai no vosso aperfeiçoamento, encorajai-vos, cultivai a concórdia, vivei em paz, e o Deus do amor e da paz estará convosco. Saudai-vos uns aos outros com um beijo santo. Todos os santos vos saudam. A graça do Senhor Jesus Cristo, o amor de Deus e a comunhão do Espírito Santo estejam com todos vós. Palavra do Senhor.

0: O Senhor esteja convosco.
1: Ele está no meio de nós.
0: Proclamação do Evangelho de Jesus Cristo segundo João.
1: Glória a vós, Senhor.
0: Deus amou tanto o mundo que deu o seu Filho unigênito para que não morra todo que nele crê, mas tenha a vida eterna. De fato, Deus não enviou o seu Filho ao mundo para condenar o mundo, mas para que o mundo seja salvo por ele. Quem nele crê não é condenado, mas quem não crê já está condenado, porque não acreditou no nome do Filho unigênito. Palavra da salvação.

Queridos irmãos e irmãs, celebramos hoje a festa da Santíssima Trindade. Deus é um e três: Pai, Filho e Espírito Santo. É um mistério que nós precisamos abraçar. Deus não está na solidão. Deus não está no isolamento. Deus está na perfeita comunhão dos três: Pai, Filho e Espírito Santo. Deus é amor. Deus é família. Deus é comunidade. E Ele nos criou para experimentarmos esse mistério profundo de um amor. Um amor tão profundo que faz as três pessoas serem um único Deus. Desde pequenos nós aprendemos com nossos pais a fazer o sinal da cruz e chamar Deus de Pai, Filho e Espírito Santo. E assim, com muita naturalidade, nós estamos invocando o mistério mais profundo da nossa fé cristã, que é o mistério da Santíssima Trindade, cuja festa estamos celebrando nessa liturgia. Mais tarde, lá na catequese, sobretudo nós, um pouquinho mais rodados, lá na nossa catequese, nos apresentava naquela catequese de pergunta e resposta, falava que a Santíssima Trindade é um mistério. Como assim dissesse para nós? Não tem jeito de entender. É mistério. Me lembro que tinha uma resposta que a gente na catequese dava, que era um só Deus em três pessoas distintas. Ótima explicação, mas a gente não entendia nada. Porque se falava que era um mistério. Mas será que Deus é um mistério? É. Mas não um mistério escondido. A Santíssima Trindade é um mistério revelado. E quem nos revelou a Santíssima Trindade foi o Filho.

Filho. Jesus nos revela um Pai, Ele nos presenteia com o Espírito Santo, para mostrar a profundidade de um Deus, daquele mistério, que nós nunca vamos abraçar e conhecer Deus na sua essência. Mas cada dia nós damos passo, cada dia Ele vai nos revelando. E nós vamos sentindo e conhecendo um pouquinho mais de Deus. A nossa liturgia de hoje, ela vai traçando para nós um rosto desse Deus trino. Na nossa primeira leitura, diz que Moisés, ele sobe a montanha, o Sinai, com as duas tábuas de pedras, porque nelas seriam gravados os 10 mandamentos. E ele sobe. E lá no alto da montanha, Deus se aproxima de Moisés. E Deus não fala da sua grandeza, Ele não fala da sua majestade, Ele não fala do seu poder, mas é Moisés que fala das qualidades de Deus. Ele diz assim: Senhor, Deus misericordioso e clemente, paciente, rico em bondade e fiel. Olha que imagem bonita que Moisés traz para nós de Deus. Que Deus é misericordioso, que Ele é clemente, que Ele é paciente, que Ele é rico em bondade e fiel. Então nós temos que trazer dentro do nosso coração essa imagem de Deus. Não um Deus briguento, ruim. Não um Deus que condena as pessoas por qualquer coisinha, não. O nosso Deus é um Deus paciente, misericordioso, bom, fiel. E como é bom a gente ter um Deus assim. Quando a gente vê Deus desse jeito, dá uma vontade cada vez mais de aproximar dele. Então é esse Deus que Moisés nos revela. Enquanto Moisés estava lá no alto da montanha, fazendo essa experiência de Deus, o que o povo estava fazendo? Lá embaixo, no pé da montanha, eles tinham feito um bezerro de ouro. E estava adorando aquele bezerro de ouro. Então Moisés faz um pedido para Deus. Fala assim: ó Senhor, continue caminhando conosco, mesmo sabendo que esse povo é um povo de cabeça dura. Olha o que eles estão fazendo lá embaixo. Moisés pede que Deus entenda a dureza do coração do povo e perdoe seus pecados. Então Deus abre seu coração e se revela a nós como um Deus que tem compaixão, que tem piedade, que Ele é lento para condenar e cheio de amor para nos oferecer. A questão essencial é esta: Deus ama o seu povo, cuida dele com bondade e ternura, porque a sua misericórdia é para sempre. O nosso texto, então, Deus se apresenta e se define como um Deus da comunhão, um Deus que tem coração. Nosso Deus tem coração, e um coração cheio de amor e bondade e de ternura. Será que nós acreditamos nesse Deus? Será que o Deus que nós temos em mente é esse? Ou será que é um Deus cujas pessoas nos colocam medo? Deus se revela como um Deus amor, misericordioso. Na segunda leitura de hoje, Paulo deixa algumas recomendações para nós. Ele pede que sejamos alegres, que procuremos sem desistir de chegar à perfeição, e que nas relações fraternas nós tenhamos o mesmo sentimento uns pelos outros. E ele termina com uma fórmula que nós usamos na liturgia: a graça do nosso Senhor Jesus Cristo, o amor do Pai e a comunhão do Espírito Santo estejam com todos vocês. Ele usa a Trindade: o Pai, o Filho e o Espírito Santo. Então essa fórmula
manifesta

manifesta a nossa fé num Deus que nos ama, um Deus que é família. E ao realizarmos e rezarmos essa fórmula, nós reconhecemos que nós fazemos parte dessa família. Somos convocados a viver na unidade, na comunhão, no amor, como Deus é Pai, Filho e Espírito Santo no amor. Aí nós temos o Evangelho, que nos convida a contemplar um Deus que tem um amor profundo, um amor grande por cada um de nós, a ponto de enviar o seu Filho único, Jesus, para que através da cruz pudesse nos salvar. Ao ser levantado na cruz, Jesus abraçou o mundo inteiro. Ele correu o risco, assumiu a nossa fragilidade, partilhou conosco a nossa humanidade e, como consequência, foi preso, torturado e morto na cruz. A cruz é o último ato de uma vida de amor por cada um de nós. A cruz é, portanto, a expressão suprema do amor que Deus tem por cada um de nós. E qual foi o objetivo do Pai enviar o seu Filho único ao mundo? Uma única resposta: para nos salvar. E Ele salva porque ama. A intenção de Deus enviar o seu Filho único não era uma intenção negativa, como diz o texto, não é para condenar. Jesus veio ao mundo porque o Pai nos ama e nos quer bem. Jesus não veio com uma missão judicial. Ele não veio excluir ninguém do seu amor, pelo contrário. Ele veio oferecer a cada um de nós uma vida marcada por um amor que não tem limites. O texto do Evangelho diz assim hoje: de fato, Deus não enviou o seu Filho ao mundo para condenar o mundo, mas para que o mundo seja salvo por ele. Portanto, a salvação ou condenação não é um prêmio ou um castigo de Deus, que Deus nos dá pelo nosso bom ou mau comportamento. A condenação, a salvação, ela é fruto da nossa escolha. Quem nos condena somos nós mesmos. É quando nós escolhemos mal. Eu posso escolher o mal e o bem. Aí eu escolho o mal. Escolho o mal e isso tem uma consequência ruim na minha vida. E aí eu vou dizer que é que Deus fez isso comigo? Não, não foi Ele. Fui eu mesmo. Porque Deus, Ele quer o nosso bem. Deus não fica torcendo para que a gente se dê mal. Não. Ele quer nos salvar. Ele quer o nosso bem, mas se eu não quero, eu quero te dar o meu amor, mas você não quer. Eu canso de oferecer o meu amor por você e você não quer. E aí depois você vai falar que a culpa é minha? Não. Então Deus, Ele quer, Ele oferece o seu amor todos os dias por nós. Mas se eu não quero o amor de Deus, Ele respeita a minha escolha. Então, a condenação, ela é fruto da minha escolha. A responsabilidade pela minha vida definitiva ou pela minha morte eterna não recai sobre Deus, mas sobre a minha escolha que eu estou fazendo na minha vida. Para João, o juízo se realiza aqui e agora. Depende da nossa escolha diante daquilo que Deus nos oferece. Portanto, essa solenidade da Santíssima Trindade, nós somos convidados a contemplar a incrível história de amor de Deus por nós. E esse amor se traduz numa oferta, porque Ele nos oferta esse amor todos os dias. E qual é a minha resposta? Aceito esse

0: amor de Deus ou não? Rejeitar essa oferta é preferir o egoísmo, o orgulho? É um caminho de infelicidade que gera sofrimento. Às vezes nós queremos ser felizes sem Deus, é impossível. Sem Deus nós sofremos. É como você ficar fora de um amor, rejeitar um amor que é especial para você, você sofre. Porque sofrer se esse amor é oferecido a todos nós, todos os dias. Portanto, hoje a celebração da Santíssima Trindade não pode ser para nós algo tipo, a Santíssima Trindade é uma charada que eu tenho que decifrar. Decifrar um Deus que é um, mas ao mesmo tempo é três. Não. A Santíssima Trindade deve ser para nós uma maneira de contemplar um Deus que me ama, um Deus que nos ama, um Deus que é família, um Deus que é comunhão. A Santíssima Trindade nos ensina isso, a viver um amor profundo, a sermos família, a sermos sinais de comunhão. É esse Deus que a liturgia de hoje nos revela. Um Deus que é Pai, Filho e Espírito Santo, mas sobretudo, um Deus que é amor. Acolhamos esse Deus na nossa vida, para que nós tenhamos a felicidade que buscamos e a gente se realize no amor do Pai, no amor do Filho e no amor do Espírito Santo. Fiquemos de pé e vamos professar a nossa fé. Rezemos juntos o nosso credo. Creio em um só Deus, Pai Todo-Poderoso, Criador do céu e da terra, de todas as coisas visíveis e invisíveis. Creio em um só Senhor Jesus Cristo, Filho unigênito de Deus, nascido do Pai antes de todos os séculos, Deus de Deus, luz da luz, Deus verdadeiro de Deus verdadeiro, gerado, não criado, consubstancial ao Pai. Por Ele todas as coisas foram feitas, e por nós homens, e para nossa salvação, desceu dos céus. E se encarnou pelo Espírito Santo no seio da Virgem Maria e se fez homem. Também por nós foi crucificado sobre Pôncio Pilatos. Padeceu e foi sepultado. Ressuscitou ao terceiro dia, conforme as Escrituras. E subiu aos céus, onde está sentado à direita do Pai. E de novo há de vir em sua glória, para julgar os vivos e os mortos. E seu reino não terá fim. Creio no Espírito Santo, Senhor que dá a vida e procede do Pai e do Filho, e com o Pai e o Filho é adorado e glorificado. Ele que falou pelos profetas. Creio na Igreja, una, santa, católica e apostólica. Professo um só batismo para a remissão dos pecados, e espero a ressurreição dos mortos e a vida do mundo que há de vir. Amém. Meus irmãos e minhas irmãs, em nome da Trindade Santa, apresentemos ao Pai nossas preces, dizendo:
1: tornai-nos sempre mais unidos e solidários, Senhor.
2: Senhor, vós que enviastes vosso Filho ao mundo, não para condenar, mas para salvar, fazei que a Igreja seja incansável defensora da concórdia para a boa convivência entre as pessoas. Nós vos pedimos.
3: Tornai-nos sempre mais unidos e solidários, Senhor.
2: Vós que destes a Moisés a sabedoria de acolher vossos mandamentos, movei as autoridades públicas a priorizar programas que atendam os mais necessitados e promovam sua emancipação. Nós vos pedimos.
3: Tornai-nos sempre mais unidos e solidários.

0: Senhor.
1: Vós que sois um com o Filho e o Espírito Santo, renovai nas comunidades e nas famílias o amor que une a todos em meio a diferenças. Nós vos pedimos.
0: Tornai-nos sempre mais unidos e solidários, Senhor.
1: Vós que acolheste Jesus Cristo no reino da glória, acolhei os falecidos de nossas famílias. Nós vos pedimos.
0: Tornai-nos sempre mais unidos e solidários, Senhor. Vamos concluir as nossas preces rezando juntos. Glória ao Pai, que por seu poder nos criou à sua imagem e semelhança. Glória ao Filho, que por amor nos abriu as portas do céu. Glória ao Espírito Santo, que por sua misericórdia santifica e acompanha a sua Igreja. Amém.

0: Orai, irmãos e irmãs, para que esse meu e vosso sacrifício seja aceito por Deus Pai Todo-Poderoso.
1: Receba o Senhor por tuas mãos esse sacrifício para a glória do seu nome, para nosso bem e de toda a sua santa igreja.
0: Senhor nosso Deus, nós os pedimos,

0: Glorificai pela invocação do vosso nome essa nossa humilde oferenda, e por meio dela tornai-nos uma dádiva perene para vós, por Cristo nosso Senhor.
1: Amém.
0: O Senhor esteja convosco.
1: Ele está no meio de nós.
0: Corações ao alto.
1: O nosso coração está em Deus.
0: Demos graças ao Senhor nosso Deus.
1: É nosso dever e nossa salvação.
0: Na verdade, é digno e justo. É nosso dever e salvação dar-vos graças sempre em todo lugar. Senhor Pai Santo, Deus Eterno e Todo-Poderoso, com vosso Filho Unigênito e o Espírito Santo, sois um só Deus e um só Senhor. Não uma única pessoa, mas três pessoas num só Deus. Tudo o que revelastes, nós cremos, e a respeito de vossa glória, atribuímos sem diferença ao Filho e ao Espírito Santo. Portanto, proclamando nossa fé em vossa verdadeira e eterna divindade, adoramos cada uma das pessoas na mesma natureza, igual majestade. Por isso, louvam os anjos e os arcanjos, os querubins e os serafins, que não cessam de proclamar todos os dias, cantando a uma só voz.

0: Na verdade, vós sois santo, ó Deus do universo, e tudo o que criastes proclama o vosso louvor. Porque foi Jesus Cristo, vosso Filho e Senhor nosso, e pela força do Espírito Santo, dais vida e santidade a todas as coisas, e não cessai de reunir para vós um povo que vos ofereça em toda parte, do nascer ou pôr do sol, um sacrifício perfeito. Por isso, ó Pai, nós os suplicamos, santificai pelo Espírito Santo as oferendas que vos apresentamos para serem consagradas, a fim de que se torne o corpo e o sangue de vosso Filho, nosso Senhor Jesus Cristo, que nos mandou celebrar esses mistérios.
1: Enviai o vosso Espírito Santo.
0: Na noite em que ia ser entregue, Jesus tomou o pão, pronunciou a bênção de ação de graças, partiu e deu a seus discípulos, dizendo: tomai todos e comei, isto é o meu corpo, que será entregue por vós.

Do mesmo modo, no fim da ceia, ele tomou o cálice em suas mãos, pronunciou a bênção de ação de graças e o deu a seus discípulos, dizendo: Tomai todos e bebei, este é o cálice de meu sangue, o sangue da nova e eterna aliança, que será derramado por vós e por todos, para a remissão dos pecados. Fazei isto em memória de mim.

0: mistério da fé e do amor.
1: Todas as vezes que comemos deste pão e bebemos deste cálice, anunciamos, Senhor, a vossa morte, enquanto esperamos a vossa vinda.
0: Celebrando agora, ó Pai, o memorial da paixão redentora do vosso Filho, da sua gloriosa ressurreição e ascensão ao céu. E enquanto esperamos sua nova vinda, nós oferecemos em ação de graças este sacrifício vivo e santo.
1: Aceitai, ó Senhor, a nossa oferta.
0: Acolhei com bondade a oblação da vossa Igreja e reconhecei nela o sacrifício que nos reconciliou convosco. Concedei que, alimentando-nos com o corpo e o sangue do vosso Filho, repleto do Espírito Santo, nos tornemos em Cristo um só corpo e um só Espírito.
1: O Espírito nos una num só corpo.
0: Que o mesmo Espírito faça de nós uma eterna oferenda, para alcançarmos herança com os vossos eleitos. A Santíssima Virgem Maria, Mãe de Deus, São José, seu esposo, os vossos santos apóstolos, gloriosos mártires, São Miguel Arcanjo e todos os santos, que não cessam de interceder por nós na vossa presença.
1: Fazei de nós uma perfeita oferenda.
0: Nós suplicamos, Senhor, que esse sacrifício da nossa reconciliação estenda a paz e a salvação ao mundo inteiro. Confirmai na fé e na caridade a vossa Igreja, que caminha nesse mundo com o vosso servo, o Papa Leão, e o nosso Bispo Tarcílio, com os bispos do mundo inteiro, os presbíteros e diáconos, os outros ministros e o povo por vós redimido. Atendei propício as preces dessa família, que reunistes em vossa presença. Reconduzir a vós, Pai de misericórdia, todos os vossos filhos e filhas dispersos pelo mundo inteiro.
1: Lembrai-vos, ó Pai, da vossa Igreja.
0: Acolhei com bondade no vosso reino os nossos irmãos e irmãs que partiram dessa vida e todos que morreram na vossa amizade. Vamos lembrar dos nossos falecidos, amigos, familiares nossos já falecidos. E a todos que morreram na vossa amizade, unidos a eles, esperamos também nós saciarmos eternamente da vossa glória. Por Cristo, Senhor nosso, por Ele dais ao mundo todo o bem e toda a graça. Por Cristo, com Cristo e em Cristo, a vós, Deus Pai Todo-Poderoso, na unidade do Espírito Santo, toda honra e toda glória, por todos os séculos dos séculos.
2: Amém.
0: Meus irmãos e minhas irmãs, como família de Deus, unidos na comunhão do Pai, do Filho e do Espírito Santo, juntos rezemos a oração que o Senhor nos ensinou. Pai nosso que estais nos céus, santificado seja vosso nome. Venha a nós o vosso reino, seja feita a vossa vontade, assim na terra como no céu. O pão nosso de cada dia nos dai hoje. Perdoai as nossas ofensas, assim como nós perdoamos a quem nos tem ofendido. Não nos deixeis cair em tentação, mas livrai-nos do mal. Livrai-nos de todos os males, ó Pai, e dai-nos hoje a vossa paz. Ajudai-nos pela vossa misericórdia. Sejamos sempre livres do pecado e protegidos de todos os perigos, enquanto aguardamos a feliz esperança e a vinda do nosso Salvador, Jesus Cristo.
1: Vosso é o reino, o poder e a glória para sempre.
0: Senhor Jesus Cristo, dissestes a vossos apóstolos: eu vos deixo a paz, eu vos dou a minha paz. Não olhei os nossos pecados,

tanto que eles se tornam um único Deus. E é nessa experiência desse amor que nós, como filhos e filhos amados de Deus, podemos partilhar a paz que também é fruto do amor de Deus em nós. Assim, meus irmãos e irmãs, na comunhão, saudemos uns aos outros.

0: Deus não enviou seu filho para condenar o mundo, mas para que o mundo seja salvo por ele. Felizes os convidados para a ceia do Senhor. Eis o Cordeiro de Deus que tira o pecado do mundo.
1: Senhor, eu não sou digno de que entreis em minha morada, mas dizei uma palavra e serei salvo.
0: Que o corpo e o sangue de Cristo nos guarde nessa vida para a vida eterna.
1: Amém.

0: Oremos. Senhor nosso Deus, que proclamando nossa fé na Trindade eterna e santa e na sua indivisível unidade, nós os pedimos que a comunhão neste sacramento nos sirva para a salvação do corpo e da alma, por Cristo nosso Senhor. Lembrando alguns avisos importantes. Primeiramente, das nossas missas da próxima semana. Terça-feira nós teremos missa na matriz às 19 horas. Quarta-feira, às 19 horas, é a missa na comunidade Corrente Canoa. E também às 19 horas, missa no bairro Nossa Senhora Aparecida. Quinta-feira próxima, Corpus Christi. Então nós teremos a missa às 9 horas aqui na catedral, na quinta-feira. E depois a procissão com o Santíssimo Sacramento e a bênção lá em frente à Igreja Matriz, na Praça JK, na quinta-feira. E para o nosso Corpus Christi, os ministros extraordinários da Santa Eucaristia e a equipe responsável, né, pela celebração, pedem às pessoas que puderem fazerem doações de cobertores ou produto de cestas básicas. Nós vamos usar os cobertores e os produtos para a ornamentação da rua, onde vai passar o Santíssimo Sacramento. E depois os cobertores e esses alimentos serão doados às pessoas carentes da nossa comunidade. Então, as pessoas que puderem fazerem doações de cobertores, o alimento de cesta básica, entregar na casa paroquial até a quarta-feira, que nós vamos usar na ornamentação do Corpus Christi. E na sexta-feira próxima, primeira sexta-feira do mês, nós teremos missa às 6 horas da manhã, lá na Igreja Matriz. Teremos missa também às 17 horas na Comunidade da Prata e missa novamente às 19 horas lá na Igreja Matriz. E durante o dia, das 9 às 11 e das 14 às 16, confissões lá na Igreja Matriz. Então agora nós teremos o momento, né, da catequese, com sorteio da imagem da Sagrada Família e também da homenagem à Nossa Senhora.
1: Boa noite. Para fazer o sorteio, chama a família que recebeu na semana passada a imagem da Sagrada Família para vir até aqui no presbitério para a gente fazer o sorteio. Aí pode chegar até aqui. Isso. Você pega um novo número. Vamos ver qual vai ser a família que será contemplada. O número 102. Que ótimo. Vem aqui para receber a imagem.

Agora nós vamos, para bem encerrar o mês de Maria, mês de maio, nós vamos fazer uma linda homenagem à Nossa Senhora com a turma da catequese.

0: de nome? É o Toga?
1: É o céu da parte das flores.
0: Da parte das flores?

0: Nós vamos agora nos colocar diante da imagem Nossa Senhora das Graças, que as crianças acabaram de coroar, e a nossa mãe apresentar a ela as nossas necessidades, as pessoas que recomendaram as nossas orações, os enfermos, todas as nossas famílias. Rezemos ainda na intenção dos aniversariantes: a Ana Clara da Silva Lacerda, Jean Cordeiro Correia e Cristiane Aparecida Duarte. Rezemos. Ave Maria, cheia de graça, o Senhor é convosco. Bendita sois vós entre as mulheres e bendito é o fruto do vosso ventre, Jesus. Santa Maria, Mãe de Deus, rogai por nós, pecadores, agora e na hora da nossa morte. Amém. Nossa Senhora das Graças,
1: rogai por nós.
0: São Miguel Arcanjo,
1: rogai por nós.
0: O Senhor esteja convosco.
1: Ele está no meio de nós.
0: A paz de Deus, que supera todo entendimento, guarde vossos corações e vossas mentes no conhecimento e no amor de Deus e de seu Filho, nosso Senhor Jesus Cristo.
1: Amém.
0: E a bênção de Deus Todo-Poderoso, Pai, Filho e Espírito Santo, desça sobre vós e permaneça para sempre.
1: Amém.
0: Continuemos em paz, uma boa noite, e que o Senhor vos acompanhe.
1: Graças a Deus.

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1: 8:20. 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
2: Ó Senhora Aparecida.
4: 8 horas e 30 minutos.
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0: 8:42.
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0: 8:44.

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1: 8:58.